0: ainda contrato que vai garantir a compra de 20 aparelhos de ressonância magnética para 15 estados.
1: E a gente vai falar também dos impactos do programa de aquisição de alimentos sobre a vida de agricultores.
2: Estudo divulgado pelo Ministério do Desenvolvimento Social mostra aumento da renda e redução da dependência de programas assistenciais.
1: Hoje, na apresentação da Voz do Brasil, eu, Mariana Jungmann e Luciano Seixas.
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1: Que um bem de consumo, o aparelho celular concentra atualmente a identidade digital do cidadão.
2: Nele estão aplicativos bancários, documentos, senhas, meios de pagamento, autenticações eletrônicas e acesso a serviços públicos.
1: E a cadeia envolvida no roubo desses aparelhos aumenta a violência urbana e abastece o crime organizado.
2: Por isso, o governo lançou hoje a nova fase do Programa Nacional Celular Seguro, criando um banco de dados nacional para consulta sobre aparelhos roubados ou furtados.
3: Foi inaugurada nesta terça-feira uma nova etapa no enfrentamento ao roubo de celulares no Brasil. O presidente Lula assinou o decreto que institui o Banco Nacional de Celulares com restrição. Essa ferramenta reunirá informações sobre aparelhos roubados, furtados ou extraviados em todo o território nacional, como detalhou o secretário nacional de Segurança Pública, Chico Lucas.
4: Agora, qualquer policial do Brasil vai ver todos os registros, seja do Amapá, do Piauí, do Rio Grande do Sul, do Amazonas, todos vão ser vistos no mesmo sistema, porque nós vamos colocar o combate ao roubo e furto de celulares como prioridade da agenda nacional.
3: Por meio dessa integração, será possível identificar aparelhos com registro de roubo ou furto em utilização e encaminhar notificações aos usuários para devolução voluntária e regularização da situação junto às autoridades policiais. Desde 2020, já foram registrados cerca de 3 milhões de aparelhos aptos à recuperação. Com essa iniciativa, o governo passa a atuar diretamente sobre a cadeia econômica que sustenta esse tipo de crime, de acordo com o ministro da Justiça e Segurança Pública, Wellington Lima.
5: Não tem efeito apenas no que diz respeito ao celular. A violência urbana dos grandes centros, que é afetada com essa prática, que atemoriza tantos, vai ser modificada completamente na medida em que o programa ganha corpo e adesão. Toda a cadeia criminosa se modifica e esse incentivo diminui da prática do crime.
3: Em outra frente, os próprios cidadãos podem fazer sua parte por meio de uma ferramenta pública de consulta, que permite verificar se o aparelho possui restrição. O presidente Lula destacou a integração de bases públicas e privadas que viabilizou a medida e a importância de cada cidadão fazer a sua parte.
6: Vai ter a participação dos 27 governadores de estado, no governo federal, das agências reguladoras, das empresas de comunicação. Então, o que a gente está dizendo é que se você comprou um telefone sem saber que era roubado, mas comprou, você tem que procurar uma delegacia para entregar. Se você souber de onde você comprou, melhor ainda, porque a gente quer punir quem rouba, a gente quer punir quem vende, a gente quer punir o crime organizado.
3: Por meio do site ou do aplicativo do Programa Celular Seguro, o cidadão pode verificar a procedência de um telefone celular, tendo em mãos o número e-mail, um código de 15 dígitos que é como se fosse a identidade do celular. Esse número pode ser encontrado na caixa do aparelho, atrás da bateria ou discando asterisco Jogo da Velha 06 Jogo da Velha. Nesse último caso, o código aparecerá automaticamente. Reportagem Natália Kozlik.
1: Novos equipamentos para o tratamento de câncer.
2: E aparelhos de ressonância para todas as regiões do país.
1: Investimentos de mais de 160 milhões de reais do Ministério da Saúde para ampliar o atendimento especializado no país.
2: O presidente Lula esteve hoje em São Paulo anunciando os investimentos.
0: O acelerador linear de alta tecnologia entregue ao Hospital Santa Marcelina, na zona leste de São Paulo, vai ampliar o tratamento de câncer na unidade. O equipamento é capaz de gerar raios-x precisos, exatamente no local do tumor, sem causar maiores danos no tecido saudável. O presidente Lula, que concluiu sessões de radioterapia este mês, destacou a alta tecnologia do equipamento.
6: A máquina que vocês vão fazer radioterapia aqui na Zona Leste é muito mais moderna do que aquela que eu faço em Brasília. E eu acabei de fazer 15 sessões de radioterapia. E nós não estamos fazendo favor. O que nós queremos é que, independentemente do lugar onde mora, independentemente da cor, independentemente da religião. Todos têm direito a um tratamento igual, justo e de boa qualidade.
0: Também nesta terça-feira foram entregues aceleradores lineares em Fortaleza, Ceará, e em Sinop, no Mato Grosso. Em Sinop, que tem 500.000 de habitantes, a chegada do aparelho vai facilitar a vida de pacientes que percorriam até 1.800 quilômetros para receber atendimento em cidades como Cuiabá e Barretos. Já em Fortaleza, o acelerador linear vai para o Instituto do Câncer do Ceará, referência na região. A ampliação do cuidado aos pacientes com câncer é uma prioridade do programa Agora Tem Especialistas, que busca reduzir o tempo de espera por consultas, exames e cirurgias, incluindo os procedimentos radioterápicos. O ministro da Saúde, Alexandre Padilha, destacou as entregas dos aceleradores lineares em todo o país.
7: Nós estamos comprando nesses 3 anos 105 aparelhos, nenhum país do mundo está fazendo essa compra. Graças a essa expansão, todos os estados brasileiros têm agora um centro de radioterapia para cuidar da sua população. O último que faltava era o estado de Roraima, o equipamento já chegou lá, tratando a população inteira.
0: Durante o evento, Lula e Padilha assinaram ainda contrato que vai garantir a compra de 20 aparelhos de ressonância magnética para 15 estados. Os novos equipamentos contarão com investimento de 111 milhões de reais. Reportagem Graziele Bezerra.
1: Inaugurada hoje a primeira etapa das obras da nova Serra das Araras, na Via Dutra, no Rio de Janeiro.
2: O trecho de 4 quilômetros no sentido para São Paulo vai dar mais segurança viária e conforto para os motoristas e pedestres.
1: A inauguração contou com a presença do presidente Lula, que ressaltou a importância econômica do investimento para o estado.
8: Com investimento de 1,5 bilhão de reais, a nova Serra das Araras integra a modernização da Via Dutra. Com mais de 70% das obras executadas, o projeto deve aumentar a segurança e melhorar o fluxo de veículos. Nesta primeira etapa, foram liberados 4 quilômetros da pista de subida, no sentido São Paulo, com 4 faixas de rolamento e 8 novos viadutos. Segundo o ministro dos Transportes, Jorge Santoro, as obras resolvem um problema antigo da região.
9: Resolve um problema de uma rodovia que fica mais de 40 dias do ano fechada, se somar todas as interrupções que acontecem nela todos os dias, por acidentes. A ideia aqui é segurança, olhar as pessoas.
8: O trecho recebe cerca de 390 mil veículos por mês, sendo mais de 1/3 de carga. Segundo a ministra-chefe da Casa Civil, Miriam Belchior, os benefícios vão além da infraestrutura.
10: E a gente investe em infraestrutura que a gente chama econômica, mas também infraestrutura social. É aumentar esse tipo de investimento que melhora a economia brasileira e melhora a qualidade de vida das pessoas nas cidades.
8: O presidente Lula destacou os impactos da obra para o desenvolvimento econômico e a geração de empregos no estado.
6: Eu tenho certeza que o resultado dessa obra aqui vai significar mais desenvolvimento para o Rio de Janeiro, mais empresas para o Rio de Janeiro e mais emprego de qualidade para o Rio de Janeiro.
8: Ao todo, serão 16 quilômetros de extensão, 8 em cada sentido. A nova configuração contará com 4 faixas por direção, 24 viadutos, 2 rampas de escape, 3 passarelas, iluminação integral, monitoramento inteligente e cobertura 4G. Reportagem Luciana Colares de Holanda.
2: Um estudo divulgado pelo Ministério do Desenvolvimento e Assistência Social, Família e Combate à Fome apurou os resultados do Programa de Aquisição de Alimentos, o PAA, sobre a vida dos agricultores familiares.
1: E os números apontam aumento da renda de aumento de cerca de 30% na renda per capita das famílias.
2: E queda da permanência desses agricultores em programas de transferência de renda.
11: Agricultores familiares parceiros do Programa de Aquisição de Alimentos, o PAA, registraram aumento de até 30% na renda per capita. Além disso, estes agricultores reduziram até 57% a probabilidade de permanência no Cadastro Único, porta de entrada de programas sociais. Atualmente, 75% dos agricultores participantes do PAA, na modalidade compra com doação simultânea, estão inscritos no Cade Único. Os dados são de uma pesquisa realizada pela Universidade Federal do ABC e pelo Centro Brasileiro de Análise e Planejamento. Os resultados foram divulgados pelo Ministério do Desenvolvimento e Assistência Social, Família e Combate à Fome, que é gestor do PAA. O secretário de Avaliação, Gestão da Informação e Cadastro Único, Rafael Osório, falou sobre o PAA como ferramenta de emancipação econômica dos agricultores familiares.
12: Então, acessando o PAA, esse agricultor familiar que está no Cadastro Único, ele pode investir na sua produção, ele pode vir acessar outros programas, receber assistência técnica e dessa forma sair de uma forma definitiva do Cadastro Único e da necessidade de ter apoio de programas sociais.
11: A pesquisa mostra que os beneficiários na modalidade compra com doação simultânea tiveram aumento médio de R$ 50,00 na renda per capita. Isso equivale a um crescimento de 30%. Entre os participantes da modalidade PAA Leite, o aumento foi de R$ 32,00 por pessoa, um avanço de 19% na renda destes produtores. A secretária de Segurança Alimentar e Nutricional do MDS, Lilian Raal, destaca a importância do PAA para a garantia de comida na mesa dos brasileiros e para a economia.
13: Recurso público investido no programa de aquisição de alimentos retorna com muitos bons investimentos para a nossa sociedade, para cada pessoa que participa, mas também para a nossa sociedade como um todo, ao promover a venda de alimentos, comprando da agricultura familiar, principalmente agricultores do Cadastro Único, povos e comunidades tradicionais, povos indígenas, incluindo, abrindo a porta do mercado da comercialização para muita gente que vinha ficando para trás, ao mesmo tempo mostrando para os municípios a importância das compras públicas da agricultura familiar e de ações de segurança alimentar e nutricional.
11: O ministro do Desenvolvimento Social, Wellington Dias, elenca como meta para o PAA alcançar uma quantidade maior de pessoas, tanto os que produzem alimentos quanto os que precisam deles.
14: Mas é preciso uma jornada que possa alcançar maior escala e possa, a partir daí, colocar produtores, produtoras em condição de uma linha direto com o mercado. E é claro, com isso, elevar a renda.
11: Em 2024, o PAA alcançou 3.334 municípios brasileiros. 84% deles relataram ampliação da busca ativa de agricultores familiares. 76% apontaram avanços na identificação de pessoas em situação de insegurança alimentar. 29% dos municípios realizaram levantamentos junto a povos e comunidades tradicionais, o que ampliou estratégias de inclusão desses públicos no PAA. 86% dos municípios consideram decisivo o suporte oferecido pelo governo federal para a execução do programa. Para acessar a pesquisa na íntegra e conhecer detalhes sobre o PAA, busque por gov.br/mds. Reportagem Érica Brás.
1: Pois é, e além de melhorar a vida dos agricultores familiares, o programa de aquisição de alimentos também ajuda a melhorar a qualidade da merenda consumida pelos estudantes de todo o país.
2: É que parte dos alimentos frescos comprados pelo PAA é destinada à alimentação escolar, que agora usa menos ultraprocessados.
1: E comida fresca, feita na hora, abre espaço também para a criatividade das merendeiras.
2: Hoje, o governo do Brasil premiou as melhores receitas preparadas por essas profissionais.
15: Tem receita que vai muito além do sabor, tem afeto, cuidado e uma vontade enorme de ver os estudantes bem alimentados. Foi assim que 55 merendeiras de todo o Brasil conquistaram um lugar entre as melhores receitas da alimentação escolar do país. A Vânia Patrícia, de Boa Vista, em Roraima, apostou no frango flambado com creme de abóbora. Prato cheio de sabor e memórias da culinária local.
16: O prato foi aprovado pelas crianças, gostaram. e querendo, pedindo para repetir mais.
15: Já o Evandro dos Santos, de Francisco Beltrão, no Paraná, levou para a disputa um yakisoba vegano, receita de tradição e sabor.
17: Na composição dele, macarrão, os legumes, que os alunos não tinham tanta saída com os legumes e verdura. Então, veio essa inspiração, vamos fazer alguma coisa com nossos legumes, com a nossa agricultura familiar, que geralmente está com produtos orgânicos.
15: As receitas estão entre as vencedoras da terceira edição do concurso Melhores Receitas da Alimentação Escolar, realizado nesta terça-feira em Brasília. A iniciativa do Fundo Nacional de Desenvolvimento da Educação, o FNDE, valoriza o trabalho das merendeiras que todos os dias ajudam a levar uma alimentação saudável, equilibrada e de qualidade aos estudantes da rede pública. Fernanda Pacobaíba, presidente do FNDE, lembra que o Programa Nacional de Alimentação Escolar repassa anualmente cerca de 6 bilhões de reais para garantir mais de 50 milhões de refeições diárias. Em 2023, após anos sem reajuste, o FNDE elevou os valores para a compra de merenda. Também subiu de 30 para 45% a obrigatoriedade para a compra direta de alimentos da agricultura familiar e restringiu ultraprocessados nas escolas.
18: Cerca de 3 bilhões de reais do orçamento total do programa vão ser destinados à agricultura familiar. Mais oportunidades para pequenos produtores, mais alimentos frescos nas escolas e mais desenvolvimento nos municípios.
15: Com foco em alimentos mais saudáveis, o Programa Nacional de Alimentação Escolar quer mostrar com o prêmio que o principal ingrediente está todos os dias no prato servido aos estudantes. O carinho de quem sabe que alimentar também uma forma de educar. Um exemplo para os profissionais que fazem toda a diferença na vida das crianças, disse a primeira-dama Janja Lula da Silva, embaixadora da Aliança Global contra a Fome e a Pobreza.
19: São pessoas que conhecem os estudantes, as estudantes que acolhem com um sorriso, que oferecem afeto e oferecem também uma refeição saudável e ajudam a construir um ambiente escolar mais humano e acolhedor.
15: Além do reconhecimento, cada merendeira vencedora recebe um prêmio de R$5 mil. As escolas representadas pelas receitas também recebem R$8 mil para investir em equipamentos e melhorar a estrutura das cozinhas escolares. Reportagem Pablo Mundim.
1: O Brasil anunciou hoje um pacote integrado de ações voltadas para a população em situação de rua durante a programação da Semana Nacional de Políticas sobre Drogas.
2: A iniciativa interministerial prevê recursos para a qualificação de cozinhas solidárias, ampliação do atendimento em saúde e inclusão social de pessoas em contexto de vulnerabilidade.
1: Durante o evento, a ministra dos Direitos Humanos e da Cidadania, Janine Mello, reforçou que o país precisa avançar nas ações integradas de assistência para garantir direitos à população de rua.
20: A agenda de população em situação de rua, ela não é a agenda de um ministério só. O que importa é que a gente tenha um governo federal todo unido em prol e em defesa da proteção dos direitos da população em situação de rua. Não é um espaço de disputa, é um espaço de construção, é um espaço de avanço.
2: O Ministério da Justiça e Segurança Pública anunciou o maior esforço orçamentário da história para ações voltadas à população de rua.
1: Os repasses vão ser destinados à criação de novos Centros de Acesso a Direitos e Inclusão Social, os CAIS, executados em parceria com a sociedade civil e universidades.
2: O secretário-executivo do Ministério da Justiça, Ademar Borges, detalhou a distribuição dos recursos.
21: Nós aplicamos 46 milhões para 263 centros POP, 27 milhões na implantação de 30 unidades CAIS. Nós também fizemos um investimento para a formação de mais de 5 mil profissionais de segurança pública, para que esses profissionais tenham acesso a uma cultura orientada pela proteção de direitos humanos, além de mais 70 milhões de investimento junto com o Ministério de Direitos Humanos para o programa Cidadania POP.
1: Já na área da saúde, vão ser investidos 120 milhões de reais anuais para as equipes do consultório na rua, o que deve garantir atendimento em todas as unidades da federação.
2: O pacote também engloba o Ministério do Trabalho e Emprego e o Ministério do Desenvolvimento e Assistência Social, com a implantação de novas cozinhas solidárias e a formação profissional.
1: Atendimento isenção contribuinte. A Receita Federal abriu hoje as consultas para o segundo lote de restituição do Imposto de Renda 2026.
2: Trata-se do maior lote de restituição da história do país. Ao todo, o governo federal vai injetar 11 bilhões de reais na economia.
1: O valor vai beneficiar mais de 9 milhões e 500 mil contribuintes em todo o Brasil.
2: Desse total, cerca de 8 milhões e 900 mil pessoas utilizaram a declaração pré-preenchida ou optaram por receber via Pix.
1: A restituição será paga na próxima terça-feira, dia 30 de junho.
2: Para consultar o segundo lote, basta acessar gov.br/Receita Federal ou utilizar o aplicativo do Imposto de Renda no seu celular.
1: Projetos culturais, de esporte, muitas das políticas públicas são patrocinadas por empresas estatais do governo do Brasil.
2: Esse contrato ou esses contratos são acompanhados de perto pela Secretaria de Comunicação Social da Presidência da República.
1: E para isso, a SECOM conta com uma plataforma que permite checar a implementação dos projetos patrocinados em todo o país.
4: É com o patrocínio que muitos projetos conseguem sair do papel. E quando esse patrocínio parte de empresas de órgãos públicos, regras devem ser seguidas para garantir, por exemplo, a transparência do processo. O acompanhamento da gestão desses recursos é feito pela Secretaria de Comunicação Social da Presidência da República, a SECOM, que agora ganhou uma plataforma mais moderna. Como explica Ana Luísa Fraga, diretora de patrocínios da SECOM.
5: O patrocínio hoje agrega muito à política pública. Então a gente está fazendo essa caminhada de melhorar a nossa ferramenta e transformar o patrocínio como política pública, agregando os dados que as estatais nos prestam de informação com relação ao que elas vão fazer.
4: 50 empresas parcial ou completamente controladas pelo governo federal ofertam patrocínios no país. Só em 2025 foram mais de 2.400 ações de patrocínio feitas por estatais. A secretária de Publicidade e Patrocínio da SECOM, Samantha Marchiori, afirma que a expectativa é que a nova ferramenta ajude a identificar onde os investimentos estão chegando e quais resultados estão sendo alcançados.
5: A gente avalia muito isso, se aquele projeto ele faz sentido para aquela região que está recebendo, seja um projeto de esporte, seja um projeto de cultura, e claro, se ele está dentro das condicionantes, né, que a própria governança dos órgãos passa.
4: A ferramenta incorpora recursos de monitoramento, avaliação de resultados e inteligência de dados para tornar a gestão mais transparente e eficiente, permitindo acompanhar em tempo real os impactos sociais, econômicos, culturais, esportivos, ambientais e territoriais dos investimentos. Reportagem Luana Kari.
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2: De 1 bilhão de reais investidos na retomada econômica de comunidades rurais na bacia do Rio Doce.
1: A ação vai beneficiar comunidades rurais de 49 municípios de Minas Gerais e Espírito Santo, atingidos pelo rompimento da barragem do Fundão.
2: O recurso é destinado ao fortalecimento da agricultura familiar, ao incentivo à produção de alimentos saudáveis e à regularização gratuita de propriedades rurais.
1: De acordo com o Ministério do Desenvolvimento Agrário e Agricultura Familiar, o foco também é em recuperar o solo da região e abrir novos mercados para os produtores locais.
2: O governo federal já havia repassado mais de 400 milhões de reais para a retomada das produções rurais.
1: E essas foram as notícias do governo do Brasil.
2: Uma realização da Secretaria de Comunicação Social da Presidência da República.
1: Em produção da empresa Brasil de Comunicação.
2: Fique agora com as notícias do Poder Judiciário e do Congresso Nacional. Boa noite.
1: Boa noite para você e até amanhã.
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0: STJ aprova regras para que juízes decidam sobre participação de crianças e adolescentes em conteúdos digitais.
3: TSE determina a remoção de publicações que associavam político e partido a organizações criminosas.
0: TST divulga levantamento sobre risco de endividamento por motoristas por aplicativo.
3: Boa noite, eu sou Marcela Luiza.
0: Eu sou Walter Lima.
3: Conselho Nacional de Justiça aprova regras para a atuação de crianças e adolescentes na produção de conteúdo para plataformas digitais.
0: A medida é uma consequência da entrada em vigor do chamado Estatuto da Criança e do Adolescente Digital em março deste ano. Marta Ferreira.
7: A norma estabeleceu que crianças e adolescentes precisam de autorização judicial em casos de exposição nas redes sociais, tanto em perfil próprio quanto em canais de adultos, e quais são os procedimentos a serem adotados pelos magistrados. Entre os pontos a serem analisados estão o grau de exposição, a carga horária semanal e a remuneração. A resolução define prazos para a validade dessas autorizações. Os alvarás terão duração máxima de 12 meses para crianças e de 18 meses para adolescentes, podendo ser alterados a qualquer momento por decisão judicial.
3: TSE determina a remoção de publicação que associa Flávio Bolsonaro a facções criminosas.
0: Em outra decisão, o tribunal já havia determinado remoção de publicação que associava o PT a organizações criminosas. Mariana Fabre.
9: A ministra Estela Aranha, do Tribunal Superior Eleitoral, determinou a remoção de vídeo e imagens veiculados por diversos perfis em redes sociais que associam o pré-candidato à presidência Flávio Bolsonaro à operação da Polícia Federal denominada Unha e Carne. Para a relatora, o conteúdo extrapola os limites da crítica política admissível e constrói uma narrativa sem indicação de dado concreto, investigação formal ou imputação jurídica. Em outra decisão liminar concedida pelo vice-presidente do TSE, ministro André Mendonça, foi determinada a remoção de vídeo publicado nas redes sociais que associava o Partido dos Trabalhadores ao financiamento de campanhas eleitorais por organizações criminosas. O ministro entendeu que a publicação extrapola os limites da crítica política ao atribuir suspeita ao partido sem demonstração mínima de veracidade. Em ambos os casos, as decisões liminares determinaram a remoção das publicações em até 24 horas, sob pena de multa diária. O plenário do TSE ainda vai analisar os casos.
3: Levantamento do Tribunal Superior do Trabalho aponta que motoristas por aplicativo têm risco maior de se endividarem.
0: O que influencia isso são os custos e riscos com a atividade, além das condições de trabalho. Rocine Gomes.
24: O levantamento concluiu que o motorista tem um custo mensal que gira em torno de R$ 5.600. Para superar esse valor e ter lucro, é preciso trabalhar por no mínimo 8 horas diárias durante 22 dias sob uma condição instável de trabalho. Como o modelo não garante previsão, folga remunerada nem assistência médica, as chances de endividamento aumentam. Segundo o estudo, é possível pegar dinheiro emprestado direto com as plataformas de transporte. E para pagar, os valores são descontados do pagamento recebido pelas corridas.
3: Pessoa relativamente incapaz pode ser sócia em holding familiar, que é um tipo de empresa criada para administrar o patrimônio de uma família, facilitando a gestão e o planejamento sucessório.
0: Essa decisão é do STJ. Fátima Uchoa.
25: Uma mulher curadora do esposo relativamente incapaz ajuizou ação para criar uma sociedade limitada do tipo holding familiar, tendo como sócios ela e o marido, casados em comunhão parcial de bens, cada um titular de 50% das cotas. As instâncias ordinárias julgaram a ação improcedente. No STJ, a terceira turma deu provimento ao recurso especial da mulher. Para a relatora ministra Nancy Andrighi, o incapaz não pode ser impedido de participar de sociedade, pois há previsão expressa no Código Civil que admite isso em contratos sociais.
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3: Uma boa noite.
0: E até amanhã.
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10: Eu sou Paula Groba.
12: E eu sou Humberto Pinheiro.
10: E estes são os destaques de hoje do Jornal do Senado, que começa agora.
12: Congresso vai analisar socorro de 8 bilhões para companhias aéreas.
10: Cota do Senado para vítimas de violência doméstica completa 10 anos e inspira lei federal.
12: Projetos e análise no Senado podem fortalecer combate ao crime organizado.
10: Boa noite.
12: Boa noite.
10: O Congresso vai analisar uma medida provisória que pretende evitar cortes de voos e o fechamento de rotas aéreas no país.
12: O texto prevê um aporte de 8 bilhões de reais para as empresas do setor afetadas pela alta do preço do querosene de aviação. Mais informações com a repórter Marcela Cunha.
13: Segundo o governo, o objetivo é amenizar os impactos da guerra no Oriente Médio sobre o setor, principalmente por causa da alta do querosene de aviação. As companhias aéreas alegam que tiveram uma elevação rápida dos custos, provocada pelo aumento de 70% no preço do combustível. O socorro financeiro busca dar fôlego às empresas para evitar cortes de voo e a descontinuidade de rotas, mas não significa redução automática no preço das passagens. Para o senador Marcos Rogério, do PL de Rondônia, a baixa concorrência no setor aéreo aumenta o risco de prejuízo aos passageiros.
14: Nós estamos vivendo no Brasil hoje quase que um monopólio do sistema de aviação nacional. Nós temos três companhias que se comunicam, que interagem e que têm parcerias, inclusive, econômicas, e há, inclusive, movimentos de fusão que torna esse ambiente ainda mais monopolizado.
13: Os créditos extraordinários não entram no cálculo da meta fiscal, mas aumentam o endividamento público. As empresas que acessarem a linha de crédito terão que devolver os recursos com juros. Segundo regulamentação do Conselho Monetário Nacional, a taxa será de 4% ao ano, com prazo de pagamento de até 5 anos. A medida provisória já está em vigor, mas ainda precisa ser aprovada pelo Congresso Nacional. O texto foi encaminhado à Comissão Mista de Orçamento e, se aprovado, ainda precisa passar pelos plenários da Câmara dos Deputados e do Senado. O prazo de deliberação vai até 31 de agosto.
10: E o presidente do Senado, Davi Alcolumbre, prorrogou por mais 60 dias a validade de 6 medidas provisórias. Entre elas está a que criou o novo Desenrola Brasil, programa do governo federal voltado à renegociação de dívidas. Pelo texto, pessoas com renda mensal de até R$8.105 podem refinanciar dívidas de até R$15.000 por banco. A proposta também traz regras específicas para beneficiar pequenas e microempresas, além de contemplar estudantes com débitos do FIES, o Fundo de Financiamento Estudantil.
12: As outras medidas prorrogadas são propostas que destinam recursos para a renovação da frota de caminhões, ônibus e micro-ônibus, ampliam as garantias de acesso ao crédito, reforçam o fundo de garantia à exportação, subsidiam a importação de gás de cozinha para conter a alta dos preços e liberam 305 milhões de reais para ações emergenciais de proteção e defesa civil em diferentes regiões do país. A prorrogação garante que as regras continuem em vigor enquanto os textos são analisados por deputados e senadores. As medidas provisórias entram imediatamente em vigor, mas precisam ser analisadas pelo Congresso Nacional antes de perder a vigência.
10: Pichações e atos de vandalismo que danificam prédios, monumentos e outros bens públicos ou privados poderão receber punições mais severas.
12: Um projeto apresentado no Senado propõe o aumento das penas para esses crimes, com o objetivo de reforçar a proteção do patrimônio em todo o país. O repórter Pedro Pincer tem mais informações.
26: A atual legislação prevê detenção de 3 meses a 1 ano e multa para pichação. Pelo projeto, ficaria entre 2 a 5 anos, além da multa. Se o ato afetar monumento ou edificação tombada, a pena atual de 6 meses a 1 ano iria para 3 a 6 anos, mantendo a multa. Para o autor do projeto, senador Hermes Klan, do PL de Santa Catarina, a legislação praticada não tem sido suficiente para enfrentar um problema que afeta cidades de todo o país e gera custos significativos para a população.
11: O que está em discussão é o modelo de cidade que queremos deixar para as nossas próximas gerações. Queremos cidades limpas ou cidades degradadas? Queremos patrimônio preservado ou patrimônio vandalizado? Eu não tenho dúvida da resposta e acredito que a imensa maioria dos brasileiros também não.
26: Pelo projeto, quem financiar ou promover a pichação também passará a ser punido com prisão de 3 a 6 anos e multa. A proposta ainda prevê que os autores sejam obrigados a reparar os prejuízos causados.
10: E o Senado poderá retomar a análise de propostas voltadas ao combate ao crime organizado e à sua influência sobre agentes e estruturas do poder público.
12: São projetos que integravam o relatório final da CPI do crime organizado. A reportagem é de Alexandre Campos.
15: Uma das propostas do senador Alessandro Vieira, do MDB de Sergipe, prevê o monitoramento contínuo e aprofundado de relações econômico-financeiras de pessoas expostas politicamente, com o objetivo de combater a corrupção, a lavagem de dinheiro e outros ilícitos econômicos. Serão submetidos a esse regime detentores de mandatos eletivos nos poderes executivo e legislativo da União, ministros de Estado, integrantes de tribunais superiores, presidentes de partidos políticos, entre outras autoridades estaduais e municipais. O senador ainda propôs sindicâncias patrimoniais aleatórias de agentes públicos para detectar enriquecimento ilícito ou prevenir a prática de crimes.
16: São projetos importantes para que a gente possa avançar no combate ao crime organizado, especialmente na questão da lavagem de dinheiro e na recuperação de ativos. São caminhos importantes, a gente tem identificado isso desde o momento da tramitação do PL antifacção e também da CPI do crime organizado.
15: Para fortalecer o trabalho de comissões parlamentares de inquérito, o senador defende o prazo de 5 dias para que as autoridades policiais e judiciárias atendam à requisição do colegiado de compartilhamento de provas.
10: O Senado vai analisar um projeto aprovado pela Câmara que garante atestado ao trabalhador que precisa acompanhar filho doente. A proposta vale para responsáveis por crianças menores de 12 anos e prevê licença de até 14 dias quando não houver outra forma de conciliar o trabalho com o cuidado.
12: No Senado, um projeto semelhante já está em análise na Comissão de Assuntos Sociais. Repórter Henrique Nascimento.
17: O projeto aprovado na Câmara prevê que o atestado informe o período de repouso da criança e a necessidade de acompanhamento direto. Sempre que possível, o trabalho poderá ser cumprido por teletrabalho, compensação de jornada ou outra forma prevista em lei ou acordo coletivo, como explica a advogada trabalhista Elaine Human.
18: O projeto prevê emissão de atestado para acompanhante, ausência justificada no trabalho, proteção ao vínculo empregatício, mais segurança jurídica para as famílias, respeito ao direito da criança de receber cuidados.
17: No Senado, já está em discussão uma proposta semelhante do senador veneziano Vital do Rego, do MDB da Paraíba. O texto permite o abono de faltas de pais e mães que acompanham filhos com patologias graves ou hospitalizados. Quando a proposta passou pela Comissão de Direitos Humanos, o senador Flávio Arns, do PSB do Paraná, defendeu a medida.
19: Não é razoável esperar que o trabalhador continue a trabalhar normalmente caso tenha algum ente querido gravemente enfermo ou hospitalizado. Tal expectativa chega a ser desumana.
17: O projeto está agora na Comissão de Assuntos Sociais.
10: E o Senado celebra 10 anos de uma iniciativa que ajuda mulheres vítimas de violência doméstica a reconstruírem suas vidas por meio do trabalho.
12: Nos contratos de terceirizadas do Senado, 2% das vagas são reservadas para essas trabalhadoras. Repórter Patrícia Oliveira.
20: Desde 2016, contratos terceirizados com 50 ou mais vagas no Senado reservam 2% dos postos para mulheres em situação de vulnerabilidade causada por violência familiar. A seleção das candidatas é feita em parceria com a Secretaria da Mulher do Distrito Federal, que identifica e encaminha mulheres aptas a ocupar essas vagas. Atualmente, 44 trabalhadoras do Senado foram contratadas por meio da cota. A terceirizada Jaqueline Couto Alves é uma delas.
27: Eu passei até uma independência financeira e me livrei do ciclo de violência doméstica. É a libertação da mulher. E além de ser a acolhida, tem a questão da proteção aqui dentro. E esse projeto que o Senado criou foi uma coisa maravilhosa.
1: Em 2023, a iniciativa do Senado inspirou a legislação federal, que passou a prever a reserva de 8% das vagas em contratos da administração pública para mulheres vítimas de violência doméstica.
12: Com edição de Paula Groba e trabalhos técnicos de João Lira, o Jornal do Senado fica por aqui. Acompanhe agora as notícias da Câmara dos Deputados. Boa noite.
10: Boa noite e até amanhã.
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2: Câmara aprova incentivo à participação dos jovens em serviço voluntário.
4: Prevenção obrigatória da trombose em hospitais vai à sanção presidencial.
2: Deputados aprovam exigência de qualidade para registro de medicamento.
4: Boa noite. Câmara aprova regras mais rígidas para registro de medicamentos. A repórter Sofia Peçanha tem mais detalhes sobre a proposta, que já foi aprovada também no Senado e segue para a sanção presidencial.
5: A Comissão de Constituição e Justiça da Câmara dos Deputados aprovou o projeto que altera regras para o registro de medicamentos no país. O texto já foi aprovado pelo Senado e altera a Lei de Vigilância Sanitária sobre Produtos Farmacêuticos. A proposta altera a legislação para exigir que todo medicamento e insumo farmacêutico, nacional ou importado, comprove que foi produzido seguindo as regras das boas práticas de fabricação, que são um conjunto de normas que garantem padrões de qualidade, segurança e controle na produção de medicamentos, e são fiscalizadas pela Anvisa, a Agência Nacional de Vigilância Sanitária. Atualmente, no caso de medicamentos importados, prioriza-se principalmente a comprovação de que o medicamento já é registrado no país de origem. Com a mudança, o foco passa a ser a qualidade do processo de fabricação, tanto para produtos nacionais quanto estrangeiros. A relatora na Comissão de Constituição e Justiça, a deputada Laura Carneiro, do PSD do Rio de Janeiro, destacou que a medida reforça a segurança dos pacientes.
7: Seja esse produto nacional ou estrangeiro, para uso da população, ele tenha um certificado de boas práticas, o que é ótimo, porque a gente está tratando de medicamentos, portanto a gente está tratando de saúde, a gente está tratando de vida.
5: Segundo o parecer aprovado na Comissão de Saúde, a regra atual pode dificultar a entrada de novos medicamentos no mercado brasileiro, especialmente quando a produção ocorre em parceria com empresas no exterior. O relator na comissão, o deputado Júnior Mano, do PSB do Ceará, apesar de recomendar a aprovação da proposta, alertou para esse risco em seu parecer, lido pela deputada Adriana Ventura, do Novo de São Paulo.
21: Aliás, essa é uma barreira que pode impedir que produtos regulares e de efeito comprovado circulem no mercado nacional, prejudicando pacientes e a própria cadeia de comercialização.
5: O projeto pretende fortalecer o sistema de vigilância sanitária no Brasil, coordenado pela Anvisa, e busca garantir a qualidade dos medicamentos sem criar barreiras desnecessárias para o setor. Da Rádio Câmara de Brasília, Sofia Peçanha.
6: Saúde.
2: Os deputados aprovaram a prevenção obrigatória à trombose em hospitais com internação. Depois de aprovado pelo Senado e pela Câmara, o texto aguarda sanção presidencial, como informa a repórter Daniele Lessa.
22: A Comissão de Constituição e Justiça da Câmara dos Deputados aprovou o projeto que torna obrigatória a adoção de medidas de prevenção ao tromboembolismo venoso em hospitais públicos e privados e em unidades de saúde com internação. Pelo projeto, hospitais deverão manter uma estrutura voltada à prevenção da doença. O tromboembolismo venoso acontece quando um coágulo se forma nas veias e se desloca, fazendo obstruções que podem causar a morte. O relator da proposta, deputado Hildo Rocha, do MDB do Maranhão, recomendou a aprovação do projeto com uma mudança de redação. Em vez de estabelecer a criação de uma comissão, como no texto aprovado pelo Senado, o projeto passa a usar o termo estrutura para dar mais flexibilidade às unidades de saúde. Segundo o relator, a proposta pode ajudar a reduzir complicações durante internações hospitalares, especialmente em tratamentos mais complexos.
23: Formar o protocolo para evitar esse tipo de doença, que é uma consequência de um tratamento. Todo tratamento que é feito nos grandes hospitais do Brasil, de combate ao câncer, ele já tem. Os nossos hospitais públicos não existe.
22: O projeto que obriga hospitais a adotarem medidas de prevenção ao tromboembolismo venoso já foi aprovado pelo Senado e Câmara. Da Rádio Câmara de Brasília, Daniele Lessa.
0: direitos humanos.
4: Câmara dos Deputados aprovou uma proposta que incentiva a participação de jovens em serviço voluntário. A repórter Paula Bittar acompanhou a votação.
3: Uma proposta aprovada pela Câmara busca incentivar a participação de jovens em serviço voluntário voltado ao amparo de idosos, pessoas com deficiência e crianças. De acordo com o texto aprovado, os programas de amparo voltados para crianças e adolescentes, para moradores de rua, para idosos e pessoas com deficiência poderão contar com serviço voluntário de jovens entre 15 e 29 anos. Os jovens que precisarem terão acesso a um serviço de acolhimento durante o voluntariado, conforme regulamentação futura, mas a participação em serviço voluntário não pode ser colocada como condição para esse acolhimento. A relatora na Comissão de Constituição e Justiça, deputada Laura Carneiro, do PSD do Rio de Janeiro, comentou a importância da proposta.
7: É uma tentativa de unir jovens com pessoas idosas e com pessoas com deficiência. Então, esse jovem, né, que está no serviço voluntário, vai ser habilitado para trabalhar nos abrigos, enfim, nas áreas de recebimento, que são de acolhimento, tanto de pessoas com deficiência como de idosos.
3: O projeto, que busca incentivar a participação de jovens em serviço voluntário voltado ao amparo de idosos, pessoas com deficiência e crianças, vai ser analisado agora pelo Senado. Da Rádio Câmara de Brasília, Paula Bittar.
0: Educação.
2: Avança na Câmara projeto que garante o uso gratuito de espaços das universidades por estudantes e funcionários. A repórter Júlia Lopes tem mais informações sobre a proposta.
8: A Comissão de Educação da Câmara dos Deputados aprovou o projeto de origem.

0: sua comunidade acadêmica, ou seja, professores, estudantes, técnicos, sem ter que cobrar uma contrapartida de volta. Porque, infelizmente, alguns regramentos exigiam pagamento de taxas. Então, você imagina os estudantes tendo que fazer uma reunião do conselho, do curso, a convocar uma assembleia com todo o curso e ter que pagar para usar aquele espaço que é da universidade.
1: A deputada também destacou que a Constituição Federal assegura a autonomia universitária. Por isso, algumas universidades já resolveram essa questão internamente, por meio de decisões dos conselhos superiores, enquanto outras ainda enfrentam dificuldades para avançar nesse tema. O texto, que trata da disponibilização gratuita dos espaços das universidades para suas entidades, já foi aprovado pelo Senado e segue agora para análise na Comissão de Constituição e Justiça da Câmara. Da Rádio Câmara de Brasília, Júlia Lopes.
2: Votação. Deputados podem votar proposta que exclui construção e reforma de escolas do limite legal de gastos orçamentários. O repórter Antônio Vital tem as informações.
3: Ganhou o regime de urgência e pode ser votado a qualquer momento no plenário da Câmara, projeto que tira dos limites de gastos do arcabouço fiscal os recursos destinados ao programa do MEC responsável pela construção e reformas de escolas de educação básica. O projeto apresentado pela comissão especial que analisou o Plano Nacional de Educação exclui esses gastos dos cálculos do resultado final, que é a diferença entre as despesas e as receitas do setor público. De acordo com a deputada Tabata Amaral, do PSB de São Paulo, que presidiu a comissão especial e assina o projeto, os recursos do Programa Nacional de Infraestrutura Escolar virão dos royalties de petróleo e gás. A justificativa apresentada para excluir esse total dos limites do arcabouço fiscal decorre da necessidade de ampliar os investimentos nas escolas. Para a presidente da comissão especial, isso vai ajudar a alcançar as metas previstas no Plano Nacional de Educação para os próximos 10 anos. Com regime de urgência, o projeto pode ser votado diretamente no plenário da Câmara, sem passar pela análise das comissões permanentes da Casa. A urgência foi aprovada de maneira simbólica, mas foi criticada por deputados da oposição. Para o deputado Bibo Nunes, do PL do Rio Grande do Sul, a proposta desrespeita os limites dos gastos públicos.
4: O PL orienta não, porque existe aí um aumento velado, indireto, para estourar o teto de gastos públicos. E nós somos contra estourar o teto de gastos públicos. Precisamos colocar ordem, disciplina e respeito aos gastos públicos.
3: Já o relator do projeto, o deputado Moses Rodrigues, do União do Ceará, disse que a exclusão dos gastos do arcabouço vai permitir investimentos de 280 bilhões de reais nas instalações físicas das escolas da educação básica. Segundo ele, 15% do total serão investidos na melhoria das universidades e institutos federais.
5: Nós estamos garantindo 280 bilhões de reais para a educação brasileira nos próximos 10 anos, para que nós possamos garantir que todas as metas do Plano Nacional sejam atingidas. Nós encontramos esse recurso dentro dos recursos extraordinários do pré-sal, e aí todo o excedente do pré-sal nos próximos 10 anos, ele seria colocado fora do arcabouço fiscal, viriam a atender toda a demanda de infraestrutura escolar no Brasil.
3: Ainda não há data para votação no plenário da Câmara do projeto que tira dos limites de gastos do arcabouço fiscal os recursos destinados à construção e reformas de escolas públicas. Da Rádio Câmara de Brasília, Antônio Vital.
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2: Transportes.
7: Os deputados analisam proposta que pode aumentar a punição contra a perturbação do sossego com níveis de ruído de caixas de som, carros e motos. O repórter José Carlos Oliveira tem as informações.
8: O deputado Hugo

0: O Leal, do PSD do Rio de Janeiro, apresentou projeto de lei para agravar as sanções contra quem perturba o sossego alheio por meio de barulhos estridentes, como o uso de caixas de som com volume elevado ou a descarga aberta de carros e motos. A proposta altera a lei de contravenções penais e o Código de Trânsito Brasileiro. O Leal apelidou o texto de Lei do Sossego.
1: Estamos ampliando essa punição, inclusive saindo a multa de R$ 1.000 até R$ 500 mil reais para aqueles casos, por exemplo, eventos não autorizados no CTB, para som também, carros com som, e para descargas, aqueles aí, as famosas motocicletas que tiram o miolo e fica aquele barulho ensurdecedor. Então nós estamos também ampliando a multa, a suspensão da carteira, né, da carteira de habilitação.
0: Segundo Hugo Leal, dados da Organização Mundial de Saúde mostram que níveis de ruído acima de 50 decibéis podem causar efeitos físicos, como dores de cabeça e irritabilidade, e também emocionais, como ansiedade e depressão. A intenção da proposta de lei de sossego é prevenir esses danos à população.
1: Na realidade, tem a ver com perturbação do sossego lato sensu, ou seja, no seu sentido mais amplo, né? Que não há uma coisa que mais incomode e que mais afeta a saúde mental das pessoas é você estar no seu descanso ou até no seu trabalho e ter um som alto, ter um veículo ou uma motocicleta, né? Quem nunca foi cortado dentro da sua fala, dentro da sua casa, com barulho, aquele barulho estridente. Então, nós propusemos aqui um PL do sossego, ou seja, da perturbação do sossego.
0: A proposta ainda está em fase inicial de análise na Câmara e vai passar pelas comissões de Viação e Transporte, de Constituição e Justiça, antes da votação final no plenário. Da Rádio Câmara de Brasília, José Carlos Oliveira.
2: Agricultura.
3: Avança na Câmara o projeto que proíbe conversão de leite em pó importado para a forma líquida pela indústria de alimentos. A repórter Maria Neves explica por que a medida foi proposta.
4: A Comissão de Agricultura da Câmara dos Deputados aprovou o projeto que proíbe a conversão de leite em pó e outros derivados importados para a forma líquida para uso em indústrias, laticínios ou qualquer outra empresa alimentícia. Atualmente, segundo o autor, deputado Zé Silva, do União de Minas Gerais, a indústria alimentícia utiliza leite em pó reconvertido na elaboração de produtos como queijo, iogurtes, leite condensado e creme de leite. Como o leite em pó importado é mais barato, de acordo com o parlamentar, essa prática traz prejuízos para os produtores nacionais. Segundo Zé Silva, os pecuaristas brasileiros estão vendendo o leite a um preço menor que o custo de produção. Produzir um litro de leite, de acordo com ele, custa R$ 2 e o produto estaria sendo vendido a R$ 1,50.
5: Ao proibir o consumo e a reconstituição de leite, seus derivados, soro, por exemplo, em pó de origem importada, nós vamos forçar os laticínios, forçar as indústrias a comprar o leite brasileiro. Esse leite brasileiro, ele tem melhor qualidade e vai garantir também ao consumidor um produto de melhor qualidade e também de preço mais baixo. O consumidor brasileiro, ele tem o Brasil entre os 5 maiores produtores de leite do mundo. O mundo inteiro protege os seus produtores e nós precisamos fazer essa mobilização no Brasil. Afinal de contas, é 1.100.000 produtores, 5 milhões de pessoas que estão trabalhando.
4: Zé Silva explica que no ano passado o Paraná adotou uma lei semelhante, que proíbe a conversão para a forma líquida do leite em pó importado para uso industrial. De acordo com o relator do texto, deputado Welter, do PT do Paraná, a medida já apresenta resultados. Segundo afirma, desde a entrada em vigor da lei, houve uma redução de cerca de 50% das importações de leite em pó no estado. Além disso, Welter afirma que ocorreu uma interrupção na trajetória de queda do preço do leite e os preços do produto já começaram a se recuperar no mercado. O projeto que proíbe a conversão de leite em pó importado para a forma líquida pela indústria de alimentos ainda será votado pela Comissão de Constituição e Justiça. Da Rádio Câmara de Brasília, Maria Neves.
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8: Lionel Messi é o maior artilheiro da história das Copas. O craque argentino ultrapassou o atacante alemão Miroslav Klose, que tinha o recorde com 16 gols marcados. Messi chegou a 18 com os dois gols da vitória argentina para cima da Áustria, 2-0 em jogo realizado ontem no Texas. A lista dos maiores artilheiros da história das Copas, além de Messi no topo com 18, tem Klose, o segundo colocado com 16, e na terceira posição, Ronaldo Fenômeno do Brasil, com 15 gols. Até onde vai Lionel Messi? Será que ele vai passar dos 20 gols nessa Copa? Gerson Felipe para Esporte Total. 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

0: sertaneja a partir de agora. Tem música que a gente toca e volta no tempo. E tem música sertaneja que faz tudo isso ao mesmo tempo. Prepare-se porque está começando mais um Vila Sertaneja. Eu sou Nilo Deitos, boa noite!
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0: 10 e 18.
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0: Muito bem, você está no Vila Sertaneja, da sua Rádio Menina FM. Os sucessos que nascem da inspiração dos grandes clássicos de ontem. Isso mesmo, aqui a gente respeita a história, valoriza as raízes e celebra a evolução da música sertaneja. 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Muita música boa, aumenta o volume.
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2: Oh, Rio Preto! Chega a Naldo, Zeneto e Cristiano junto e misturado, hein?
3: Essa é complicada.
2: Nunca aconteceu comigo.

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0: 10:38.
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0: programação mais gostosa da sua noite. A programação da música sertaneja, aquela música que toca no fundo do coração, que mata a saudade, que pula de alegria, que traz romantismo no ar. Você escolhe a forma de ouvir e sentir. Olha só, tem canção que é feita pra tocar no rádio, tem canção que foi feita pra tocar no seu coração. E quando as duas coisas acontecem ao mesmo tempo, ela ganha espaço garantido aqui no Vila Sertaneja.
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2: Sabe Rico,
3: Xande Avião,
2: cantando modão.
3: Essa é doída, hein?
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0: 10h58.
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0: 11:18.
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0: meia-noite 18.
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2: A campanha do Agasalho 2026 foi prorrogada até o dia 18 de julho em Balneário Camboriú. O prazo foi ampliado devido à previsão de novas frentes frias na região e à necessidade de ampliar o atendimento às famílias em situação de vulnerabilidade. A iniciativa é coordenada pela Secretaria Municipal de Assistência Social, Mulher e Família. A população pode doar agasalhos, cobertores, calçados, meias, luvas, toucas, cachecóis e roupas íntimas. Todos os itens devem estar limpos e em bom estado de conservação. Segundo o secretário de Assistência Social, Dom Kederman, a prorrogação permitirá que mais moradores participem da campanha. Camille Guckert para a Rádio Menina.
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0: meia-noite e 58.
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0: 1:18.
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2: A Prefeitura de Balneário Camboriú abriu licitação para a reforma do telhado da Biblioteca Pública Municipal Machado de Assis. O pregão eletrônico foi lançado nesta semana com valor estimado em R$43 mil. A abertura das propostas está marcada para o dia 7 de julho, às 10 horas da manhã. O edital foi publicado semanas antes, após a imprensa local divulgar problemas na estrutura do prédio. A edificação, que também abriga o arquivo histórico do município, apresenta goteiras e infiltrações, situação que coloca em risco tanto os servidores quanto o acervo de livros e documentos armazenados no local. Camille Guckert para a Rádio Menina.
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0: 1:38.
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0: 1:58.
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2: 2:18.
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4: Um investimento de mais de 20 bilhões de reais deve solucionar os problemas de ligações cruzadas entre a rede pluvial e a rede de esgoto na região norte de Balneário Camboriú. A ordem de serviço foi assinada na noite de segunda-feira no Hotel Marambaia e contou com a presença da população. A ação integra o projeto Praia 100% Limpa, que tem como objetivo melhorar a balneabilidade da Praia Central. Os trabalhos devem iniciar no mês de julho, assim que a empresa Norte Sul Hidrotecnologia e Comércio LTDA, vencedora da licitação, iniciar o campo de obras. Os serviços devem ocorrer na região do Canal do Marambaia, no bairro Pioneiros, considerada área prioritária. Camille Guckert para a Rádio Menina.
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0: 2:38.
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2: 2:58.
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0: 3:18.
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2: Camboriú terá uma pista de skate com investimento de mais de R$700 mil. A estrutura será construída no Parque Linear e terá prazo de 9 meses para a conclusão. O equipamento foi anunciado na tarde de segunda-feira durante a assinatura do termo de autorização para início do processo licitatório. De acordo com a administração municipal, a obra prevê a contratação de uma empresa especializada em engenharia com fornecimento de materiais e mão de obra para execução do novo equipamento esportivo. Ainda conforme a prefeitura, a pista será destinada à modalidade street. O investimento total previsto para a pista de skate é de R$710.466, com prazo estimado de execução de 9 meses a partir da emissão da ordem de serviço. Camille Guckert para a Rádio Menina.
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0: 3:38.
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0: aconteceu a mesma história comigo.
1: Ah, você tá brincando?
0: Eu não.
2: Então, diz aí, amigo.

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0: 3:58.
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0: É quarta-feira, minha gente. Bom dia, Lio Brasil, Edson Valentim, os nossos patrocinadores, chegando para mais uma edição do Sertanejo Bom Demais. 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

0: tá começando o Sertanejo Bom Demais de hoje, minha gente, bom dia povo, vamos levantar porque a quarta-feira tá aí, hoje dia 24 de junho de 2026. Eu, Lio Brasil, Edson Valentim, os nossos patrocinadores, claro, com a sua companhia. Amanhece quinta-feira e que esse dia seja abençoado por Jesus Cristo, nosso Pai e Irmão das Estrelas e protegido por São Miguel Arcanjo. Hoje teremos um dia de sol sem nuvens no céu, à noite com tempo aberto ainda sem nuvens. Temperaturas oscilam entre 6 e 16 graus. O sol nasce daqui a pouquinho, já às 7:03. Ele se põe às 17:30. Estamos na lua crescente. Fala aí, Tião Violeiro, dá um bom dia pro nosso povo.
1: Bom dia, bom dia, bom dia. Bom dia, Lio Brasil. Bom dia, Edson Valentim. Bom dia, gente querida.
0: E é assim que a gente começa a nossa quarta-feira. Daqui a pouco, depois do intervalo comercial, a gente volta. Eu volto com mais músicas.
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bom dia, minha gente. Bom dia, meu povo querido. Bom dia, Brasil. Bom dia para você que está acordando agora, amigos e amigas, amantes da boa música sertaneja raiz. Aquela música gostosa, né? Que encanta a gente, que toca o nosso coração, que fala das belezas do sertão desse nosso Brasil.

0: 4:26 é o sertanejo, bom demais aqui pelas ondas da Rádio Menina.
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0: 4:32 é a hora certa aqui no Sertanejo Bom Demais. Então, bom dia.
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1: 4:37, hora certa no Sertanejo bom demais.

0: Então, já estou de volta aqui na Rádio Menina e no programa Sertanejo Bom Demais, esse nosso encontro diário, sempre com a melhor música sertaneja. Bom dia!
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0: 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Amanhece no nosso ranchinho com música boa. 4:41, bom dia.
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2: Segue o nosso programa Sertanejo Bom Demais, esse nosso encontro diário aqui na Rádio Menina, das 4 às 6 da manhã. E lembrando, né, que no sábado a gente tem horário um pouco mais estendido, isso, das 4 até as 9 da manhã, mas sempre com música sertaneja raiz. Abraçando você de todo o litoral norte catarinense, Vale do Rio Tijucas, Vale do Rio Itajaí também, todas as cidades que são alcançadas pelas ondas da Rádio Menina. Aquele grande abraço para você que está acordando agora, levantando agora, e o nosso compromisso é trazer música boa para vocês. Bom dia!

Bom dia, minha gente, amantes da boa música sertaneja. É pra ficar à vontade, viu? Sentir o carinho do nosso ranchinho aqui, esse ranchinho sertanejo, onde a gente bate papo diariamente das 4 às 6 da manhã, tomando café, um bom chimarrão e curtindo música.

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1: Ô, minha gente bonita, tô de volta trazendo mais música sertaneja raiz pra você que é o melhor ouvinte do mundo e que não abre mão de uma boa música, né? Um bom café da manhã, um bom chimarrão e, é claro, com uma boa companhia. Eu, Lio Brasil e o Edson Valentim juntos com você até amanhecer o dia. Vamos levantar, gente. Bom dia.

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1: Vamos levantar, povo. Tá começando mais um dia 5 e 6. Bom dia.

0: já tô de volta, já tô de volta com o nosso sertanejo bom demais de hoje, quarta-feira, minha gente, levanta, povo, que o dia tá começando. Eu sei que tá friozinho, mas você levanta, já vai preparando aí um cafezinho gostoso, um chimarrão delicioso, né? Dá uma lavada no rosto, penteia os cabelos, que o friozinho já vai passando, você fica já no clima desta quarta-feira. Ô, Tião, conta pra gente o que vai ter pro café da manhã de hoje.
1: Hoje tem batata doce assada na brasa no café da manhã, minha gente.
0: Ô, delícia, bom demais começar o dia com um cafezinho gostoso, preparado com muito carinho, pra esquentar o esqueleto, né? Nessa madrugada fria de quarta-feira. Se você não sabia, vai ficar sabendo agora, dia 24 de junho, comemora-se o dia de São João, uma das datas mais importantes do calendário católico e o ponto alto das tradições das festas juninas, minha gente. Todo mundo sabe que a data é celebrada com festas, fogueiras, comidas típicas e danças em várias regiões do Brasil, especialmente no Nordeste, onde frequentemente é decretado feriado municipal ou estadual. Além da festividade religiosa, o dia também conta com outras celebrações aqui no Brasil, tá? Dia do Caboclo homenageia a miscigenação entre indígenas e brancos, além de celebrar a cultura e a sabedoria desses povos. Dia Nacional da Araucária, gente, destaca a importância desta árvore, símbolo da região sul do país, e também Dia Nacional da Polícia Militar, data instituída para celebrar a corporação. O dia tá amanhecendo e daqui a pouco eu volto trazendo mais um montão de música sertaneja raiz. Bom dia, minha gente!
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2: 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Bom dia.
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Demais. Juntos no Sertanejo Bom Demais, pra quem gosta de música sertaneja raiz, música sertaneja cabocla, como a gente diz, pra aquele modão de viola gostoso pra gente começar o nosso dia.

Não esquece, gente, daqui a pouquinho, a partir das 6 horas da manhã, todas as notícias para você começar o seu dia sabendo de tudo. É o nosso Bote a Boca no Trombone, já já, com nossa equipe de jornalismo da Rádio Menina. E segue o baile, segue o sertanejo bom demais.

0: Feliz demais da conta em ter você por aqui comigo, juntinho até às 6 horas da manhã, Lio Brasil, e você que é o melhor ouvinte do mundo. Tá chegando mais música boa.
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3: Essa é a Rádio Menina, rádio de mais de 1 milhão de amigos, a rádio que está o tempo todo com você, e esse é o nosso programa Sertanejo Bom Demais. Gosta de moda de viola, não gosta? Pois é, aqui tem. Sertanejo raiz, aqui tem. E uma grande companhia nas suas madrugadas. Um abraço especial para os nossos amigos taxistas, os motoristas de aplicativos também, né? Claro, sempre os nossos amigos caminhoneiros. Esse programa é feito para vocês que não abrem mão de uma boa música sertaneja, claro. Vamos com mais? Tem essa aqui para você e aquele bom dia.

0: chegando mais música boa aqui no Sertanejo Bom Demais, só que eu quero lembrá-los que daqui a pouquinho, a partir das 6 horas da manhã, você confere todas as notícias aqui do nosso Bote a Boca no Trombone, já logo depois do Sertanejo Bom Demais. Bom dia, povo!
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0: Então, minha gente, estamos fechando o programa de hoje, nosso sertanejo bom demais desta quarta-feira, mas calma, amanhã, né? Quinta-feira a gente volta aí a partir das 4 horas da manhã para mais uma edição juntos aqui desde as 4 horas da manhã, tá? Eu, Lio Brasil, Edson Valentim, você, claro, nosso querido ouvinte, nossa companhia diária, os nossos patrocinadores, Tratimar de Madeiras em Itajaí, no bairro Caianduba, e também Casa de Carnes Nações, na Avenida Palestina, esquina com a Rua Panamá, no bairro das Ações aqui em Balneário Camboriú. Tião, uma frase de motivação pro nosso povo aí pra essa quarta-feira.
1: E pra essa quarta-feira vamos pensar que o sucesso é a soma de pequenos esforços repetido dia após dia. E viva a nossa quarta-feira, minha gente. Até amanhã, povo.
0: Abraço pra você, Tião Violeiro. Grande abraço, uma maravilhosa quarta-feira, meu povo, e até amanhã. Tchau, gente.

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9: Bom dia, 6 em ponto. Bote a boca no trombone. Começando agora, vai até as 8h25 com a nossa equipe Apostos, levando a informação para os madrugadores de plantão, para quem não dormiu ainda, passou a madrugada toda trabalhando. Ou para quem tá acordando agora e tá difícil hoje, né? Pois é. Para todo mundo tá bem difícil de colocar o nariz para de fora do cobertor, né? Tá tudo embaixo do cobertor, só um pouquinho assim, a gente fica tentando sair do quentinho, imaginando que o tempo tá passando, vamos segurar quantos minutos mais dá para ficar embaixo da coberta. Mas não adianta, chega uma hora que tem que saltar. E vamos tomar um banho, vamos já preparar as coisas, porque tem mais um dia começando. Hoje é quarta-feira, dia 24 de junho de 2026, está marcando 8 graus neste momento, 9 graus, né? 8 estava um pouquinho mais cedo, às 4 da manhã. Estava acompanhando também o noticiário ali. Europema está 6,8 negativo neste momento em Europema, Santa Catarina, nessa região aí, uma dessas regiões mais frias que nós temos. Enfim, né? Aí a previsão se comprovou, o inverno veio, a primeira friaca, onda de frio, e que frio! Estamos todo mundo agasalhado, né? Bem agasalhado hoje, e você que tá acordando agora e vai pegar a rua, vai ter que sair, se agasalha também, porque senão, perigo aí pegar um resfriado, uma gripe, ninguém quer nessa época do ano, porque já temos esse problema de respiração, né? É nariz incomodando, é garganta incomodando, tudo incomoda agora com temperatura diferente, temperatura fria, mas fazer o quê, né? Já passamos por tantos, é mais um que tá chegando, não é, Moisés Stuck? Tá com frio? Tá frio aí, ô Moisés, bom dia.
10: Alô, Adilson, bom dia pra você, bom dia pro Gerson, Camille, Edson, Valentim, bom dia ao nosso caro ouvinte também aqui do Bote a Boca no Trombone. Tá frio, né? Hoje caiu, e você tava falando aqui lá em Urubici, -6,8, é isso?
9: Urupema.
10: Urupema, -6,8, a sensação de temperatura deve estar perto do -10, né? É porque a gente sabe que o termômetro é úmido, e dependendo do vento que bate lá na serra, a sensação é bem mais baixa. Pois é, esfriou, e com esse frio vem essa preocupação que você acabou de falar. Realmente o pessoal começa a fungar o nariz, a garganta começa arranhar, e aí a preocupação também com as síndromes respiratórias agudas graves, né? Situação bem complicada dos leitos de UTI. Eu tava dando uma olhada aqui no estado de Santa Catarina, em algumas regiões ainda acima de 90%, e isso preocupa demais, né? As autoridades em saúde, mas a Defesa Civil Estadual fez o seu papel, anunciou essa queda de temperatura, muita gente já se preparou, algumas cidades com abrigos ativados para absorver principalmente as pessoas em situação de rua, que nesta época do ano também passam um perrengue, né? Porque o inverno chegou, e chegou de vez aqui na nossa região, né? Para complicar toda a situação. Gerson Felipe, seja bem-vindo a esta edição do Bote a Boca no Trombone. E hoje o Brasil vai parar às 7h, né?
11: Muito bom dia, Moisés Stucker, bom dia, Dilson de Souza, ouvintes do Bote a Boca no Trombone. Vai parar mais uma vez, 7h em Miami, a seleção brasileira fazendo seu último jogo né? Fechando aí essa fase inicial classificatória na Copa do Mundo. O Brasil que já está com a classificação encaminhada para a fase 16avos de final. E a seleção brasileira que entra em campo hoje com uma grande dúvida, né? Quem vai substituir Rafinha no comando do ataque? O jogador que sofreu uma lesão no jogo contra o Haiti, ainda no primeiro tempo, foi substituído naquela partida pelo Rayan. E tanto o Rayan como o Luiz Henrique são os jogadores que aparecem aí como ficha 1 e 2 para assumir a posição do Rafinha, que deve voltar somente numa eventual oitavas de final, se o Brasil estiver nas oitavas de final, porque ainda, né, tem essa nova fase da Copa do Mundo, a fase 16avos de final. Não sei se vocês receberam informações também, mas mudando de assunto, teve um incêndio de grandes proporções na região da Vila Real, ali na rua Dom Abelardo, esquina com a Marginal, né? O Corpo de Bombeiros esteve durante a noite de ontem, né, e também parte da madrugada combatendo as chamas. O Corpo de Bombeiros ainda não se manifestou sobre feridos, mas a gente já recebeu algumas informações, né, até da BC Trânsito, que esteve lá no local, fazendo todo, né, toda a contenção do trânsito ali para dar suporte ao trabalho dos bombeiros, e realmente, né, chamou atenção esse fogo muito grande que acabou atingindo, né, a região ali da Vila Real, deixou também moradores da região sem energia elétrica. Eu até gostaria que a comunidade que mora na Vila Real se manifeste, né, para saber se já foi restabelecida a energia. Na madrugada, a Celesc esteve no local, mas ainda não sabemos, né, se já conta com o restabelecimento de energia após esse incêndio lá na Vila Real. Camille Guckert, bom dia.
8: Olá, Gerson Felipe, bom dia para você, para o Moisés, para o Adilson. E vale a gente ressaltar que ali nessa mesma rua, no galpão que tinha ao lado dessa igreja também, pegou fogo, se eu não me engano, no ano passado. Era uma empresa de papelão também. Os bombeiros tiveram bastante dificuldade para combater essas chamas. Para todo mundo que já está acompanhando a gente aqui no Bote a Boca no Trombone, um bom dia. O seu Nilson está falando que lá no Cerro está 9 graus, está desejando um bom dia. A Dirlene, que mora no Rio Pequeno, falando que lá está 9 graus também, está bem frio. O Dilson já está participando com a gente também. A Selma já mandou um áudio, daqui a pouquinho a gente roda o áudio da Selma. E na entrevista de hoje no Bote a Boca no Trombone teremos dois assuntos. O primeiro dele é com o vereador e líder do governo municipal, que é o Samir Daoud, porque ontem teve votação na Câmara de Vereadores e que analisou e votou o veto do Executivo relacionado a alguns pontos do plano diretor aqui do município. Daqui a pouquinho a gente vai entender como ficou essa votação e ainda vamos conversar com a Isabel Cristina Gra, ela que é a diretora do Departamento de Ensino de Jovens e Adultos. E atenção, quem quer participar do SEJA, quem quer estudar ainda, terão novas inscrições do dia 29 de junho e no dia 3 de julho. Daqui a pouquinho também detalhes com a Isabel aqui no Bote a Boca no Trombone.
9: E você também pode trazer a sua demanda, né? Traga o seu assunto nesta manhã de quarta-feira. Até mesmo o que você está fazendo aí para fugir, né? Dar uma tapeada nesse frio todo aí. Já preparou algo bem quentinho para tomar? É, um café quente. Eu já tomei um café quente hoje bem cedo. 4:30 da manhã, tava tomando aquele primeiro café para dar uma esquentadinha depois do banho. Depois se agasalhar bastante, botar bastante roupa, porque o dia é longo, meu amigo. A gente não sabe como é que vai ser, né? Se vai ter sol. Daqui a pouco o Marinho vai chegar a trazer essa informação também. Mesmo que tenha, a gente sabe que em alguns momentos, na sombra, principalmente quando você vai para a sombra, dá uma esfriadinha. Então, né, leva a jaqueta, leva tudo, nem que tire depois, mas segura a onda aí, porque senão não pode. O que eu tava imaginando essa madrugada, né, eu não quero é pegar gripe, rapaz, né? Pegar gripe é coisa horrível, né? A gente fica todo ruim, né, para tudo. Não dá, tem que ficar de molho. Não adianta, a gripe vem e derruba quando vem. O bom mesmo é não ficar doente. Tem gente que não gosta, né? Tem gente que até gosta, mas eu não gosto.
10: E hoje já deve ser o dia mais frio do ano.
9: É verdade.
10: É, porque tá bem frio mesmo. O pessoal que tá saindo de casa daqui a pouco se agasalha, hein?
9: Tomara que seja a primeira e a última já também, né? Já tô pensando que não vai ser tão frio assim esse inverno. Vai embora de uma vez.
11: O Marinho, ele disse que esse inverno não vai ser tão gelado quanto do ano passado.
9: Imagina se fosse, né?
11: Mas vai ter os seus picos de frio.
10: Vai ser chuvoso também.
11: Tem bastante chuva. Do Ninho.
10: É.
9: E aí eu não sei o que é mais interessante, se é ficar frio assim, seco, ou não ficar tão frio assim, mas molhado também, né? Aí é outro chato, né?
10: Eu acho chuva pior.
9: Chuva
10: eu
9: é pior.
10: Acho pior a chuva.
9: Chuva é pior.
11: É que com o vento aqui do litoral também, né, quando fica aquele tempo úmido, chuvoso, fechado, sem sol, aí também a gente acaba sofrendo, porque esse ventinho, ele incomoda.
10: Isso aí.
9: E eu falei, né? Cantei a pedra, né? Mais um craque aí, que veio mostrar seu futebol na Copa do Mundo. Os veteranos. Falei que o Ronaldo ia fazer dois, ele fez dois. Né? Eu devo ser o líder dos líderes desse bolão aí, né?
11: Acho que, olha, hoje temos os resultados aí, hein?
9: Não acertei o resultado, mas acertei que ele ia fazer dois gols, ele acertei.
11: A pessoa que está na liderança do bolão foi a que menos acertou os vencedores, mas ela cravou alguns resultados.
9: Isso é importante.
11: Teve gente que acertou muito mais quem iria vencer.
9: Eu acertei bastante quem ia vencer, praticamente todos. Mas não cravei o resultado.
11: Olha, ontem o computador trabalhou. Teve alguns resultados que tu colocou ali que me chamaram a atenção, hein?
9: É?
11: Teve alguns empates ali que tu colocou que me chamaram a atenção.
9: Me chamou a atenção você com o Congo.
11: É, eu... Ontem eu fui o único que não pontuou nesse jogo.
9: É, botou seu voto fora, seu palpite fora.
11: Todo mundo pontuou com a Colômbia, menos eu.
9: Quanto que foi?
10: 1-0, né?
11: 1-0.
9: 1-0?
11: 1-0. Gol do Muñoz pra Colômbia.
9: Eu não tô conseguindo ver jogo ainda, né? Eu só vejo os resultados, mas ver jogo não tá dando tempo. Não tá dando tempo de ver nem o jogo desses últimos dias, não vi nada.
11: Pelo menos do Brasil, hoje vai dar.
10: É, ele marcou o corte de cabelo. Tava falando aqui agora, antes de começar o programa, que marcou o corte de cabelo às 7 horas da noite.
11: O problema é que só vai aparecer ele lá pra cortar o cabelo, né? O barbeiro, o cabeleireiro, não vai aparecer.
9: Eu acho que nem quem...
10: Marcou.
9: Pretende cortar meu cabelo... Não sabia que tinha jogo do Brasil, nem me liguei. Não me liguei mesmo. 7 horas tem um horário livre. Eu digo, é esse.
11: Bora.
9: Não vai ter. A não ser que eu vá cortar o cabelo. Tem uma televisão, pronto. Né? Aí eu fico cortando o cabelo assistindo o jogo.
11: É, o local que você corta é pertinho ali da Praça das Figueiras, não é?
9: Não.
11: Ou não é mais?
9: Já mudou.
11: Já mudou? Tudo. Ah, bom.
9: Já tô na terceira mudança de novo.
11: Porque tem o telão ali do município de Camboriú ali perto. Dava pra cortar o cabelo e já ia pro telão.
9: A minha logística não tá dando certo, rapaz, né? Tô tentando agora arrumar o mais perto de casa aqui, porque a logística tá difícil. Os horários não tá fechando, tô perdendo muito tempo. Aí tô mudando.
11: E aqui perto tem vários, no Pioneiros, tá?
9: É verdade, tem. Agora eu tô indo pro bairro das Nações aqui. Vamos ver se... Ou pretendia aí, né? Vamos ver o que vai acontecer.
11: O Adilson Moisés, ele cortava o cabelo em Camboriú, morando no Pioneiros, né? Cortava o cabelo em Camboriú. O cachorro, é o banhitosa, é na Barra.
10: Tá na Barra, é.
9: Isso aí não muda.
11: E tem que achar alguma coisa em Itajaí pra fazer.
10: Eu tava cortando o cabelo lá no São Judas, em Itajaí.
9: Olha, eu tava cortando o cabelo, o Moisés me levou quase no Limoeiro, quase em Brusque, cara.
11: Arraial dos Cunha.
10: Não.
9: Eu ficava... Eu levei uma hora pra chegar em casa. Eu digo, ah, não, vou mais. Não vai dar. Pedi desculpa pro cara, agradeço. O cara é bom demais, né? Mas, infelizmente, no horário das 6, olha só, 6 da tarde, né?
11: É o pior
9: quando
11: horário.
9: Quando eu conseguia chegar às 6 da tarde. Aí, a volta, filho, meu Deus, Itajaí cheio de obra nas ruas, trânsito louco. Como é o nome daqui?
11: Oswaldo Reis,
9: trancado. Eu digo, meu Deus do céu, não vale, vou ficar cabeludo, pronto.
11: Corte de cabelo, R$50. Combustível para ir e voltar do cabeleireiro, R$100.
10: É, mais ou menos. E atenção você que é cabeleireiro, aqui no Pioneiros. Tem que ser bom, hein?
11: Eu tenho a solução. Corte a domicílio.
10: Ó, oh, é uma, hein?
9: Corte já me ofereceram, já me ofereceram, corte a domicílio.
10: Sujeirada que faz.
11: Mas daí o cara tem que limpar, né? A pessoa que vai limpa, né? Bom profissional vai lá, corta. E limpa, imagina o cara corta o cabelo lá
9: e a
11: abandona. Aí tem que ver, né? Aí
10: mas a cadeira, tu usa qualquer cadeira?
9: E o chuveirinho? Pra lavar aquele.
10: Depois tu entra no banho e lava, né?
9: Não, tem que ser... Tem que ser de acordo com o que o cara oferece lá no salão. Não vai dar certo.
11: Não vai dar certo já esse domicílio aí. O Adilson, ele tá muito exigente. Ou ele constrói um salão em casa, ou ele vai no cabeleireiro.
10: Jesus.
9: Ah, e tem gente que tem esses privilégios, né? Tem academia, tem salão, tem tudo, né?
10: É,
9: tem sauna, né? Todo mundo tem uns lugares que tem tudo.
11: É.
10: Tem.
11: Privilegiados.
10: Tem. É. Eu queria ser um deles.
9: Tá. Deixa quieto, não vou falar mais, tá bom. Bom, Falando em quarta-feira, metadinha da semana, dia de jogo do Brasil, hoje também é dia do observador aéreo.
10: Dia do caboclo.
9: Dia nacional da araucária.
10: Dia da indústria gráfica.
9: Dia internacional do leite.
10: Dia da comunidade britânica.
9: Dia mundial da ufologia.
10: Dia mundial de prevenção de quedas.
9: Dia internacional das mulheres da diplomacia.
10: E hoje dia de São João, as tradicionais festas da Igreja Católica.
9: É, hoje começa, começa não, né? Já começou na realidade, né? O São João, as festas de São João pro Nordeste lá também. É bastante comemorado.
10: Oh, semanas.
9: E sabe por que São João? Sabe por que? Qual é o São João que é homenageado?
10: Diga.
9: São João Batista.
10: Batista.
9: Uhum. E sabia
10: João que... Batista que batizou Jesus.
9: E sabia que tem a ver com a nossa querida vizinha cidade, São João Batista? Inclusive hoje, se eu não me engano, se o Google não estiver me enganando, hoje é feriado. Porque o São João Batista, o São João, é o padroeiro da cidade. Então hoje, além das festas juninas, que são homenageando, que são feitas homenageando São João, também São João Batista é feriado. Legal, né?
10: Dia da Polícia Militar também. Será? Hoje é aniversário da Polícia Militar?
9: Não.
10: Não, né? Só o dia.
9: Já vou te explicar. Dia da Polícia Militar, que não é reconhecido pela Polícia Militar. Ontem eu entrei em contato, porque justamente vi essa data e digo, olha, quero conversar com alguém sobre isso. O comando regional disse assim, não, a Polícia Militar não reconhece essa data como alguma homenagem. Não. Não tem, não sei por que inventaram esse dia da Polícia Militar, dia do policial militar, mas não é reconhecido pela Polícia Militar. Pelo menos que eu recebi a informação do Coronel Evandro Cruz, que é o regional.
10: E além do Dia Mundial da Ufologia, hoje também é o dia do disco voador.
9: Não é hoje que vai vir um extraterrestre e vai levar alguns jogadores na hora do jogo do Brasil?
10: O Neymar vai ser abduzido.
11: O futebol dele já foi abduzido já há um tempo, que não consegue mais jogar o Neymar, né? Complicado. E olha que é um jogador que eu boto fé, mas ultimamente tá difícil, né? Tá difícil, cara, acreditar que o Neymar vai levar a nossa seleção pra frente. Voltando de 30 dias parado, é claro que estaremos aí na torcida, porque ele é um cara importante, né? Se o Neymar jogar bem, já é meio caminho andado. Não está sendo a Copa dos Cracks, né? O Adilson falou ontem, mais um desencantou, o Cristiano Ronaldo, Messi já marcou 5 gols, Haaland também já marcou vários gols, Mbappé, tá na hora do nosso craque, que é o Neymar, né? Mostrar que veio também na Copa do Mundo.
10: E o Cristiano Ronaldo ontem bateu um recorde também, né? Deixou o Messi pra trás. É o primeiro jogador de Copa do Mundo a fazer gol em seis edições.
11: Exatamente, 6 Copas.
10: Olha só, hein?
11: Conseguiu superar o Messi, porque o Messi teve uma Copa que ele participou, e eu acho que foi a Copa da África, que o Messi não marcou nenhum gol.
10: Marcou nenhum gol em 2010.
11: Não marcou nenhum gol, e aí graças a isso o Cristiano Ronaldo, né, marcou gols em todas as Copas que participou e detém agora esse recorde, né? Que também acho que vai ser difícil. Eu acho que o único jogador que vai conseguir bater esses recordes é o Mbappé. Porque ele disputou a primeira Copa muito novo, tinha 18 para 19 anos.
10: Verdade.
11: Né? Inclusive foi campeão naquela época, todo mundo dizia que estava surgindo o novo Pelé. Né? Quando o Mbappé ganhou com a França lá na Copa de 2018. Aí 2022 bateu na trave, né? Chegou na final, mas marcando muitos gols. E agora, mais uma vez, aí a França chegando como favorita. E o Mbappé já se igualou ao Ronaldo Fenômeno. Passou, inclusive, o Fenômeno. Está junto, né? Junto com o Klose. Junto com o Klose, 2 gols atrás do Messi. E o Mbappé vai ter, no mínimo, mais 2 Copas aí pela frente para disputar.
9: Essa é a Copa de quebra de recordes, né?
11: É. Muitos recordes.
9: Todo mundo tá quebrando recordes, né?
11: E a gente vai ter mais recordes sendo batidos, porque como a Copa aumentou, tem um jogo a mais, a tendência é que ao longo aí dos próximos anos, um cara que, se a seleção continuar indo para a Copa, eu não duvido que quebre recordes também, é o Haaland. Ele já marcou vários gols aí nessa Copa, já tem 4, se eu não tô enganado. E é um cara que, se tiver oportunidade... bota a bola na rede e também vai fazer os seus golzinhos.
10: Não, a minha primeira impressão era boa, relacionada a 48 seleções na Copa, sabe? Esse aumento de 32 para 48. Mas agora eu não tô gostando muito não, viu, Gerson? Sabe por quê? Porque tem seleções muito, mas muito aquém das tradicionais. Eu sei que é uma oportunidade delas participarem, mas a gente tá vendo goleada aí, 7-1, 5-0. Ontem Portugal passeou. São seleções muito fracas, tecnicamente.
11: É, são jogos, por serem jogos de Copa do Mundo, a gente tem aquela intensidade, né? Isso não dá pra negar. Mas o principal problema para mim, Moisés, tava pensando ontem, muitas vezes a gente reclama do Campeonato Brasileiro e a gente fala assim, ah, no Brasileirão, quem não cai vai para uma competição internacional, pega no mínimo uma Sul-Americana. E na Copa do Mundo, tá todo mundo praticamente classificando, né? Vai classificar os 8 melhores terceiros, então poucas seleções vão ficar de fora dessa fase 16 avos. Uhum. E aí acaba premiando, de certa forma. Eu quero acompanhar com muita atenção esses jogos agora que começam hoje, que abrem a terceira rodada, porque eu acho que vai ter muito joguinho de compadre. Muito joguinho de compadre, de seleção ali que já está classificada, outras ali que dependem de um empatezinho para ficar na terceira colocação do grupo. Eu quero acompanhar bem como é que vai ser. Até agora, a gente teve partidas com intensidade, por mais que com diferença de nível técnico em vários jogos. Mas eu tô com medo de não ver tanta intensidade assim nessa última rodada.
10: Até porque você pega, por exemplo, uma Argentina, né? Uma Argentina tá classificada, primeiro lugar. Ah, vamos facilitar aí um jogo com uma seleção mais fraca aí pra gente, quem sabe, pegar lá na fase eliminatória essa seleção, que é uma vitória garantida. Enfim, até porque classificam 32, né?
11: Muita gente. E a gente pode ter também seleções do mesmo grupo se enfrentando novamente, por causa dessa questão dos terceiros colocados. Então, vamos acompanhar aí essa última rodada. A Copa tá bacana, mas eu tenho esse sinal amarelo aí em relação ao aumento de seleções.
9: 6h20, estamos chegando, está no ar.
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9: Não tem outro assunto, né? É o frio, Marinho.
13: Muito bom dia, Dilson, Moisés, bom dia a toda a nossa equipe, aos amigos já ligados aqui no BBT. Manhã gelada de quarta-feira, confirmando as previsões, o ar polar tomou conta de todo o estado, com geada até aqui na região no interior. As próximas noites e madrugadas ainda serão com temperaturas muito baixas, característica polar, onde teremos esse ar gelado que vai atuar vento de oeste, sudoeste. É o minuano que aumenta a sensação de frio, mas o tempo vai ser firme, apenas alguns nevoeiros nas primeiras horas, com predomínio de sol para os próximos dias, sem previsão de chuva. Daqui a pouco já vamos trazer a previsão completa para hoje e a tendência para a segunda parte da semana aqui no Bote a Boca no Trombone.
10: Valeu, Marinho, obrigado aí pelo primeiro pitaco do dia, daqui a pouco você retorna com outras informações. 6h21, são mais de 30 anos de tradição. 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
9: 6h22, depois do intervalo, já tem utilidade pública e bolsa de empregos. Tá a fim de trabalhar? Tem vaga.
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10: Estamos de volta aqui no Bote a Boca no Trombone. Você que está precisando de uma vaga de emprego, daqui a pouco, então, não sai daí, porque tem aí a Bolsa de Empregos. É que eu quase confundi, Adilson. Me olhou com uma cara assim, né? Não. É que eu ia fazer a bolsa, daí agora a gente tem que fazer utilidade pública antes, né? Documentos perdidos, Bruno Júnior, Débora Cristina Alves Ribeiro e Héctor Guilherme Alves, contato 9-9990-6446.
9: Última chamada aí para quem tá precisando de telhas, se não doaram ainda, né? Tá aqui, ó, tem doação de telhas para quem tá precisando, tem que retirar lá em Camboriú, lá na comunidade do Braço. O telefone é o 997-63-2963.
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10: Agora sim, vamos para as vagas de empregos. Alô, você que está procurando uma oportunidade. Tem vaga para mecânico de caminhões pesados, motorista de caminhão betoneira, ajudante de operações para Tijucas e Balneário Camboriú e auxiliar administrativo PCD. Para Itajaí, Tijucas, contato 48-3298-0776.
9: Tem vaga para auxiliar de produção, costureiras para trabalhar em fábrica de bolsas em Balneário Camboriú. Tem que ter experiência em máquinas de materiais pesados. Contato pelo WhatsApp 99994-8105.
10: Auxiliar de serviços gerais para trabalhar em escola de educação infantil em Camboriú. Contato 47-3365-3422.
9: Olha só, auxiliar de cozinha, caixa atendente, camareira, copeiro, cumim, garçom, maître. Recepcionista, todas essas vagas, contato 984-138579. Enviar currículo aí para esse WhatsApp, viu?
10: Cleonice está se oferecendo para trabalhar como diarista em condomínio ou apartamento. Ela tem experiência e referência. O contato dela é o 996168378.
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9: Bom dia, Simone, tudo bem? Tio Beto Escolar tá trabalhando, já mandou fotinho do painel do carro, da van. 8 graus, olá, frio, bom dia. Obrigado, Simone. O que, que é o seu Raul aqui? Ah, dicas barbeiro. Peraí, então, deixa eu ver o que, que o Raul, o seu Raul tá falando aqui, ó. Manda lá.
0: Bom dia, rádio menina. Estamos aqui nessa missão de aplicativo, escutando a melhor rádio. Olha, sobre essa enquete aí do cabelo, do corte de cabelo, um salão de beleza. Ali na Pioneiros, Barbearia do Gringo. Procura a Mayara. Gente boa pra caramba e bem pertinho. Tá? O melhor do Pioneiros. Fechou, minha galera? Tamo junto. Aqui é o Raulino falando.
9: Valeu, valeu, valeu. Obrigado pela dica. O Gerson conhece, adora. Inclusive, o Gerson já cortou o cabelo ali. É show de bola. Valeu, gringo. Um abraço. Valeu. Boa dica aí, né?
10: É isso aí. 6h29, vamos começar nossa rodada de participações.
9: Vamos lá.
10: Ali, Adilson.
9: Vamos lá.
10: Dona Yolanda.
9: Ô, oh, Dona Yolanda.
10: Bom dia.
18: Bom dia, Camille. Bom dia, Adilson, Moisés, menininho de ouro. Aqui na rua principal, tá? Que sobe pro Santa Clara, na rua geral, bem ali num morro, aquele morro. Tem um baita buraco que os caminhões aqui do... dessas pedras que estão passando, afundou ali, tem vazamento de água, tá? Tá um perigo aquilo ali. E até agora, nada da Águas de Camboriú vim ali arrumar. Muito obrigado, um bom dia para todos. É na rua principal que sobe para Santa Clara, vindo de Camboriú. Eu não sei o nome daquela rua ali.
9: Obrigado, Dona Yolanda. O Santa Clara tem um karma lá que eu vou te contar, né? Tem. Pelo amor de Deus.
10: Tem mesmo.
9: É difícil, hein? É difícil. É reclamação atrás de reclamação. Vem o Carlos também aí, tá questionando o prefeito de Camboriú e também o secretário de obras.
22: Bom dia, tudo bem? Eu tenho uma pergunta para fazer pro secretário de obras de Camboriú e pro prefeito de Camboriú também. Esse nosso prefeito, ele chega a ser engraçado. Qualquer tipo de crítica a ele, não vou nem dizer a ele, né? Porque daí se torna uma coisa pessoal. Mas qualquer tipo de crítica à gestão dele, ele leva tudo pro lado pessoal, vocês já perceberam? E já fica bravo, já quer processar, já fica bem louco, né? Mas enfim, eu tenho uma pergunta para fazer para nossa gestão, vamos dizer assim, de Camboriú. Ele não vai fazer nada não para prevenir as enchentes? Ele está preocupado com o aeroporto, está preocupado com catatumba dos outros em cemitério. E a nossa enchente, ele vai esperar o quê? Já estava com a conversa de decretar não sei o que de emergência lá para contratar empresa sem licitação, né? É aí que começa os cachorrinhos, começa as tramóias. É que essas coisinhas de emergência, de licitação. Mas até agora não vi ele limpar uma boca de lobo. Não vi fazer nada na cidade de Camboriú. Ele vai esperar mais o quê pra fazer alguma coisa? Em vez de ficar fazendo videozinho em cemitério, vamos dar uma limpada nas valas, limpar as bocas de lobo aí, pra ajudar melhor assim a população. Valeu, um abraço.
9: Obrigado, Carlos. Mas ele não tinha começado a fazer algo lá, inclusive, né? Eu não fiz, não sou de puxar o saco de ninguém, né? Do mesmo Pavan. Mas eu vi que ele anunciou algumas coisas lá, inclusive.
10: Desassoreamento.
9: É. Tá, se precisar também, ele pode até, né? Teve um decreto lá liberando para fazer compras se necessário for, caso venha, né, uma chuvarada. Eu acho que ele fez, tomou algumas atitudes, sim.
10: Estão sendo realizadas, é.
9: Alguma coisa está sendo feita, sim. Sobre o Santa Clara, já foi arrumado esse local, onde a dona Terezinha falou, hein? O que que acontece?
10: Dona Yolanda.
9: Dona Yolanda. Tá compactando, estão esperando compactar, né? Porque tem que compactar. Depois que você abre o local, compacta. E aí depois, eles, segundo um morador de lá, meu amigo Hans, depois eles vão lá, Águas de Camboriú, para terminar o serviço, tá bom? Dona Yolanda, obrigado pela participação mais uma vez.
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10: 6h34, continuamos aqui com as nossas participações do Bote a Boca no Trombone. Rosivaldo mandou um áudio reclamando de barulho surreal.
3: Bom dia. Rosivaldo falando. Eu queria fazer uma reclamação referente a uma casa de show que tem aqui em Sitida, Rio do Meio. Porque, cara, eu tenho 2 filhos pequenos, um de 2 anos e um de 7 meses. E sempre que tem show ali, quando eles vêm finalizar, é entre 6 e 7 horas da manhã. Isso do domingo para segunda. Dentro de casa aqui, o barulho estava tão alto que os vidros da janela ficavam batendo. Isso incomoda bastante. Eu queria ver se teria como tomar alguma, sei lá, os órgãos públicos aí, porque incomoda bastante. Eu sou aqui do Santa Regina, e o barulho vem aqui no Santa Regina, imagina que mora mais próximo.
9: Valeu, Rosivaldo, obrigado pela participação, né? O pessoal tem que dar uma cuidada em relação à acústica, né? Sempre em qualquer tipo de casa, a gente sempre fala, tem várias casas de shows aqui na nossa região, cuidar o acústico. E outra questão também, né? É que os locais estão sendo hoje povoados, né? Onde era interior, já não é mais, né? Tá todo mundo colado, morando praticamente numa área urbana que era considerada interior.
10: Tem resposta da assessoria da ambiental de Camboriú sobre a reclamação da Morgana, ontem, que a gente trouxe aqui no Bote a Boca no Trombone, que ela disse, denunciou que os coletores estariam deixando lixo, né? Espalhado para tudo que é lugar, sacolas jogadas no meio da rua. A ambiental diz o seguinte, ambiental agradece a manifestação da moradora e reforça o compromisso com a qualidade, atendimento e orientação constante das equipes quanto à organização, segurança e respeito à população. A coleta é realizada em todas as lixeiras, desde que os resíduos estejam devidamente ensacados e acondicionados corretamente. Já o recolhimento de lixo solto nas vias públicas é de responsabilidade das equipes de limpeza urbana da Secretaria de Obras. Sobre possíveis danos em recipientes, caso existam imagens ou vídeos que identifiquem a atuação da equipe, o material pode ser encaminhado ao atendimento em Camboriú. Daí mandou um telefone aqui, que é o 99905-3231. Tá, mas assim, essa nota ficou meio no ar, né? Porque diz que a coleta é realizada em todas as lixeiras, desde que os resíduos estejam devidamente ensacados, mas aí colocou a culpa no morador. Pelo que eu entendi, não é isso que a Morgana se referiu. A Morgana se referiu de que o pessoal deixa sacolas jogadas nas ruas, cai do caminhão, entendeu? Fica em qualquer lugar, ninguém mais recolhe. É isso que ela reclamou. Essa resposta não está muito condizente, não.
9: 6h37, ontem nós entrevistamos o vereador Guilherme Cardoso, né? Sobre a absorção lá e a permanência como vereador, né? Porque estavam tentando tirar o mandato dele, por conta da troca de partido. E no meio da fala, ele criticou o governo atual, o governo federal. O Anderson respondeu.
23: Bom dia a todos, no Trombone, ouvindo aí o nobre vereador falando da isenção, disso aqui, falando do não é possível, o PT e tal, mas ele poderia enumerar as inúmeras projetos, verbas que o Bolsonaro mandou para Balneário Camboriú, né? né? Ele poderia colocar aí na pauta aí tudo o que Bolsonaro fez por Balneário Camboriú, as verbas, hospitais, dinheiro para escola, universidade, enfim, né? Mas poderia enumerar aí, né? Por que ele não enumera? Que até que me consta, a única coisa que Bolsonaro investiu aqui foi talvez em padaria para pagar motocicleta, passeiozinho de jet ski. De zero, né? Aqui, se tem uma UPA, é projeto do governo Lula, PT. Você vai ter uma policlínica, é PT, né? Quando você olha uma viatura do SAMU passando, é PT.
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4: Hoje nos destaques do Portal Menina, a Camboriú anuncia a construção de pista de skate com investimento de mais de 700 mil reais. Trecho da Interpraias fica interditado até 10 de julho para a realização da Festa da Tainha. Balneário Camboriú realiza audiência pública para explicar acordo de regularização da Vila Fortaleza. Previsão de frio intenso leva Balneário Camboriú a prorrogar campanha do agasalho Veja Onde Doar. 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
10: Agora são 6h40, a gente vai para o nosso intervalo. Quer mais uma participação antes? Vai
9: mais
10: lá.
9: Mais uma?
10: Então vai lá.
9: Vamos lá com o Edu.
5: Bom dia, Dilson. Bom dia a todos da Rede Menina. Eu queria só passar um pouquinho de uma indignação que ontem eu tive. Eu faço entrega nos colégios de Camboriú, de caminhão. E eu cheguei em frente à escola Maria Rússia. Quando eu estava chegando em frente, que a gente usa o espaço de embarque e desembarque para fazer as entregas, tinha o carro parado na vaga, mais para frente, que não ia me atrapalhar estacionar o caminhão. E nesse mesmo tempo que eu estou chegando, uma viatura da Polícia Militar encostou. E eu parei no lado dele com a seta ligado para ver se ele ou colocaria o carro mais para trás ou para frente para mim poder encostar o caminhão, que dava espaço. E sei que eu fiquei esperando ali um tempinho e eles nem para trás nem para frente. Daí eu falei pro meu ajudante: vou ligar o alerta, nós tiramos mercadoria rápido, levo na cozinha contigo, venho e tiro o caminhão. Assim fizemos. Aí quando eu tô saindo com a caixa de merenda nas costas, que ele levou o restante no carrinho, o policial do lado do carona saiu e nem bom dia me deu, simplesmente olhou para mim e disse: sim, vai deixar o caminhão numa pista dupla, no lado de uma viatura. Aí eu disse: meu amigo, sou obrigado a fazer a entrega e a vaga está ocupada. Sendo que ele estava ocupando, sendo que tinha espaço para eles puxar a viatura mais para frente ou mais para trás para mim encostar o caminhão. Daí eu entrei, deixei a mercadoria, saí, tirei o caminhão, levei o caminhão mais para frente, fiquei aguardando o rapaz que estava comigo, que ficou na cozinha conferindo. Nisso veio uma mãe que saiu da escola, bateu no vidro do caminhão, deu bom dia e disse para mim que o policial tinha batido foto do caminhão e achava que ia multar, sendo que ela ainda falou isso, sendo que eles estão errados, né? Porque ele poderia tirar a viatura para você estacionar o caminhão. Eu disse, é, mas fazer o quê? Eles têm uma farda e se acham o poderoso. Era isso que eu queria fazer a reclamação. Eu fiquei realmente indignado com o que aconteceu. Isso ali para mim foi uma baita falta de respeito e consideração com a gente que é trabalhador. Bom dia e muito obrigado a todos.
9: Obrigado, seu Edu. Lamentável, né, cara? A gente ter que comentar algo nesse sentido. Nós que respeitamos muito as forças de segurança, polícia militar, mas é por isso que tem certas coisas que não andam, né? Não funcionam. A falta de bom senso, a falta de educação, né? A vaga era da carga e descarga, o trabalhador chegou para fazer a descarga da merenda escolar. Não custa, né, tirar a viatura dali, vai deixar a viatura na carga e descarga, não, e tinha espaço para os dois. Por que, né, essa soberba? Por que esta
10: ignorância?
9: Autoridade, sim, né, de eu sou o policial, eu tenho mais direito que você. Não tem, não. Nesse caso não tem, não. O cidadão não está cometendo nada de errado. Ele só queria um espacinho para descarregar. Aí deixou do lado, pronto. Ainda foi xingado ainda. Meu Deus do céu, né? É como tudo, né? Todas as profissões, né? Devia ter pego o horário certinho, o número da viatura, pra gente tentar descobrir e passar pro comando. Porque em todas as profissões, né? Tem muita gente boa, mas também tem uns que, olha, pensa numa laranjinha podre, ruim, né? Cara que, olha, não acordou bem, não tá afim de fazer o negócio e ainda vai complicar com o cidadão de bem. É complicado mesmo, viu? Tem que falar assim. A gente não fica quieto aqui, não. Vida real é por aqui.
10: Boçal, né, cara? Pouquíssimos, né, que acabam manchando o trabalho belíssimo da Polícia Militar aqui na nossa região, que a gente tem muito respeito, mas tem certas situações que não dá para tolerar, né? Imagina esse cidadão, né, esse policial com uma farda, qual que é a condição que ele tem, né, para reagir a qualquer evento na rua. Com tamanha soberba, não teve a capacidade de dar uma ré ou ir um pouco mais para frente para deixar um trabalhador estacionar o caminhão para fazer uma descarga. Aí não dá, né?
9: 15 para 7, depois do intervalo, vamos falar de Copa e vamos falar também de outros jogos. É o esporte em destaque.
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0: Gerson Felipe tá na área já com as informações do esporte. Vamos começar pela seleção brasileira.
1: Até porque o Brasil, ele tem uma dúvida que está ficando cada vez menor na cabeça de Carlo Ancelotti. E a grande dúvida é: quem vai substituir Rafinha, lesionado? O jogador teve uma lesão muscular no jogo contra a seleção do Haiti, goleado do Brasil por 3-0. E o substituto do Rafinha será, inclusive, a única mudança, né? O Ancelotti falou em coletiva ontem que a única mudança da seleção brasileira será justamente no ataque, né, em quem substitui o lesionado Rafinha. E quem tem sido testado é o Rayan. Rayan, que entrou no lugar do Rafinha no jogo contra o Haiti, até teve uma atuação bem discreta no jogo contra a seleção haitiana. O Rayan, então, é o ficha 1 para assumir a vaga do Rafinha, com o Luiz Henrique correndo por fora. Então essa deve ser a tendência para o jogo desta noite, às 7 horas, quando a seleção brasileira enfrenta a Escócia, fechando a terceira rodada, né, da fase classificatória no Grupo C. Aproveito para destacar ainda que o Brasil vai entrar em campo também de olho em jogadores que estão pendurados e podem desfalcar a seleção na próxima fase. O Douglas Santos, lateral, que está jogando um bom futebol na Copa, um feijãozinho com arroz muito bem feito do lateral Douglas Santos, lateral esquerdo. Ele joga no Zenit da Rússia e tem tido boas atuações, só que já está pendurado. Se tomar um cartão amarelo hoje, vai desfalcar o Brasil no jogo de 16avos, no início do mata-mata. E o Casemiro, volante, também está pendurado. Se tomar cartão amarelo, é desfalque certo da seleção brasileira para a próxima partida. Além disso, a gente tem uma outra novidade, esta no banco de reservas. Carlo Ancelotti também confirmou que Neymar estará entre os relacionados. Já era uma informação que a gente vinha trabalhando desde o jogo contra a Escócia. Então o Neymar vai estar no banco de reservas e a tendência é que entre no segundo tempo, que ganhe alguns minutos para voltar a pegar ritmo de jogo. A seleção brasileira na história enfrentou a Escócia em 10 oportunidades e nunca perdeu. São 8 vitórias e apenas 2 empates. Lá em 66 foi o primeiro amistoso, há 60 anos atrás, e é um dos maiores tabus da história do futebol, porque são 60 anos de invencibilidade do Brasil frente à seleção escocesa. Em 66, a gente teve o primeiro amistoso empatado em 1-1. Em Copas do Mundo, o primeiro encontro foi em 1974, na Alemanha. A seleção brasileira empatou em 0-0. O reencontro em Copas aconteceu em 82, na Copa da Espanha. O Brasil tinha uma seleção lendária e acabou ganhando com gols de Zico, Sócrates, Falcão e Éder. 4-1, goleada do Brasil. Na Copa de 90, na Itália, o Brasil venceu por 1-0. E a gente teve também na Copa de 98, o Brasil enfrentando a Escócia na estreia e vencendo por 2-1. 28 anos depois, reencontro agora na Copa dos Estados Unidos, do México e do Canadá. E o detalhe, se por um lado o Brasil nunca perdeu para a Escócia, por outro lado, sempre que o Brasil encarou a Escócia em Copas do Mundo, a seleção nunca venceu a Copa. Então, quando teve a Escócia pelo caminho, o Brasil não conseguiu o título, né? A gente teve ali 98, o Brasil perdendo na final, 74 foi eliminado também, né, já no mata-mata, 82, aquela seleção histórica, né, que foi eliminada também para a Itália, de Paulo Rossi, e em 90, o Brasil caindo para a Argentina. Então tem o lado positivo do retrospecto e também o lado negativo do retrospecto contra os escoceses em Copas do Mundo. Vamos então com o nosso palpite. Eu já vou aproveitar para trazer o Grupo C, porque além de Brasil e Escócia, a gente vai ter no mesmo horário, às 7 horas da noite, Marrocos e Haiti. Como são jogos que definem a classificação, esses jogos da última rodada sempre vão acontecer simultaneamente, né, dentro aí dos próprios grupos. Brasil e Escócia.
2: 2-2.
0: Olha, sempre foi muito apertado o placar entre Brasil e Escócia em Copa do Mundo.
1: 2-2, o Adilson. O primeiro gol de quem? Para aqueles 2 pontinhos extras.
2: Primeiro gol da Escócia.
1: Não, mas o primeiro gol do Brasil. Jogador.

0: segurança. Eu vou com o Vini Júnior.
1: Ah, é verdade.
0: 2-0 pra seleção brasileira vai ser o meu palpite.
2: Meu palpite, primeiro gol de Matheus Cunha. E placar 2-1 Brasil, apertadíssimo.
0: Camille?
3: Vai ser 2-0 Brasil, primeiro gol do Vini Júnior também.
0: Marrocos e Haiti.
1: 3-0 Marrocos.
0: 3-0 Marrocos pro Adilson.
3: Eu acho que vai ser 2-0 Marrocos.
0: 2-0 Marrocos pra Camille.
2: 3-0 também Marrocos.
0: 3-0. Eu vou. A Haiti não marcou nenhum golzinho na Copa até o momento, né?
1: Nem vai.
3: Não.
0: Será que o Haiti não vai fazer um não golzinho, vai, pelo menos?
2: É muito ruim o time.
0: Eu vou no 3-1. Haiti vai fazer o golzinho de honra aí pra cima dos marroquinos. E lembrando que esse jogo ele é importante porque se Marrocos conseguir tirar o saldo de gols, né? A diferença de saldo, a gente pode ter Marrocos passando na primeira posição do grupo, empatado com o Brasil. Ambos com 7, né? Se os dois vencerem, e aí a definição vai pro saldo de gols.
1: Com esse resultado que eu dei, o primeiro é Marrocos.
0: Na verdade, depende do jogo do Brasil. Com os dois resultados que tu deu, sim. É. Né? Com o empate da seleção brasileira e a vitória de Marrocos, o Brasil passa em segundo e aí vai pegar o primeiro colocado do grupo E, né? Que tem Holanda, Japão e também a seleção da Suécia.
1: Vamos lá.
2: Palpite do Robson que o jogador do Flamengo vai marcar o gol.
0: Qual? Tem alguns do Flamengo. Tem o Danilo.
3: Lucas Paquetá.
0: Tem Lucas Paquetá. No banco tem o Alexandro.
1: É, deve ser o Alexandro. Lá do banco ele vai fazer o gol.
0: Vamos em frente, então? Vamos com os outros jogos?
2: Bora.
0: Até porque a gente tem mais jogos que vão definir grupos. Por exemplo, no grupo A, a gente vai ter só às 10 horas da noite a seleção da casa, o México, jogando no estádio Azteca contra a República Tcheca. E também pelo grupo A, às 10 horas da noite, África do Sul e Coreia do Sul. O México é líder do grupo A com 6 pontos, já está garantido na próxima fase. A Coreia do Sul é a segunda colocada com 3. Uma vitória para cima da África vai garantir também a sua classificação. A República Tcheca corre por fora, é a terceira colocada com 1 pontinho. E a África do Sul, quarta colocada, também com 1 pontinho somado. Vamos pegar desse grupo aqui, a República Tcheca e o México. Quais são os palpites para este jogo, né, que fecha o grupo A da competição lá no Estádio Azteca?
2: 3-0 México.
0: 3-0 México é o palpite do Moisés.
1: Como é que foi a Tcheca antes?
0: Ela empatou, né, teve um empate e uma derrota até o momento na competição.
1: Vai ser 1-1.
0: 1-1.
3: Acho que vai ser 2-1 México.
0: México, República Tcheca tá precisando vencer, né? Vamos aí, será que a República, será que a Tchequia vai incomodar? Eu vou colocar uma vitória dos tchecos. Vitória dos tchecos pelo placar de 2-1. 2-1 para a República Tcheca. No grupo B, a gente vai ter às 4 horas da tarde, Suíça e Canadá, esse jogo vale a liderança do grupo. E no mesmo horário, a Bósnia enfrentando a seleção do Catar. O Canadá lidera com 4 pontos, empatado com a Suíça, ambos aí com 4. Bósnia é a terceira com 1. E o Catar é o lanterna com 1 pontinho somado também. Quem vai ser o líder do grupo? Suíça e Canadá se enfrentam às 4 da tarde. Eu quero os palpites.
3: Eu acho que vai dar 2-1 Suíça.
0: 2-1 Suíça.
2: 1-0 Suíça.
0: 1-0 Suíça.
1: 2-1 Canadá.
0: 1-2 então. Cara, o Canadá tá bem, mas eu acho que a Suíça agora nessa última rodada vai acordar, hein? 2-1 também pra seleção da Suíça contra os canadenses.
1: Deixa eu abrir um parênteses aqui, o Major Rodrigues. Ele tá entrando no nosso bolão aqui. 3-1 Brasil. Gol. Primeiro gol vai ser do Vini Júnior.
3: Major o Washington também está participando, é o mesmo placar do Major, 3-1 Brasil, inclusive com o primeiro gol do Vini. E a Paloma também participou hoje, logo de manhã cedinho, falou que vai ser 2-1 Brasil.
1: Eu já vou te falar assim, quem é que vai fazer o segundo gol do Brasil?
0: Quem?
1: Neymar.
0: Neymar.
1: Vai entrar e vai fazer.
0: Do empate ainda.
1: Isso.
0: O Brasil vai estar perdendo, né? 2-1 para a Escócia, o Neymar entra e faz o gol do empate.
1: Eu torço demais que o Brasil...

0: ganhe. Mas o meu palpite é esse, entende? Meu palpite é diferente do meu coração. Palpite é uma coisa, na hora do jogo a torcida é outra.
1: É, até porque se eu não tivesse palpitado com o coração algumas vezes aqui, talvez eu estivesse na liderança do nosso bolão. Né? E eu vou trazer agora, né? Depois de algumas tentativas aí, né? Depois do nosso computador, o Optima, né? Eu tenho o nosso bolão. Eu vou começar pelo líder, porque o que vale mais é a zoeira lá da parte de baixo da tabela. A liderança é dela, a única mulher aqui.
2: Vamos!
1: E olha, ela tá bem na liderança, hein? Tá com uma vantagem já interessante. Camille Guckert com 23 pontos no bolão.
2: Nossa!
1: 23 pontos.
2: Boa!
1: O segundo colocado é um homem, né? Aí ficou óbvio, né? Moisés Stucker está com 20 pontos. Segundo colocado.
3: Ali, uma vitória. Já encosta na Camille.
1: Uma vitória cravando o placar. É.
2: 3 pontos.
1: O terceiro colocado está reagindo na competição. Eu falei, hein? Falei que ia ter reação.
2: O Adilson é uma lanterna.
1: Gerson Felipe com 19 pontos. É o terceiro. Saiu da zona de rebaixamento.
2: GG está em festa.
1: E dentro da zona, nós temos Adilson Souza com 17 pontos.
0: Recontagem dos pontos, por favor. VAR, tem alguma coisa errada aí. Todas as vezes que eu palpitei, eu... Olha, não acertei todos, mas pelo menos metade eu acertei.
1: É que tu não tá cravando o resultado certo, Adilson. Eu, por exemplo, acertei ali recentemente a Argentina.
0: Quando acerta, crava é quantos pontos?
1: Três.
0: Quando acerta a vitória?
1: Um.
0: Ah, então é isso. Eu acerto a vitória, mas não cravo o resultado.
3: Mas também tu dá cada resultado estranho, né?
0: É mais estranho que o Gerson, meu Deus.
1: A Camille, por exemplo, ela é a que menos acertou o vencedor.
3: Mais cravou.
1: Mas é a que mais cravou resultados certinhos. E aí tá com 23 pontos.
2: O E.Edson tá participando aqui com a gente, tá falando que vai ser 4-0 pro Brasil hoje.
1: Olha aí, ó.
2: Confiante.
1: Tá confiante, né? Só que não fizemos 4 no Haiti. A Escócia joga um pouquinho mais fechada, mas que o Brasil possa fazer vários gols, né? Eu quero que tenha gol do Rayan, quero que tenha gol do Neymar, do Vini Júnior. Quanto mais gols, melhor pra nossa seleção brasileira passar e passar bem e ir ganhando confiança ao longo da competição. Pra fechar as informações aqui do esporte... A gente teve ontem pela Série B o América Mineiro encarando o Criciúma e o Criciúma venceu por 1-0, gol do César Martins, e foi um golaço, hein? De letra, ele marcou o gol da vitória do Criciúma pela Série B do Campeonato Brasileiro. É o Tigre Catarinense subindo na tabela e nesse momento dentro do G6, que é o grupo dos times que vão ali para os playoffs, o mata-mata, que vai definir também as equipes que sobem da Série B para a Série A.
3: Era isso, Gerson.
1: Amanhã eu vou contar, amanhã tem uma história... O que Marcílio Dias e Grêmio têm em comum? Tem algo envolvendo Marcílio, nesse meio de Copa, tem algo que envolve Marcílio Dias e Grêmio.
3: Ambos não estão conseguindo vitórias.
1: O jogo do Marcílio Dias, pela Série D do Campeonato Brasileiro, ele pode mudar de data por causa do Grêmio.
0: Amanhã você vai descobrir então esse mistério. 7:02. 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
0: É friaca, gente, que não levantou ainda, não teve coragem de saber como é que tá. Tá frio, viu? Muito frio hoje. Agora deu uma amenizada já, até vou dar uma espiadinha na temperatura que tá marcando o celular. Tá em 9 graus a temperatura. É... Amenizou, tava 8 graus, né? Bom, por aqui tá bom. Fora a Serra Catarinense, que tá com temperaturas negativas. É o inverno mostrando a sua cara. Diga lá, Marinho.
5: Mais uma vez, bom dia, Adilson, Moisés, bom dia aos amigos que estão acompanhando aqui o BBT. E confirmando as previsões, o ar gelado de origem polar tomou conta de todas as regiões, trazendo temperaturas baixas, queda acentuada e aquele frio extremo, principalmente nas noites, madrugadas e ao amanhecer. A primeira onda de frio do inverno chega com força total, a segunda onda de frio do ano, e essa com um pouco mais é intensa, né? Mas é por pouco tempo, né? Não vai ficar esse ar gelado até o fim de semana, não. A partir de amanhã já começa a ficar um pouco mais elevado, um pouco menos frio, podemos dizer assim, aqui na região. Os ventos de oeste e sudoeste minuando, atuando, aumentam a sensação térmica de frio. E por isso esse ar gelado traz esse frio intenso, a gente sente na pele essa condição. Então nós teremos aí também alguns nevoeiros, principalmente entre as madrugadas e o amanhecer, condição que restringe somente a visibilidade nas primeiras horas, nos aeroportos de Joinville, Navegantes e Florianópolis, nas rodovias e também na área marítima de navegação e pesca, bem como aqui o canal de acesso aos portos de Itajaí e Navegantes. Mas o nevoeiro é comum para a época do ano, logo o sol já aparece, o nevoeiro é um bom sinal, predomina, teremos o sol aparecendo para todas as regiões e por isso à tarde o clima fica menos frio, né? Menos gelado, mas à noite, quando o sol vai embora, declínio acentuado, novamente o frio intenso toma conta da nossa região. Na área marítima, o estado do mar é agitado, a visibilidade fica prejudicada com nevoeiros também, mas melhorando no decorrer do período. A tendência é de baixa nas ondas, ainda agitado hoje, mas a partir de amanhã já teremos o estado do mar bem mais calmo, oferecendo condições à navegação, à prática da pesca, tainha, muita tainha chegando novamente com esse frio. E também ondas entre leste e sudeste, com até 1 metro hoje, tendência de baixa, o suel amanhã diminui entre a Grande Florianópolis e a ilha de São Francisco do Sul. Desejando a todos uma ótima quarta-feira, Dilson Moisés, com as primeiras informações da previsão do tempo, os dados da Univale, Marinho Stringari para o Bote a Boca no Trombone.
0: Valeu, Marinho, obrigado, vamos continuar, né? Protegidos, agasalhados, é frio nos próximos dias, pelo menos, mas vai abrir um solzinho, que bacana, 7:05.
3: Intervalo, já voltamos com as informações de segurança.
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3: O frio espantou, Adilson?
0: Espantou o pessoal da madruga aí, pelo menos foi o que anunciou os batalhões da região, né? Pouca divulgação, Parece que nada foi atendido, mas nós tivemos uma situação ontem, terça-feira, de uma operação da Polícia Civil, cumprindo mandados de busca e apreensão expedido pela Justiça nos bairros Fazenda, Cordeiros e São Roque, além de mandados nos municípios de Ilhota e também Camboriú. Operação que contou com cerca de 30 policiais das unidades da 1ª e 2ª DP, DIC, DECOD, DIC, DH e DIN, e foi coordenada pelo delegado titular da 2ª Delegacia de Polícia, Dr. Rodrigo Coronha. A investigação se deu origem aos mandados judiciais referente à venda ilegal de terrenos de propriedade da Celesc, lá no São Roque, em Itajaí, local conhecido ali como Invasão. Nos locais foram apreendidos aparelhos telefônicos, documentos referentes a vendas dos terrenos, contrato de compra e venda, comprovantes de pagamentos. O alvo da ação policial, os grilheiros, que vendem os terrenos de maneira ilegal a terceiros, pessoas de boa fé, né? Como aconteceu ali na Vila Fortaleza, como já aconteceu também no São Roque, entre outros locais. E agora tem um inquérito policial que tramita na delegacia de polícia, apurando suspeita do cometimento de crimes como estelionato, associação criminosa, furto de energia elétrica e crimes ambientais. Eles pegam os terrenos, se apropriam, não são proprietários, eles loteiam, vendem, pegam o dinheiro das pessoas, juntam, que a pessoa juntou aquele dinheirinho justamente para um dia realizar um sonho, de comprar algo. E eles fazem isso com terrenos de terceiros, como aconteceu ali na Vila Fortaleza. A gente já presenciou, agora estão regularizando. Mas não é correto, porque a prefeitura está regularizando aqui em Balneário Camboriú e os caras que venderam. Aonde está a culpabilidade deles? O dinheiro que eles levaram? Pois é, aí estes não prestam conta à justiça, né? Saem com o dinheiro, mas são estelionatários. E lá no São Roque é a mesma coisa, terreno da Celesc. Olha, teve um incêndio de grande proporção que atingiu uma igreja na noite de ontem. Era quase meia-noite, ali na Dom Abelardo, na Vila Real, em Balneário Camboriú. A igreja Adma. As chamas se espalharam rapidamente, provocaram grande mobilização das equipes de emergência. Os moradores relataram ao Corpo de Bombeiros que todo o bairro e regiões próximas ficaram sem energia elétrica logo após o início do incêndio. O combate ao fogo contou com a atuação do Corpo de Bombeiros, que deslocou diversas viaturas para o atendimento da ocorrência. Não há confirmação oficial sobre feridos, nem sobre as causas do acidente, pelo menos no boletim divulgado pelo Corpo de Bombeiros. Né? Então, nós já tivemos alguns questionamentos com relação, inclusive, né, a esse local aí, tivemos já desavenças ali, mas enfim, né, os bombeiros eles vão fazer um rescaldo e também uma perícia para saber como iniciou este incêndio na igreja Adman, ali na Vila Real.
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0: E o 12º terá reforço de 23 novos policiais militares, viu? Por quê? Porque iniciou nesta semana um curso básico de formação de policiais militares temporários que se preparam para integrar os demais policiais aqui na região de Balneário Camboriú e Camboriú. Depois que eles concluírem o curso, eles serão reforço temporários, ampliando a capacidade operacional da unidade e contribuindo para a prestação de um serviço ainda mais eficiente. Os policiais temporários ingressam na instituição por meio de processo seletivo específico e podem permanecer na Polícia Militar por até 8 anos, desempenhando atividades de apoio essenciais para o fortalecimento da segurança pública. E bom, boa sorte aí aos novos integrantes que provavelmente na temporada já estão à disposição também do 12º.
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0: 7:14, deixa eu fazer um pedido aqui, de ajuda, né, pro um cachorrinho, é o Bolacha, né? Cachorrinho Bolacha, ele tem um vídeo ali pra gente mostrar, é o cachorrinho, 7 anos, ele foi atropelado por um carro e seguiu, né? Foi embora, não parou pra ajudar. Ele acabou quebrando o quadril e precisa de uma cirurgia urgente, com pinos, internação. O custo total dessa cirurgia é de R$5.000. E a clínica pede um pagamento antecipado, inclusive. Quem puder ajudar, entre em contato com a gente aqui, tem a chave Pix, né? Quem pediu foi a Simone, né? Simone, ela é conhecida nossa, a Camila já conversou com ela. Então, se você puder ajudar esse cachorrinho, né, e a fazer a cirurgia... E o vídeo no momento do atropelamento, inclusive, né? Tadinho. Então, entre em contato com a nossa produção. A Camille tem o número do Pix ali para você ajudar.
3: 7:15, vamos de recadinho aqui. Tem resposta. Vou de resposta da assessoria da Secretaria de Obras de Camboriú sobre a limpeza na vala da Rua Damasco. A reclamação foi do Júnior aqui no Bote a Boca no Trombone. Secretaria diz o seguinte: gostaríamos de esclarecer. Estamos realizando uma força-tarefa emergencial de microdrenagem em todo o município, com iminência do fenômeno climático El Niño, que traz volumes severos de chuva. A limpeza e o desassoreamento dessas valas na Rua Damasco são fundamentais para garantir a vazão da água e prevenir alagamentos que poderiam impactar gravemente o bairro Santa Regina. O material retirado, que é lodo e vegetação, precisa ser depositado temporariamente na margem, para que passe por um processo natural de secagem. Como esse resíduo é muito úmido, o recolhimento imediato em caminhões comuns causaria o derramamento de água contaminada em vias públicas, espalhando mau cheiro em todo o trajeto. Garantimos que essa medida é provisória. Assim que o material perder o volume e estiver seco o suficiente para o transporte seguro, nossa equipe faz a remoção completa e a limpeza do local. Sobre o fechamento da vala, o pedido foi encaminhado ao setor de planejamento para análise da viabilidade, uma vez que obras de canalização fechada exigem estudos de impacto hidráulico para não agravar as cheias em outras áreas. Está respondido, então, o Júnior, né, que estava reclamando que todo aquele lodo, aquela lama, aquela vegetação estava ali, né, do lado da vala, obstruindo aí a passagem, mas... Existe então esse período para secagem do material.
0: 7:17.
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0: É o Jesse que tá voltando agora com as informações do trânsito.
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1: Mandar um abraço pra turma que passa aqui pelo topo da Avenida Panorâmica e já dá aquela buzinada. Tá levando o Bote a Boca no Trombone de carona nesta manhã gelada de quarta-feira. Antes de falar de trânsito, acaba de entrar uma ocorrência aqui do Corpo de Bombeiros, lá na Rua Dom Abelardo, onde tivemos um incêndio, né, durante o finalzinho da noite de ontem até parte da madrugada. Tivemos o que é chamado de reignição de incêndio. Um novo foco de incêndio, né, lá na Rua Dom Abelardo, agora às 7:15 da manhã, e o Corpo de Bombeiros indo fazer esse atendimento novamente no local. Bom, para falar do trânsito, a gente não tem muitos, né, acidentes, não tivemos nas últimas 24 horas esse tipo de ocorrência, mas temos alterações de trânsito para a gente trazer a informação aqui no Bate a Boca no Trombone. Inclusive, desde ontem, nós tivemos o início da interdição de parte da rodovia Interpraias. Isso porque nós temos a Festa da Tainha, que acontece entre os dias 3 a 5 de julho, e em razão da montagem da festa e da execução também da festa, nós temos a interdição entre as ruas Napoleão Vieira e Virgílio Rodrigues Pereira. Até o dia 10 de julho, o local vai estar, então, interditado, trânsito na Interpraias entre estas duas vias. O local, inclusive, já foi sinalizado ontem para orientar os motoristas que passam lá pela região da Interpraias. E as rotas alternativas são as seguintes. Quem trafega no sentido sul da Interpraias
12: tem que acessar à direita na Rua Napoleão Vieira, seguir pela Rua Domingos Mafra e retornar até a Interpraias pela Antônio Torquato. Já os condutores que transitam no sentido norte devem entrar à direita na Rua Virgílio Rodrigues Pereira, acessar a Rua da Praia e retornar à Interpraias pela Rua Napoleão Vieira. A Rua Vereador Domingos Fonseca terá acesso restrito apenas aos moradores durante o período do evento, né? Só os moradores da região que vão poder acessar a Vereador Domingos Fonseca. A BC Trânsito pede atenção redobrada aos condutores que transitarem por aquela localidade. Também aproveito para destacar que hoje, quarta-feira, nós temos interdição na Rua 3020, na esquina com a 4ª Avenida, na parte da tarde, das 2 até as 5 horas da tarde, devido a intervenções na rede de água. Tem também na Avenida Atlântica, segue aquele desvio para as obras de reurbanização da Orla, né? O desvio ali da Rua 4100, né? Quem está na Atlântica acessa ali a 4100, porque o bloqueio é justamente ali. E o desvio, ele tem um contrafluxo pela Normando Tedesco, retornando para a Avenida Atlântica pelas ruas 3950 e 3900, né, durante esse período aí de obras de drenagem que acontecem ali na região da reurbanização da Orla da Praia Central. Também aproveito para destacar que a Rua 1750 terá interdição na esquina com a Avenida Brasil. Esta é a rua que ficou conhecida como a Rua da Copa, das bandeirinhas, das camisetas, né, penduradas lá. E a gente tem então interdição devido à exibição do jogo da Seleção Brasileira. A partir ali das 6h30, 7h da noite, começa então essa interdição da via para a transmissão do jogo da seleção. 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Seguindo com os destaques do trânsito, nós temos uma informação, até ontem eu não tinha ela durante o Bote a Boca no Trombone, acabou chegando um pouquinho depois. Dois adolescentes de 16 e 17 anos roubaram o carro do avô. Mas foi aquele roubo para dar um rolê, para dar uma banda. Só que deu ruim esse rolê, porque por volta das 2 da madrugada, ainda de terça-feira, eles foram flagrados conduzindo um Renault Kwid, né? Fizeram uma arrancada brusca quando o semáforo abriu, chamaram a atenção dos agentes de trânsito e foram então abordados, na verdade abordados pela Guarda Municipal. Durante a abordagem, além de perceber que os adolescentes, obviamente pela idade, não possuíam carteira de habilitação, também foi encontrado uma pequena porção de maconha, né? Quase 1 grama de maconha, uma porção pequena, né? E um deles afirmou então que pegou o carro do avô sem autorização e aí foram conduzidos para a central de plantão policial. Pegaram o carro do vovô para fumar um, mas não contavam que seriam abordados pela Guarda Municipal e aí deu ruim para os adolescentes. Vamos finalizar os destaques de trânsito, falando da movimentação de momento, até porque a gente tem em Balneário Camboriú o trânsito fluindo bem, não temos pontos de lentidão ou congestionamento em Balneário Camboriú hoje logo cedo, mas em Camboriú tem lentidão na Avenida Santa Catarina, aquela parte final para quem está saindo de Camboriú. Também aproveito para destacar que já começa a ficar um pouquinho mais intenso o trânsito na Avenida Santo Amaro, BR-101 em Balneário Camboriú. Temos alguns pontos de lentidão no sentido norte, né? Ainda não está congestionado, mas já apresenta um pouquinho de lentidão. Em Itajaí tem lentidão no sentido sul, entre o posto Santa Rosa e o trevo da rodoviária. Está começando a ficar mais lento o trânsito nessa região. E também aproveito para destacar que a rodovia Jorge Lacerda, bem no entroncamento com a BR-101, né, nós temos um pouquinho de lentidão também para quem está tentando acessar a 101 através da rodovia Jorge Lacerda. Estas são as informações do trânsito, os destaques da Unidade Móvel, com o repórter Gerson Felipe, falando sempre para a Rádio Menina.
3: Valeu, Gerson, obrigado pelas informações. Agora 7h24, é oficial, hein, galera? O programa SCTEC está chegando aqui em Itajaí com um evento presencial, interativo e totalmente de graça para você. SCTEC apresenta imersão em inteligência artificial. Vai rolar, olha só, palestras, oficinas e várias dinâmicas para você conhecer e experimentar na prática conhecimentos em IA e novas carreiras em tecnologia.
0: Então se liga, será dia 27 de junho, próximo sábado, às 9h, no Senai. Não tem custo nenhum, tá? É só se inscrever pelo site para garantir o seu lugar. sctec.sci.sc.gov.br.
3: 7h24, intervalo aqui no Bote a Boca no Trombone. Já voltamos com mais também a sua participação, mais notícias, mais informações. Até 8h25.
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0: Vamos lá de volta, 7h27. Manhã fria de quarta-feira. Estamos recebendo aqui hoje o vereador, que é líder do governo na Câmara de Balneário Camboriú, vereador Samir Dawood.
3: Pois é, na noite de ontem, a Câmara de Vereadores aqui da cidade analisou e votou o veto do executivo relacionando a alguns pontos aí do plano diretor do município. Como líder do governo aqui na Câmara, o vereador então acompanhou essa articulação, vereador, e a votação do veto durante a sessão. Bem-vindo ao Bote a Boca no Trombone. Qual que foi o resultado, então, final da votação desse veto?
15: Bom dia, Moisés. Bom dia, Adilson. Bom dia a todos os ouvintes da Rádio Menina. Sempre um prazer estar aqui. Então, foi uma votação exitosa, como a gente fala, os quatro pontos ali do veto foram aprovados, né? Passaram na Câmara, mas é aquilo, é uma articulação, uma conversa, um diálogo, algo que a prefeita fez desde o início, né? Do plano diretor e do microzoneamento. Então, a semana passada, principalmente, foi uma semana mais tensa, porque tinha esses vetos, aquela coisa vai passar, não vai, né? E a prefeita, ela foi destacar que ela foi muito democrática na questão do plano diretor do microzoneamento. Ela deu, inclusive, para os vereadores da base a liberdade de votar. Não foi aquela coisa, não, está com o governo, tem que votar. Ela, desde o início, tanto que ela abriu para o público discutir, fez audiências públicas, tudo ao vivo, sempre transparente, e deu essa liberdade. E das 31 emendas, então, parabenizar também os vereadores, porque das 31 emendas, apenas 4 foram vetadas. E o entendimento ontem na Câmara da maioria dos vereadores é que fazia sentido os vetos, né, que eram pontos específicos ali, E aí foram aprovados. Não sei se dentro desses vetos dos quatro tem a questão do zoneamento da Avenida Atlântica e da Avenida Brasil,
0: uhum.
15: onde teve uma emenda que ele travava no que estava hoje, que era uma ideia que nós tínhamos, mas em discussão e debate ali a questão também de ter mais outorga onerosa, nós acabamos entendendo por vetar essa emenda. Tivemos também uma emenda que a primeiro ver, inclusive eu votei contrário na votação, mas depois mesmo conversando com os colegas que votaram favoráveis entenderam, porque era uma emenda onde terrenos acima de 10 mil metros quadrados poderia fazer ocupação 100%.
0: Uhum.
15: Só que daí nós começamos a ver esses terrenos, não tem muitos em Balneário, acho que são 14, se eu não me engano, e estão concentrados na região sul. Então ia dar um grande adensamento, ia dar para construir 7 mil e poucos apartamentos numa área pequena e acabar adensando sem infraestrutura, sem saneamento, sem ruas. Então, qual foi a ideia? Ela chamou os vereadores, conversou, falou, nós temos a ideia de futuramente fazer moradia social, queremos enviar...
0: Que região da área do sul?
15: Nova Esperança, ali perto da UDESC, aquela região, tem os terrenos grandes, aquela região. Daí tem também aqui para Várzea do Ranchinho, alguns terrenos grandes também, ali de Bá, lá para cima.
0: Uhum.
15: Então, eram pontos focais que não tem infraestrutura. Então, o construtor ia chegar, o proprietário também, ia acabar construindo sem infraestrutura em volta, ia dar um adensamento muito grande. Então... A outra foi a do bosque.
3: Da área verde, né?
15: Da área verde, que já era 6 mil né, metros quadrados de reserva há anos já, e foi mantido, e aí foi feita a emenda para 9 mil. O prefeito entendeu que hoje já não existe esses 9 mil metros, e o próprio plano diretor, porque essa foi a lei do microzoneamento, o plano diretor já previa também.
3: Já estava regulamentado.
15: Já estava regulamentado, então ela acabou sendo inconstitucional, porque ela estava uma lei abaixo, querendo mexer numa lei acima. Então foi mais uma questão jurídica. E a outra emenda foi a questão dos recuos dos 15 metros.
3: Corredores?
15: Dos corredores. E os corredores hoje você pode 150 de altura e usar 100 de fundo do terreno. Só que deixar 15 metros de fundo e 10 de frente. Essa foi a emenda que mais deu discussão e ontem ainda nós estávamos discutindo se iria passar ou não. Porque desde que foi apresentado essa ideia dos 15 metros, nós questionamos... Ok, é legal tu ter uma rua projetada a 100 metros de fundo de cada quadra. Por exemplo, pega a Avenida Palestina, o cara vai construir 100 metros. Mas e quem tem um terreno de 50 metros de fundo?
0: Uhum.
15: Aí a lei previu os 15. Uhum. Aí você deixa 10 de frente, 15 de fundo, te sobra 25. É. Então tu vai perder metade do terreno. Então a ideia da emenda era que só quando batesse o 100, só que dessa emenda a vereadora Jade fez uma, o vereador Anderson fez outra e acabou dando uma incongruência. E aí, da forma que ficou, a prefeitura entendeu em vetar e encaminhar futuramente uma lei complementar, alterando esse artigo, onde diz que é somente quando chegar nos 100 metros terá esses 15 de recuo nos fundos.
3: É, porque se não fosse assim, ia criar também ia reduzir bastante a capacidade de planejamento urbano, né? Ia criar um conflito ali muito grande, né, vereador?
15: Isso, e assim, é como nós, ontem até o dizendo no papel, mostrando, falei, ó, um tem 50 metros, o outro tem 100, o outro tem 70. Vai criar uma rua torta, então faz um traçado, já determina e fala, ó, nessa linha aqui não se pode construir.
3: Pronto.
15: Seu terreno passa ali, tu negocia com o do lado, tenta agregar, né? E aí faz o traçado. Mas é importante destacar novamente a forma democrática que foi debatida e a celeridade, porque nós recebemos da FEPESE o relatório ambiental em agosto do ano passado, somente. Então foi de agosto do ano passado para frente que começou a se dar andamento, né, no plano diretor com os delegados e as reuniões dos delegados. Foram feitas nos bairros, a prefeita abriu o WhatsApp para ouvir emendas. Teve emendas da população que foram enviadas, que acabaram sendo inseridas no plano diretor, depois na lei do microzoneamento. Então é uma lei que foi construída a várias mãos. Né? Você vê que realmente teve uma participação popular. E eu costumo dizer assim que eu tenho a sorte de participar da legislatura justamente onde se votou o plano diretor, porque ali você projetou uma cidade para o futuro. Né? Alguns pontos que eu gosto de destacar ali do novo plano diretor. A questão dos corredores, que é 10 metros de recuo, então você vai ter prédios altos nos bairros, nas principais ruas, mas você vai ter também espaço no térreo, que é os 10 para cada lado, dá 20 metros a mais de eixo. Você pode ter calçada, eixo, uma ciclovia. Então foi um plano diretor pensado, né? A questão também das morrarias, que hoje a gente tem a questão da invasão do Fortaleza.
0: Sim.
15: Então por que que acontecem as invasões nas grandes cidades? Porque a morraria você não pode construir, não pode fazer nada, então ela fica ali e o pessoal vai invadindo. Então foi liberado para que equipamentos turísticos pudessem ser feitos nessas morrarias, utilizando até 20% do terreno. Então tu faz com que o proprietário do terreno e os empreendedores não deixem aquelas morrarias abandonadas e cuidem e acabem evitando essas invasões, né? Áreas de invasões. E então são vários pontos assim que eu destaco, que pensou a cidade para daqui 20, 30 anos.
3: Que pena que a cidade não começou assim, né, Adilson?
15: Uma pena, né? Se você
3: que pena,
15: vê,
3: né? Imagina o que seria Balneário Camboriú.
0: Era outra forma de pensar naquela época.
15: Isso, né? Porque hoje a Avenida Atlântica, Avenida Brasil, você não tem mais o que fazer.
3: Não tem, né?
15: Não tem. Ali,
3: ou joga tudo pra baixo, que não vai acontecer.
15: Que não vai acontecer, tem prédios gigantes ali, né? E aí vai ficar sempre essa. A cidade vai acabar vindo pra trás, né? Mas vai ser planejada, pelo menos, pros bairros de forma organizada.
0: A vereadora Jade está nos acompanhando agora, te parabenizando aí pela articulação política também. Né? Sempre ouvindo, obrigado, vereadora, né? Faz
15: obrigado,
0: horas que a
15: gente um abraço para a vereadora Jade.
0: Aqui no Bote a Boca no Trombone, né?
15: A Jade, eu falo que ela é uma das minhas professoras dentro da Câmara de Vereadores.
0: Eu vou te dizer que acompanho a Jade há muitos anos e pensa numa pessoa que eu respeito como,
15: muito.
0: Né? Pessoa, profissional, por tudo, viu? Olha, realmente.
15: Ela
0: é muito
15: sabe do carinho que eu tenho por ela e
0: sabe o que faz.
15: E sabe o que faz. Desde que eu entrei na Câmara, tem três vereadores ali que eu sempre tento estar próximo e aprender e vou tirar minhas dúvidas, que é a vereadora Jade, o vereador Marquinhos e o vereador Eduardo Zanatta. São os três ali que você vê que tem muito conhecimento, mas em questão de plano diretor e microzoneamento, a vereadora Jade, assim, dá um show. Ela é fera, parabéns mesmo, e agradecer ela também. Eu fiz essa parte da articulação, mas sem ela, sem o vereador Anderson na comissão de Justiça e Redação, não teria conseguido. E foi bem trabalhado os bastidores, né? Quem conhece a política sabe dos bastidores como funciona aquela correria.
0: Foi tudo tranquilo? Teve votos contrários? Teve manifestação? Porque a gente sabe que de vez em quando anda meio conturbado a Câmara, né?
15: Assim, não chegou a ser conturbado, mas teve aquela tiradinha, né? Porque, tipo, as emendas do vereador Marcelo, as duas, a do Bosque e a da Atlântica. A primeira, que foi a da questão da Avenida Atlântica, teve 8 votos contrários ao veto. Precisaria de 10. Então, não foram 7 votos. Então, faltou 3. Então, a gente já falou, opa, para aí, tem, né? Mas, assim, o vereador daí se manifestou favorável à emenda dele, dizendo que era contrário ao veto. Mas não foi nada. Chegou a conturbar, porque a prefeita, desde o início, ela conseguiu separar a política, a questão política, no plano diretor especificamente, no microzoneamento, a questão política da cidade. E os vereadores entenderam isso. E até na minha fala ontem, dentro da Câmara, eu citei, ela vetou uma emenda do Mazinho, duas do Achute e uma do Anderson. O Anderson é da base. Mas também foram aprovadas duas emendas do Mazinho, e que ela não vetou. Foi aprovada uma emenda do Marcelo Achute, que é a questão do Rio Marambaia, que é 15 metros agora de... para poder construir, né, o afastamento. Então não foi uma questão política o veto, foi uma questão técnica mesmo, e eles entenderam isso, né?
0: Eu vi ela fazendo um agradecimento, ela gravou um vídeo fazendo um agradecimento a todos os vereadores, ao mesmo tempo, né, a gente sabe que alguns dias atrás teve, né, um momento político bem forte, bem quente, né, eu digo, olha, né, e aí fiquei imaginando, não consegui acompanhar ontem a sessão, mas agora você está relatando como foi, então teve uma articulação bacana,
15: teve,
0: né?
15: Uma articulação.
0: Mesmo com as divergências.
15: Mesmo com as divergências, ela soube separar essa questão, né? Ela, o grupo dela todo, né? Desde o início ela chamou os vereadores, ouviu, independente se era situação, oposição, as emendas foram apresentadas, o vereador Mazinha do bairro Yacht Club, ele fez emendas para melhorar o potencial lá, melhorar questões da Vila Real. Ela entendeu, foi aprovado, seguiu o trâmite, entendeu? Foi separada a questão política da cidade. Isso que é muito importante nós dizermos, né? Porque é difícil um prefeito ou uma prefeita que faça isso, que consiga deixar de lado a questão política.
3: Vereador, o secretário e chefe de gabinete também está de olho no Bote a Boca no Trombone, agradecendo ainda no bom dia, Leandro Índio.
15: Leandro Índio.
3: A administração agradece o trabalho do vereador, líder de governo, que está realizando um grande trabalho de articulação entre a Câmara e Executivo. Apesar de ser parlamentar de primeiro mandato, tem a virtude de saber ouvir e de buscar construir. e não desagregar. Isso faz toda a diferença para a boa política, para o sucesso da gestão e também para a aprovação de medidas que vão transformar Balneário Camboriú nos próximos anos.
15: Obrigado ao Leandro Índio, também é outra pessoa que me ajuda bastante, eu me inspiro bastante, assim, aprendo muito com o Índio, né? Outra pessoa que eu acabei me aproximando muito e também tenho dúvidas, é aquela, ligo para ele, pergunto e tal, pessoas que têm experiência, né? Um grande amigo, um abração.
0: Tem um questionamento aqui, uma situação que não foi alterada e tem que ser mudada. É a metragem de 2.000 metros quadrados para postos de combustíveis, que com o crescimento da construção civil, daqui a pouco não teremos mais postos aqui na nossa cidade. Quem está questionando é o Dudu Mafra.
15: Dudu Mafra. Então, essa questão, até depois de aprovado o microzoneamento, me trouxeram essa questão. Mas foi um ponto que acabou não sendo debatido pelos vereadores, porque não veio da população. Nós até eu cheguei a ver, mas é aquela coisa, o vereador ele ouve muito a população e os seus eleitores, né? São 19 vereadores, cada um representa uma parcela. E a questão, teve a questão dos hotéis, que eram 2.000 metros, que nós brigamos para reduzir, que foi reduzido, mas dos pós e combustíveis, essa demanda chegou para nós depois de aprovado, já não teria mais o que fazer. Né? E acabou, foi um entendimento dos delegados da...
0: Não tem como mudar mais.
15: Teria, se a prefeita entender que mudar, ela teria que fazer uma lei complementar, emendando a lei do microzoneamento, teria que passar novamente por audiência pública, seguir um trâmite, um rito, e aí ser votado na Câmara posteriormente. Mas é toda uma construção, né?
3: Então ainda existe a possibilidade de discussão, de ajustes no texto, isso, ainda se existe.
15: Sim, é como tem a Ulisses Guimarães, tem uma frase dele que eu gosto, que ele fala, né? Que nem a Constituição é perfeita, porque ela se permite emendar. É. Né? Então toda lei ela se permite emenda, só que tem todo o trâmite e às vezes esse trâmite é quase o mesmo do plano diretor, você vai ter que levar para discussão pública,
3: meses,
15: fazer audiência pública, vai ter que debater com...
0: Abraço do Ailton,
15: um abração pro Mafra,
0: do Compras, tá te mandando aquele abraço. Quem mais?
15: O Ailton me ligou umas 20 vezes aquele dia. Adilson.
3: Né, Ailton? Importante lembrar, né, como esse plano diretor foi bem debatido, mas o Miranda, que é o líder da oposição, teve emendas aprovadas.
15: Isso, é isso que eu falei agora, né? Ele, mesmo sendo líder da oposição, a prefeita, ela ouviu todos, ela separou a política, né?
0: Edmar também tá te mandando um abraço aí, do pessoal do Ponto de Milho.
15: Edmar, Ponto de Milho 72, ali na Tamandaré.
0: Teve um... Sobre isso, era isso? Né? Quero pegar um outro gancho aqui, porque... entrou na Câmara um projeto de alteração do ITBI?
15: Isso, ela é para pessoa jurídica, para integralização, né? E hoje, quando você integraliza o imóvel na pessoa jurídica, para botar como capital social da empresa, você paga 2% de ITBI, né? O normal é 3%. E você tinha 90 dias para fazer essa declaração, para poder pegar esse valor de 2% e não 3%. Aí é uma demanda que já quando eu trabalhei na Secretaria da Fazenda em 2017, eu já ouvia muito, porque quando você faz a transferência do seu patrimônio pessoal para a empresa, você não está fazendo uma venda, você está só mudando o proprietário ali, mas a pessoa vai para a pessoa jurídica, mas continua sendo seu. Então você pagava 2%, o prefeito ouviu, baixou para 1%, que era uma promessa de campanha também dela, estava no plano de governo, ela reduziu para 1%, isso faz com que aqueça mais também a economia, porque quando uma empresa consegue colocar um imóvel como capital social da empresa, ela consegue mais crédito, ela consegue ampliar o negócio e consegue desenvolver mais. Então ela reduziu para 1% e aumentou o prazo de 90 para 120 dias. Mas é importante deixar claro que é para integralização de capital. Muita gente viu, eu postei, baixou o ITBI, mas de pessoa física para física na compra, continua os 3%. Mas na integralização de capital é uma medida que foca em aquecer o empreendedorismo, né? Ajudar o pessoal a empreender bastante.
0: Outro, tá cheio de abraço para você hoje aqui, ó. Tá com moral, hein? Edésio, lembra?
15: Edésio, lembro. Ele trabalhava no meio ambiente, eu trabalhava na fiscalização de posturas, lembra?
0: É verdade.
15: Alguma denúncia do bote a boca no trombone, nós fomos juntos fazer, eu e o Edésio. Fenômeno. Um abração.
0: O pessoal fala muito, né? Muitas vezes eu encontro, depois de tantos anos que eu saí de Itaqui, né? De Itaqui pro mundo, aqui é de São Borja pro mundo.
15: Meu vizinho de São Borja.
0: Os vizinhos, né? Fronteiriço aí que...
15: Terra dos presidentes.
0: Terra dos presidentes. Fronteiriço também que tá fazendo um belo trabalho aqui desde que eu o conheci, e eu o conheci, eu acho que através de um shawarma.
15: Um shawarma.
0: Shawarma. Shawarma. Um lanche que também lanche. Faz, né?
15: Lá no. Falar até fazer propaganda, né? Lá do Sultã, Sultã Culinária Árabe.
0: É, também tem, né?
15: Muito bom.
0: Demais.
15: Shawarma, esfirra também.
3: Ó, oh, esfirra, eu gosto. Esfirra,
15: tem esfirra boa lá.
3: Aí
15: também.
3: É bom.
0: Um abraço pro Samir do Juan, conhecido como Máquina. Máquina,
15: Juan Santos. Outro que me ligou também no dia, me mandou, e aí hoje...
0: O dia quando... que eu te chamava?
15: Isso, daí hoje quando eu postei de manhã ele mandou mensagem, hoje tu acordou, Máquina.
0: Legal. Alguma outro destaque que você queira falar aí na Câmara de Vereadores? Oh, hoje a Câmara é 16h,
15: hoje,
0: né?
15: A sessão vai ser às 16h, em virtude do Jogo do Brasil.
0: Muito
15: e
0: bem.
15: Aí o expediente que era da 1h às 7h ficou do meio-dia às 6h, né? Pro pessoal que vai fazer o RG lá, do Balcão Cidadão. Que é outro ponto também.
0: Pois é, o pessoal pergunta bastante. Funciona legal lá?
15: Funciona legal, isso funciona. Tem que fazer o agendamento normal, mas ele tem mais facilidade no agendamento do que no IGP, porque o fluxo ainda não está grande. É, e você, em 5 dias úteis, tem ela física, ou no outro dia já tem ela digital no celular.
3: Vereador, e o pessoal tá indo buscar a física, porque hoje em dia no celular o pessoal faz lá e não vai buscar a física.
15: Mas alguns vão, a maioria vai.
3: Tem muito esquecimento lá?
15: Tem uma caixinha lá já com várias do pessoal, mas isso foi algo bom, porque eu via que muita gente tinha dificuldade em agendar no IGP, né? Porque a demanda é muito grande.
0: É verdade.
15: E aí até eu brinco ali, porque o meu gabinete é no térreo, né? É do lado da portinha do Balcão do Cidadão. Aí eu falo, tá bom pra fazer política, chega ali, tá sempre cheio. Igual era na prefeitura, lembra? Eu gostava de descer, atender o pessoal, resolve. Aí tu vai ali, conversa, atende e vai. E aí no Balcão do Cidadão também, a pessoa tá com problema no GOV, a gente consegue auxiliar para resolver, pedir segunda via de certidão. Então é todo um atendimento, né? E muitas pessoas em situação de rua, às vezes que perdem os documentos, vão lá, agenda todo esse auxílio no Balcão do Cidadão para organizar e regularizar a documentação da pessoa.
0: Legal. Obrigado, vereador Samir Daoud, líder do governo. Mas em qual partido?
15: Cidadania, mas estou encaminhado para ir para o PSD. Partido da prefeita, estamos em conversa, já está tudo alinhado, estamos aguardando só a anuência do partido, da estadual, para poder também sair de forma segura, né? A questão de segurança jurídica, mas já está alinhado com a estadual, está alinhado com a municipal. Acredito que até o final desse ano nós estamos indo para o PSD.
0: Bom, falando em PSD, quem está dando bom dia é a própria prefeita, Juliana Pavan. Estou ouvindo aqui o programa, quero também agradecer a todos os vereadores da base aliada e também da oposição, pelo resultado construído ontem, política feita com P maiúsculo, com diálogo, respeito e responsabilidade. Também aproveito para agradecer o Samir, líder do governo, pela articulação importante e decisiva nesse processo. O futuro de IBC agradece. Palavras, prefeita Juliana Pavan.
15: Obrigado, prefeita, e reforçar mais uma vez que isso tudo aconteceu porque desde o início do seu governo ela fez a política com P maiúsculo, que é como ela fala, e eu sempre cito isso, que é difícil você ver políticos que, quando assumem o poder, eles deixam de lado as questões partidárias e ouvem realmente e pensam na população, e a prefeita fez isso. Ela faz em todas as áreas, mas no plano diretor do microzoneamento não teria como ser mais transparente e mais democrática do que ela foi. Ela abriu, lembra que o pessoal questionou, ela fez uma sala de atendimento na prefeitura municipal, mas na subprefeitura da Barra, fez reuniões nos bairros, ouviu a população, recebemos centenas de sugestões de emendas, foi analisada uma a uma, conversou, a oposição teve voz também. Então, ela construiu a cidade, ela deixou a política de lado, e isso eu parabenizo a prefeita Gina está nos assistindo e ouvindo. Porque é difícil. No governo passado, eu não gosto de falar do passado, mas o governo passado ficou 8 anos. Nós ficamos aguardando a votação do plano diretor, o tão falado. E isso não andava porque as pessoas queriam centralizar e fazer da sua forma, né? Então, às vezes tem interesse, segura aqui, segura ali, e sempre foi se empurrando. E a prefeita Juliana teve coragem. Ela teve coragem quando ela entrou em fazer a reforma administrativa, que é algo também que se aguardava. São projetos de lei que demandam trabalho, demanda um esforço, né? A lei do microzoneamento mesmo, nos bastidores, foi muito trabalhoso. Para a prefeita, para nós vereadores, a articulação, conseguir pegar 19 vereadores e fazer entrar num consenso, isso é muito difícil. E a prefeita está de parabéns que ela conseguiu fazer isso.
0: E em Balneário Camboriú.
15: E parabenizar também a equipe da Secretaria do Planejamento, né, em nome do seu Carlos e do Marcelo Freitas também, que fez um grande trabalho ali nos bastidores, questão técnica também, ele fez um que é, a, como é que fala, representando a nossa prefeita, né?
0: Obrigado, vereador.
15: Eu que agradeço, um excelente dia e estou sempre à disposição.
0: Quanto é que vai ser o jogo hoje?
15: Hoje 3-1 pro Brasil.
0: Tá bom.
3: E o gol de quem? Que é o primeiro gol? De quem?
15: Eu quero um gol do Hendrick. Tá indo um do Hendrick, eu tô feliz.
3: Se jogar ainda,
15: não,
3: né?
15: Não, vai, tem que jogar, né? Tem que jogar e tem que botar o menino Ney jogar pelo menos segundo tempo ali pra dar um... Aí tá, aí tamo feito.
3: Valeu, vereador, obrigado.
15: Que agradeço. Obrigado.
0: 11 minutos faltando pras 8. 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
3: Gerson Felipe já está nos chamando, tem as informações da Unidade Móvel.
0: Opa, vamos lá. conexão novamente com Miami, direto da Copa 2026, não, ele está mais
1: agora
0: próximo.
1: Sim.
0: Agora sim, Gerson.
1: Agora sim, tudo certinho, obrigado Adilson, Moisés. A gente está aqui em frente à escola Ivone Terezinha Garcia, não é Miami, é em Camboriú, e está um frio aqui em Camboriú, e eu estou aqui junto com a Jaqueline, porque a gente vai falar sobre um assunto que alguns outros pais

0: E depois que eu vim aqui reclamar no meio do ano, ele recebeu mais duas camisetas, que é a ajuda de uma vereadora aqui de Camboriú, que conseguiu para mim. Porque toda vez que eu venho aqui, eu peço uniforme, eles falam que não tem, que não sabe quando vai vir, e sempre assim. Aí eles mandam aquela cartilha no começo do ano, avisando o tamanho do aluno, que a gente tem que mostrar o tamanho, né, do aluno, para poder vir o uniforme certinho. A gente escreve, a gente pega aquele papel, bota o tamanho do aluno, mas nunca vem o tamanho do aluno. Aí quando eu venho reclamar que eles falam, não tem para ele. Então por que eles mandam aquela folha avisando, ah, o tamanho do aluno? Então, assim, ele não tá. As camisetas dele já tá ficando pequenininha. As roupas de... Ó, tá inverno hoje, ó. Hoje ele vai ter que vir com roupa comum, né? Eles não têm tanta roupa também com esse frio, né? E eu queria uniforme. Eu queria saber a resposta da escola. Por que que não tá vindo uniforme? E quando vem, vem só aqueles uniformes minúsculos. Não veio, meu menino, um pouquinho grandinho, parrudinho, né? Igual eu. Mas só que eu acho assim, eles têm que comunicar mais a gente. Falar, ó, vai vir uma demanda, mas não avisa. Fizeram uma distribuição agora, não sei se foi esse mês ou mês passado, só poucos alunos receberam. Poucos alunos. O meu menino até agora não recebeu nada.
1: E aí acontece que uns alunos têm, outros alunos não têm uniforme, fica essa divisão. E até você me contava que o teu filho, ele gosta de usar uniforme. Ele pede para botar, ele bota, por exemplo, um dia mais frio, bota um moletom e quer botar a camiseta por cima.
0: Camiseta. O sonho dele é ganhar aquela jaquetinha, a nova que saiu, né? Ele fala, mãe, eu queria tanto aquela jaquetinha, mas acho bonita, mãe, aquela roupa uniforme verdinha, eu adoro, adoro. Eu falei, pois é, filho, mas não tem o teu tamanho, vamos ver quando for vir, né? Vinha pro teu tamanho, mas não vem. Uns alunos receberam agora, eu conversei com algumas mães, né, que são amigas minhas ali, uma recebeu uma jaqueta, uma recebeu uma calça, outra recebeu uma camiseta, tudo assim, não é um completo, eles não recebem o completo.
1: Esse é o pedido, né, de uma mãe que tem um filho, como é que é o nome do filhão?
0: Natan Pedro Capistrano.
1: O Natan tá querendo usar uniforme, tá querendo botar jaqueta verdinha, calça, quer vir todo uniformizado aqui pro Ivone Terezinha Garcia, mas tá faltando uniforme para ele, né, e lembrando, é um menino de 9 anos, né, a mãe diz que ele é um pouco mais grandinho, mas qualquer coisa, pega o uniforme dos mais velhos, né, pega um uniforme que vai pro mais velho lá e passa pro menino de 9 anos, que é um pouco mais grandinho. A gente vai em busca, tá, de uma resposta, Jaqueline, para saber quando que o Natan vai vir uniformizado, com uniforme completinho pra aula dele, para poder aproveitar. Muito obrigado, Jaqueline. Estas são as informações da Unidade Móvel, aqui no Bote a Boca no Trombone, com o repórter Gerson Felipe.
2: Fica na linha, fica na escuta, Gerson Felipe, direto com a mãe da Ivone, Terezinha Garcia. Já antes nós tínhamos recebido também da dona Vanessa que na Arthur Sickman é uma outra situação, que é falta de professores também. Bom, secretária Karen, primeiro sobre a questão dos uniformes aí e a reclamação lá da Ivone Terezinha Garcia. Pois é, a gente já tá aí no inverno, valendo agora, ela disse que não recebeu nada, secretária Karen, bom dia.
3: Bom dia, bom dia, bom dia. Eu hoje vou lá na escola ver o que está acontecendo. Nós recebemos uniformes novos, nós tínhamos um bom quantitativo também no estoque, tá? Eu, sinceramente, não sei o que está acontecendo. Na segunda-feira, se não me falha a memória, já tivemos uma situação numa outra unidade. Entrei em contato com a diretora, na sequência, com a responsável do estoque. O quantitativo, principalmente de tamanhos grandes, nós temos em quantidade em estoque. Então, eu não sei o que está acontecendo. Eu vou hoje novamente colocar um recado no grupo dos gestores. Nós temos tamanhos grandes em sobra, principalmente os tamanhos grandes. O que nós tivemos uma pequena falta foi dos tamanhos menores, que nós fizemos um segundo pedido e até sexta-feira vai ser entregue, mas foram tamanhos menores e uma quantidade pequena. Os tamanhos grandes nós temos em sobra, tá? Então, realmente, eu não sei o que está acontecendo. Vou cobrar novamente da minha responsável lá pelo setor da distribuição, do almoxarifado, para ver o que houve. Se está parado lá, onde é que está parado? Porque uniforme tem. Tanto uniforme quanto tênis foram comprados, foram entregues, tá? Até sexta-feira devem chegar os tamanhos menores, que daí sim, eu concordo que alguns tamanhos menores dessa remessa nova, né, não foram entregues, porque tamanhos pequenos, alguns realmente faltaram em virtude da quantidade enorme de alunos. Foram mais de 1.500 alunos novos que nós recebemos, né? Tivemos alguns tamanhos que realmente não bateram com o que nós pedimos. Então, sobraram tamanhos grandes e tamanhos pequenos, realmente tivemos alguma deficiência. Mas tamanhos grandes zerou o pedido feito pelas escolas. Então, eu tô bem, bem chateada e preocupada com essa situação, porque não era para estar acontecendo. Vou resolver hoje, tu pode ter certeza disso.
2: Obrigado.

0: Então vamos aguardar, né? Não sendo os menores, então tá, alguma coisa não tá andando. Tem uma,
1: exatamente.
0: Né? Tem uma comunicação que não tá funcionando aí.
1: Exatamente. Tamanhos pequenos, eu concordo que nós tivemos realmente algumas situações de falta.
0: Ai, que pena. Né?
1: Jaqueta, não tem a calça, não tem a jaqueta, mas tem a camiseta de manga longa. Um dos itens é que está em falta, não é nem todos, né? Um dos itens acaba que deu uma falha ali, porque são empresas diferentes, né? A camiseta é de uma empresa, a jaqueta é de outra, né? Então, enfim, mas os tamanhos pequenos, do tamanho 14 para cima, não é para ter falha nenhuma. Foi comprado em sobra, inclusive. Eu tenho lá no depósito caixas fechadas do tamanho 14 ao GG.
0: Ok, aguardamos, né? Obrigado, secretária okay. Karen Krug, bom dia de trabalho. Pode nos encaminhar a resposta depois de verificar, ok?
1: Ok, ok. Eu tenho a situação do professor do Arthur Sickman, que posso responder também?
0: Pode ser rapidinho, por favor?
1: Rapidinho. A professora pediu exoneração e mais uma outra professora também da Escola Andrônico, tá? Nós já solicitamos a contratação através do concurso. Já fizemos a chamada do concurso para substituição das duas profissionais, tá?
0: Muito obrigado, secretária Karen.
2: Jacinto Felipe, sempre retornando aqui, tá com a mãe ainda, que ouviram então a entrevista com a secretária.
0: Qual que é o tamanho, né?
2: Respondido, Gerson, pergunta para a mãe qual que é o tamanho, né, que ela precisa, isso é importante.
3: Claro, Adilson, Moisés, a Jaque estava ouvindo aqui junto. Bom, de acordo com a secretária, agora vai vir esse uniforme, né, Jaque? Uma boa notícia, o teu filho estava me comentando aqui, é tamanho GG, né, o do uniforme dele.
4: GG, é o maior, ele é grandinho, ele é gordinho, né, é maior, o GG é o dele. É, tomara que venha, né, estou esperando.
0: GG tem, venha, né?
4: Vamos ver. Se vinda, eu entro em contato com vocês e mostro que ele ganhou o uniforme.
3: Manda uma foto dele todo uniformizado.
4: Eu, Adilson Souza me conhece, né? Eu acompanho muito ele. Se ele receber o uniforme, eu vou tirar foto e vou botar no Facebook ali do Adilson para provar que ele ganhou o uniforme.
3: Perfeito. Jaque, muito obrigado. E vai nos avisando, sim, para que a gente possa mostrar também, né, que o Natan vai estar indo com o uniforme. Ele quer ir com o uniforme. Tem criança que não quer botar o uniforme. O Natan quer botar o uniforme e não tem. Mas agora, pelo jeito, a situação vai ser resolvida pela secretária Karen Krug. As informações da Unidade Móvel aqui na Friaca de Camboriú. Adilson e Moisés, é com vocês.
0: Obrigado, Gerson. E se é tamanho grande, ele é maiorzinho?
2: Tem.
0: Tem. Por que que não foi entregue? Hã? Almoxerifado? Escola? Onde que tá?
2: Aí a secretária tem que puxar a orelha.
0: E ela vai.
2: Se tem uniforme, aí tem que puxar a orelha de quem não tá entregando, né? 8:02, Forte Atacadista atende tudo pra sua casa, pro seu negócio. 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
2: Intervalo, na volta, mais informações aqui no seu BBT.
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9: Depois de Messi, Mbappé e Haaland, Cristiano Ronaldo também desencantou na Copa do Mundo, marcando duas vezes na goleada portuguesa de 5-0 contra o Uzbequistão. Ele inclusive se tornou o primeiro jogador a marcar gols em 6 Copas diferentes. Mas hoje tem Brasil em campo, a partir das 19h, finalizando os jogos da primeira fase no Grupo C, o Brasil enfrenta a Escócia em Miami. A seleção brasileira que não tem o time definido, isso porque Rafinha lesionado não jogará contra os escoceses. Desta forma, o possível time titular que Carlo Ancelotti deverá colocar em campo tem Alisson no gol, a defesa com Danilo, Marquinhos, Gabriel Magalhães e Douglas Santos, meio de campo com Casemiro, Bruno Guimarães e Lucas Paquetá e o ataque com Vinícius Júnior, Matheus Cunha e a grande dúvida, se joga Luiz Henrique ou Rayan no lugar lugar de Rafinha. No mesmo horário, o outro jogo do grupo também acontece, com a seleção marroquina enfrentando o Haiti. O Brasil lidera o grupo C com 4 pontos somados.
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2: Estamos de volta aqui no Bote a Boca no Trombone. Conosco Isabel Cristina, diretora do Departamento de Ensino de Jovens e Adultos, porque o assunto é SEJA. Secretaria de Educação aqui da cidade de Balneário Camboriú realiza nos dias 29 de junho e 3 de julho uma ação especial para novas matrículas no Centro Educacional de Jovens e Adultos, ou seja, deputado Doutel de Andrade, Adilson.
0: A iniciativa busca incentivar jovens e adultos que não concluíram o ensino fundamental a retomarem os estudos, além de oferecer cadastro para aulas de língua portuguesa voltadas a estrangeiros. Olha só quanta coisa legal, hein, Isabel? Bom dia.
13: Bom dia a todos os ouvintes. Prazer enorme mais uma vez estar aqui conversando com vocês sobre educação de jovens e adultos, que é um assunto muito importante, né?
0: Verdade, sempre, né? E qual o principal objetivo, então, dessa ação especial de matrículas?
13: Isso, nós estamos fazendo uma ação em rede justamente para ter o maior alcance possível de pessoas que ainda não são alfabetizadas ou que são analfabetos funcionais. Aquele que é letradinho, que sabe ler algumas, desenha o nome e é letrado, mas que não é alfabetizado de fato, e aqueles cidadãos que não concluíram o ensino fundamental também. Então, nós queremos alcançar essas pessoas, e através, não tem meio melhor do que a rádio, né?
0: Ah,
13: alcançar
0: chega
13: as pessoas. E a rádio chega nessas pessoas. E o nosso intuito é trazê-los para estudar de fato, para a gente... Na última vez que eu estive aqui, nós falávamos de dados, né? Os dados da Justiça Eleitoral, que apontam que Balneário Camboriú tem um grande número de pessoas que não concluíram. Não é só o fundamental, é o médio também, né? Talvez o médio muito mais do que o fundamental. Porque quem ainda conseguiu chegar ali na oitava série, nono ano, ok, mas não foi à frente de repente, né?
2: Como é que faz para participar? Por exemplo, assim, eu sou uma dessas pessoas, não tenho nem histórico escolar, por exemplo. Posso ingressar no processo?
13: Pode ingressar no processo. Nessa ação em rede agora, neste momento, é um momento exclusivo, assim, né? Uhum. Então, a gente está fazendo uma ação em rede e abrimos matrículas em duas outras escolas da rede, que é no CEM Presidente Médici e lá no Alfredo Domingos. além do SEJA, que está lá durante o ano inteiro com matrículas abertas. Então, eu sou um estudante que não se perdeu meu histórico escolar. Parei lá no quinto ano, na quinta série, lá muitos anos atrás, e eu não tenho um histórico escolar, eu não tenho esse documento da escola. Eu vou até no SEJA e faço uma prova de nivelamento. Essa prova de nivelamento vai dizer onde que eu vou me encaixar. Se eu estou alfabetizado, se eu não estou alfabetizado, se eu não estou, eu fico na alfabetização. Uhum. Se eu estou alfabetizado, se eu sou analfabeto funcional, conheço as letras, mas não tenho domínio da língua, eu fico no nivelamento. E se eu já fiz lá o quinto ano e passei nessa prova de nivelamento, eu já sou encaixado lá no sexto ano já para estudar.
0: E aí, esta continuidade, né? Tanto para concluir o primeiro ou o médio, é presencial, é online? De que forma funciona esse processo? Porque as pessoas querem saber. A maioria que ficou para trás hoje está trabalhando, tem família, isso, tem compromisso, aquela correria toda, né?
13: Uhum. Na verdade, assim, ó, o ensino fundamental hoje, ele só pode, por lei, né, por conta de uma resolução de 2025, ele só pode ser presencial.
0: Uhum.
13: Né? Então, a pessoa vai frequentar a escola, mas tem lá os dias que ela vai frequentar. Nós estamos articulando já há algum tempo e fazendo alguns estudos para atender melhor esse público, né, essa pessoa que precisa concluir, mas que não tem essa possibilidade, que não tem todo esse tempo. Então, no ano passado, no ano 2025, saíram duas resoluções do Conselho Nacional de Educação muito interessantes. Uma fala do tempo social, que é um tempo você fica na escola, que é o tempo escola, e um tempo é o tempo social. Neste tempo social, você vai aplicar aquilo que você aprende lá na escola, você aplica e traz de volta para a escola, né? Então, é um dia a menos. Por enquanto, nós estamos aí só com os anos iniciais, que é alfabetização e nivelamento, só com os anos iniciais fazendo esse tempo social, mas a resolução diz que temos que estar com todos esses estudantes para abrir uma possibilidade maior ainda, né? Porque se eu fizer a pergunta hoje para você, você pode sair todas as noites de casa para estudar? Aí tem sempre um quezinho que a sempre. Gente tem que cuidar, né? Cuidar e pensar no cidadão para que de fato ele conclua, para que de fato ele vá.
0: Tem algum custo para isso ou não?
13: Não, é zero custo. Zero custo, lembrando que o transporte público em Balneário Camboriú, ele é gratuito. Tem a merenda lá, tem o uniforme lá, tem o livro didático. É zero custo. E além disso, ainda tem o transporte escolar, né? Que é o transporte escolar do município. Pode ser usado também, desde que seja feito o cadastramento, como é feito de todos os estudantes da rede, né?
2: Nossa região está recebendo cada vez mais estrangeiros, né? Isso, muita procura bastante. De estrangeiros para aprender, pelo menos, a dominar o português?
13: Bastante, tá? Nós temos uma turma, até a Cláudia, que é diretora lá do SEJA, a gente conversando, ela mandou uma foto para mim aqui, para uma matéria, todos uniformizados, assim, lindos, maravilhosos. Entre eles, venezuelanos, haitianos, nós temos algumas pessoas, temos iranianos aqui no estado de Santa Catarina, aqui em Balneário Camboriú também, bastante. Muitas pessoas da língua árabe também. E nós atendemos lá no SEJA essa turma, então é o português básico mesmo, assim,
0: escocês,
13: né?
0: Nós não temos ninguém, né?
13: Eu acho que não.
0: Hoje não, né? Hoje não tem aula para escocês.
13: Não, temos os haitianos aí que falam francesinho, né? Nenhum. Hoje não também, né? Nenhum. Mas o objetivo é essa conversação. Ler melhor, escrever melhor e falar melhor o português, até porque esses adultos são pais das crianças que frequentam as nossas escolas.
0: É verdade.
13: Então, esse atendimento que a gente faz já é visando também isso, de que a conversação, os haitianos que falam 5, 6 idiomas, né? Que
0: é
13: são
0: verdade.
13: Multilingües, né? Meu Deus, nem sei se a palavra existe, mas eu fico encantada.
0: Sim.
13: Quando eu vou falar por mim o português, né? Falo o português, entendo um pouquinho de espanhol, de inglês, mas um pouquinho.
0: Uhum.
13: Eles falam 5, 6 línguas.
2: É francês,
13: crioulo,
2: inglês, crioulo,
13: espanhol, na sua grande maioria,
2: e agora português.
13: E o português. Eles falam muitas línguas, é fantástico. E aí, essa ideia é para atender justamente essa... É a conversação em si. né? Não é, o ensino
0: eles
13: não é baseado.
0: Eles podem receber a aula de português e dar aula de qualquer outra língua que
13: podem,
0: eles entendam.
13: Podem, podem. Né? É, e nós temos, por incrível que pareça, né? Principalmente os haitianos, eles têm formação, eles chegam aqui, sim, com ensino médio completo, com faculdade, com...
0: Tem,
13: né,
0: venezuelano médico.
13: Exatamente.
0: Né? Porque, exatamente, por conta da Venezuela lá, viveu um momento muito, exato, ruim no passado.
2: Exato. Trabalhando de Uber aqui.
0: É verdade.
13: Exato. É, eu tenho andado bastante de Uber e eu converso muito com eles, então assim, é, por isso que eu falei dos iranianos também, que nós temos um grupo de iranianos aqui também em Balneário Camboriú.
0: Isabel,
13: mas na sua grande maioria língua espanhola, tá?
0: Verdade. Pra gente fechar então, tem prazo, tem data, né? Como é que funciona aí para o pessoal que, né, deu vontade, vamos lá, vamos concluir, porque é importante.
13: Essa ação em rede acontece no dia 29/6, que é uma segunda-feira.
0: Uhum.
13: No SEJA.
0: Na próxima segunda,
13: rua,
0: né?
13: É, na próxima segunda. Que é ali na rua 3020, né? Atrás, uhum, do supermercado, ali atrás do estacionamento do supermercado. E vai acontecer também em outras duas escolas. No SEM Presidente Médici e no SEM Alfredo Domingos, no horário da escola. Tá? No mesmo horário que funciona a escola, vai ter um servidor do SEJA lá somente para fazer esse atendimento de jovens e adultos. A partir dos 15 anos, né? Não podemos esquecer disso, que a idade mínima é 15 anos e não tem idade máxima, né? Quem estiver disposto a aprender, que o tempo de aprender é esse tempo presente, não tem, né? Não tem futuro. Então, 29/6,
0: uhum,
13: e 3/7, que é uma sexta-feira.
0: Sexta.
13: É, são só esses
0: semana,
13: dois, né, dias, né? Isso,
0: semana
13: na mesma.
0: 29 é segunda, 3 é sexta.
13: Isso aí. Então, nos três locais, né? No SEJA e no Presidente Médici, no SEM Presidente Médici e no SEM Alfredo Domingos. Quem estiver interessado é só ir até lá. Ah, não tô com o documento na mão, já vai lá, já conversa, faz uma conversa com a pessoa, vê o que é necessário, o que é preciso, para que a gente possa atender todos esses cidadãos que ainda não concluíram.
0: Obrigado, Isabel.
13: Obrigada eu, obrigada pelo espaço sempre. E quem estiver aí me ouvindo agora, que não está alfabetizado, principalmente, que a gente sabe que é uma cegueira, né? Uma cegueira social, digamos assim. É, venha conosco, venha até nós vamos acolher, ali no SEJA as pessoas são acolhidas, de fato são acolhidas, e vão para uma sala de aula com pessoas competentes, com pessoas qualificadas, que sabem o que estão fazendo. E o futuro é brilhante de quem busca ainda essa qualificação a qualquer tempo.
0: Bacana.
13: Beleza?
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0: Tem gente sem energia, hein? Atenção, lá na região do braço, tem gente que tá sem energia elétrica desde ontem, né? Obrigado, por favor, socorro, luz, alô, Celeste.
12: Na região do Cerro também, o seu Nilson mandou um áudio pra gente falando que tá sem energia, que fica piscando e voltando, pisca e volta de novo, ele mandou a unidade consumidora, a gente já vai encaminhar também pro Daniel Mota da Celeste.
0: Valeu, e também pro Diego Cardoso, que cuida dessa parte operacional. Um abraço para vocês aí, né? Tomara que dê certo, o pessoal ficar sem energia é complicado.
2: O Sandro aqui, ó, mais uma participação, tá pedindo, por favor, para a equipe de obras de Camboriú, que arrumem a cabeceira da ponte do Barranco, por favor. É caso de possível acidente gravíssimo com algum motociclista, quando o motorista for desviar daquele obstáculo. A junta de dilatação da cabeceira da ponte do Barranco, sentido bairro. Ele diz que o reparo é fácil, porém, o obstáculo causa impacto no veículo, podendo causar acidentes com vítimas fatais.
0: A resposta da Marcela Eleutério, que é secretária de Planejamento de Camboriú, em relação ao que disse o Rosenildo, o nome dele, não me lembro agora, da boate lá, né? No Rio do Meio, barulho, né? Segundo a Marcela, tem estudo de impacto de vizinhança apresentado e também tem laudo acústico. Estudo de impacto de vizinhança foi analisado pelo Conselho da Cidade e o laudo acústico pela FUCAM. Se estão fazendo os eventos dentro dos mesmos moldes apresentados no estudo de impacto, ok, mas eles podem organizar uma nova fiscalização junto a outras secretarias responsáveis quando tiver evento. A acústica, quem fiscaliza é a FUCAM. Obrigado, Marcela.
2: E o Fabiano aqui, ó, ontem ele mandou aqueles entulhos na Rua Uruguai, lembra? Próximo à Praça da Pipa, aqueles entulhos bloqueando a calçada.
0: Sim.
2: Tá agradecendo aqui, ó, obrigado, viu, a todos. Foi feita a limpeza aqui na Rua Uruguai. Então, tô agradecendo a Rádio Menina e a Prefeitura também de Itajaí. Vamos ver quanto é que vai durar, dizer. Fabiano do bairro Fazenda.
0: Gerson, tá na mão, pronto, últimas do trânsito, de volta você.
3: Vamos lá então, vamos falar um pouquinho sobre a movimentação de momento, até porque hoje eu acho que com esse frio o pessoal acabou não saindo de casa, porque nesse momento eu tô aqui na Avenida Santa Catarina, até tem uma lentidão, tô bem aqui no estacionamento do Comprão, né, e a gente tem um trânsito aqui do Comprão até o semáforo ali com a Marginal, um pouquinho mais lento. Também temos lentidão na Rua Peroba e na Marginal, entre a Rua Peroba e a própria Santa Catarina, isso em Camboriú. Em Balneário Camboriú, trânsito fluindo bem nas principais vias e avenidas da cidade, está um pouquinho mais carregado ali na Rua 2500, para quem vem, né, da região da Marginal em direção à Quarta Avenida. Outro destaque também relacionado ao trânsito é a movimentação na BR-101. Aqui em Balneário Camboriú, trânsito melhorou, está fluindo tanto no sentido sul como no sentido norte. E na região de Itajaí, a gente tem lentidão no sentido sul da rodovia, ali próximo da Jorge Lacerda, né, para quem já está saindo da Jorge Lacerda e acessando a BR-101. E tem também um pouquinho de lentidão no sentido norte. Essa lentidão no sentido norte, ela começa logo depois da ponte ali do Rio Itajaí Mirim, pertinho da estação de captação de água do Semasa, e vai persistindo, né, durante ali cerca de menos de 1 quilômetro, né, até as proximidades também, né, do posto Santa Rosa e do acesso à rodovia Jorge Lacerda. Boa notícia é que o trânsito entre as cidades de Pei e Navegantes, que geralmente fica mais complicado logo cedo, está fluindo bem também, tanto no sul como também no norte. Estas são as informações do trânsito, o destaque da Unidade Móvel, com o repórter Gerson Felipe.
2: Valeu, Gerson, você já sabe, hein? 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
2: Olha só, tem uma reclamação aqui, não tem o nome da pessoa, mas tá chamando Gerson Felipe, porque eles já reclamaram várias vezes, já postou em internet, marcou a prefeitura, já foi pedido para vereador e até agora nada. Barulho constante de dia e de noite. Tampa de bueiro na Avenida do Estado. Mas aonde é, hein?
0: Tem que passar uma borracha.
2: Qual região que é? Ele não disse a rua aqui. Perto do Mercado Portuga, é.
0: Hotel o Torre do Sol.
2: 1401 por ali?
0: Bem ali no Hotel Torre do Sol.
2: É, né?
0: É.
2: 1401.
0: Colocar aquela borracha, né? Porque senão fica aquele estampido, né? O que a Karen falou, a secretária, ela mandou pra gente, Camille Guckert, por favor?
12: Ela falou que ela mandou a foto do romaneio de entrega de duas caixas de uniformes que foram entregues na escola daquela mãe, a Jaque, que falou com a gente, que fez a unidade móvel com o Gerson, E ela falou que se tivesse faltado algumas peças, a escola teria que ter solicitado. E aí ela falou que as peças que faltaram e que foram pedidas para serem entregues até segunda-feira são os tamanhos 14 e os tamanhos 16 e não o tamanho GG, como diz a mãe, que é o número, a numeração que o filho dela usa, né? Então a Karen ainda vai verificar toda essa situação, entrar em contato também com a mãe para saber certinho.
0: Ok, obrigado, secretária. E obrigado, Camilo, e obrigado a todos. Vambora?
2: Vambora. E hoje, hein? Tem jogo da seleção. Vamos lá, hein? Vamos torcer, porque 7 horas da noite o Brasil vai parar para assistir.
0: Eu já tô indo concentração hoje, daqui do Bote a Boca no Trombone. Hoje não tem mais trabalho, eu já vou concentrar agora. Se vira, ó, dá um jeito aí que eu vou botar a camiseta do Brasil, eu vou comprar carne, fazer o churrasco e aí era isso.
2: Então tá, convida pro churrasco. Vambora. Valeu, nossos patrocinadores.
0: É só um sonho.
12: Acordou,
0: Acordei.
12: 8h25 já.
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12: Se o Paquetá fizer gol amanhã, Moisés Stucker vai fazer a jogadinha do Paquetá.
2: Ah, vou.
0: Ah, não vai.
2: Não vou porque não vai fazer gol.
0: Ele não faz.
2: Não faz.
0: Ele só dança.
2: Uhum. Tchau.
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18: Conta uma lenda árabe que um nômade do deserto resolveu certo dia mudar de oásis. Reuniu todos os utensílios que possuía e, de modo ordenado, foi colocando-os sobre o seu único camelo. O animal era forte e paciente. Sem se perturbar, foi suportando o peso dos tapetes de predileção do seu dono. Depois foram colocados os quadros de paisagens árabes maravilhosamente pintados. Na sequência foram acomodados os objetos de cozinha. Finalmente, vários baús cheios de quinquilharias. Nada podia ser dispensado, tudo era importante. E o animal aguentou firme, sem mostrar revolta alguma com o peso excessivo que lhe impunha o dono. Depois de algum tempo, o camelo estava abarrotado, mas continuava de pé. O beduíno se preparava para partir quando se recordou de um detalhe importante: uma pena de pavão. Ele a utilizava para escrever cartas aos amigos, preenchendo a sua solidão no deserto. Com cuidado, foi buscar a pena e encontrou um lugarzinho todo especial para colocá-la em cima do camelo. Logo que fez isso, o animal arriou com o peso e morreu. O homem ficou muito zangado e exclamou: "Que animal mole, não aguentou uma simples pena de pavão." Por vezes, agimos como o nômade da história. Não é raro o trabalhador perder o emprego e reclamar: "Fui mandado embora só porque cheguei atrasado 10 minutos. Ele se esquece de dizer que quase todos os dias chega atrasado. Outro diz: "Minha mulher é muito intolerante. Brigou comigo só porque cheguei um pouquinho embriagado depois da festinha com os amigos." A realidade é que ele costuma chegar muitas vezes embriagado, tornando-se inconveniente e até agressivo. Há pessoas que vivem a pedir emprestado dinheiro, livros, roupas, uma lista infindável, e ficam chateados quando recebem um não da pessoa que já cansou de viver a emprestar. Costuma-se dizer que é a gota d'água que faz transbordar a taça. Em verdade, todo ser humano tem seu limite. E quando o limite é ultrapassado, fica difícil o relacionamento entre as pessoas. Amizades de longos anos deterioram. Empregos são perdidos, sociedades são desfeitas. Tudo se deve ao excesso de reclamações diárias, faltas pequenas, mas constantes, pequenos deslizes, sempre repetidos. Mentiras, que parecem sem importância, todavia são sempre renovadas. Então, fiquemos atentos em nossas atividades diárias. Não deixemos que nossas ações prejudiquem a outros, mesmo que de forma leve. Não descarreguemos nos outros a nossa frustração ou insatisfação. Prezemos as amizades. Preservemos a harmonia do ambiente familiar e do trabalho. Sejamos sempre quem tolere, compreenda e tenha à mão uma boa dose de bom senso. Reflitam sobre isso e tenham todos um ótimo dia.
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1: Bom dia, nossa santa e bela Catarina. Tudo bem com vocês? Tudo ótimo? Rapaz, que frio é esse, gente? 8 graus é a temperatura. Tá frio mesmo, hein? Realmente, agora sim tá um cara de inverno, viu? Eu, como acordei mais cedo, olha, aí fora tá muito frio. Mas deixa o frio pra lá, vamos esquentar essa manhã de quarta-feira. Porque hoje tem jogo do Brasil, né? Hoje é o jogo do Brasil. Brasil. No clima da Copa, no clima do inverno. Deixa pra lá o frio, né? Vamos esquentar a nossa manhã aí com muita música, com muita informação, com a sua participação aqui no nosso Show da Manhã, que vem chegando aí num oferecimento de Supermercados Imperatriz, Churrascaria Boi Nobre, Farmácia São João, cada vez mais perto de você, Bar da Brama, o ponto de encontro perfeito em BC, na Avenida Atlântica 1001, Festival de Inverno 1001, tem tudo para aquecer a sua casa. 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Bom dia para você que já acordou cedito, você que acordou agora. Bom dia para você que está em casa. Bom dia para você que está aí no seu trabalho, você que está no trânsito, amigo motorista, que está aí fazendo a sua viagem pela 101, pela BR-470, você que está aí nos postos de gasolina, os nossos amigos frentistas, você que está aí no seu comércio. Obrigado pelo carinho da audiência. Vamos começar o Show da Manhã com muita música no seu rádio, 8:35 agora.

0: da manhã da menina, começando super bem com Daniel e Vitor Clay. Adoro amar você. Quarta-feira, quarta-feira promete muito, hein? É quarta-feira, é o dia dos corações apaixonados. É a noite, é o dia do sofá. Será? Que continue sendo então uma quarta-feira romântica. Ainda mais no clima do inverno. Tá bom demais, né? Bom dia!
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17: Da manhã da menina no clima do inverno brasileiro. E que frio é esse, gente? Meu amigo Adilson de Souza, bom dia pra você. 8 graus é a temperatura.
18: Bom dia, rapaz, Fernando. Tá... Veio.
17: Ele veio mostrou mesmo.
18: Mostrou porque veio, é. Né? Pra nós aqui ainda tá de boas, mas Serra Catarinense, lá pelo Rio Grande do Sul também, hoje foi de rengue a Cusco, como
17: mas
18: diz.
17: Mas barbaridade, tia.
18: Deus o livre, que friaca, meu. Tomara que não se estenda por muito tempo, né? É uma onda que vai pelo menos até quinta pra sexta-feira. Amanhã é pra estar mais frio ainda, você acredita?
17: Olha aí, que coisa.
18: Hoje fez quase 7 graus negativos em Urupema.
17: O pessoal se prepara que vem mais frio aí, viu, gente? É apenas um começo, viu?
18: É, pra amanhã ainda, eu queria saber como é que vai ser a semana que vem já, né? Porque às vezes vem uma onda e depois vai embora, entende?
17: Claro, claro. Ainda mais não. No nosso litoral, né?
18: Agora, neste momento, em São Joaquim, tá zero, menos, baixando.
17: Ah, não Urupema queria estar lá, não.
18: Negativo, lá em Caxias do Sul, na Serra, lá tá 4 graus. Meu Deus do céu.
17: Muita gente vem de fora pra ver o frio em Santa Catarina, viu?
18: É, ó, vamos pra Recife, tá 26 graus.
17: Ah, o Bertoldo tá lá em Natal, imagina, lá uns 28. Deve tá quente, com certeza.
18: É verdade, né? Agora, pra semana que vem, vai continuar, eu acho, a média aqui, uma média de 12, mínima, 15, 10, vai continuar ainda essa friaca, não tanto que nem amanhã, é pra tá 5 graus, você acredita?
17: Meu Deus.
18: Hoje tava 8, amanhã é pra tá 5 graus.
17: E vem então,
18: agora,
17: né?
18: Agora tá marcando aqui no meu celular. Deixa eu ver. Tá marcando 10, né?
17: Aqui tá marcando 9 agora.
18: 9?
17: 9.
18: É. Então, mas é frio, né? 9, 10, não importa.
17: Então vamos falar agora do quê?
0: Frio. Brasil!
17: Vamos falar. Copa do Mundo. Hoje tem Brasil, em jogo decisivo, né, Dilson?
18: É verdade. 19 horas, Escócia e Brasil. Tá todo mundo já na expectativa.
17: Tem que ganhar pra ir pra segunda fase, hein?
18: Tem que ir pra segunda fase, né? Mas vai, né? Vai pra segunda fase, com certeza.
17: Assim conosco.
18: Inclusive, eu tenho que passar aqui, ó. É, deixa eu achar aqui o grupo dos fãs do fã-clube. Onde é que tá? Porque o seu... Aqui, eles mandaram pra gente os placares da turma. Eu quero divulgar aqui do fã-clube, né? Qual foram os palpites que foram encaminhados no grupo do fã-clube. Deixa eu só resgatar aqui, né? E hoje, você vai assistir o jogo aonde, Fernando?
17: Vou assistir em casa, como sempre, com a família, né?
18: Boa.
17: É, e naquela expectativa também, será que o Neymar joga, gente?
18: Vai estar no banco, pelo menos, né?
17: Acho que ele vai entrar no final ali, hein? Tomara, vamos ver.
18: Eu acho que entra, né? É? Um pouquinho, eu acho que ele vai entrar, né?
17: Entre 20 e 30 minutos ali pra
18: achei,
17: poder equilibrar.
18: Achei o bolão aqui.
17: Vamos lá.
18: Bolão do Fã-Clube, Brasil e Escócia. Seu Elias, 3-1 Brasil. Nádia, 4-1 Brasil. O Sandro, 3-0. Heloína, 2-2. Fabrício, 2-0, Brasil. Valde, 3-1, Brasil. Elias Moraes, 1-0, Brasil. André Baez, 5-1, Brasil.
17: Rapaz, hein?
18: Galdino, 2-0. Vinícius, 2-0. O Nilo, nossa senhora, 8-1.
17: Aí,
18: o Christopher, 3-1. O Ivan, 1-1. E a Gilmara, 4-1.
17: Placar elevado, hein?
18: Todo mundo apostando, legal, bacana, show de bola.
17: É, isso aí, tá.
18: Mas
17: certo.
18: Tem outros jogos hoje, né? Hoje nós temos a Bósnia e o Catar, às 16h, também no mesmo horário, Suíça e Canadá, 19, além do jogo do Brasil com a Escócia, também tem Marrocos
17: e Haiti, né?
18: E Haiti.
17: É.
18: E às 22h tem África do Sul e Coreia do Sul, Quéquia e México. Ontem, a gente não falou de ontem, pois ontem nós tivemos também jogos da Copa. A Jordânia perdeu para a Argélia por 2-1. O Portugal meteu 5-0 no Uzbequistão, 2 do Cristiano Ronaldo.
17: Olha aí, hein?
18: Chegou bem o robozão aí. Inglaterra e Gana 0-0. Panamá 0, Croácia 1. E a Colômbia venceu a República do Congo por 1-0.

Toda manhã com ele, Murilo Huff. Deixa eu. Bom dia, bom dia. Daqui a pouco tem enquete aí pra você participar, tá bom? No clima da Copa, tem muitos brindes da Rádio Menina pra você. Falando em brindes aí, acompanha nossas redes sociais lá, tá bom? Pra você ir participando. Vamos lá.

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2: Um incêndio atingiu e destruiu uma igreja na Vila Real, em Balneário Camboriú. As chamas, segundo informações preliminares, teriam começado após o rompimento de fios de alta tensão. Equipes da BC Trânsito e do Corpo de Bombeiros foram acionadas na rua Dom Abelardo por volta de 11:30 da noite desta terça-feira para combater o incêndio. Segundo informações repassadas pela BC Trânsito, as equipes foram acionadas para uma ocorrência envolvendo fios de alta tensão rompidos na Avenida Marginal Oeste. Durante a sinalização das vias para o desvio do trânsito, os agentes ouviram um forte estrondo. Logo em seguida, viram o incêndio começando na Igreja Catedral AD Ministério do Avivamento. Leia também no portal Menina. Proibição de criação e comércio de pitbulls é derrubada pela Justiça em Santa Catarina. Balneário Camboriú realiza audiência pública para explicar acordo de regularização da Vila Fortaleza. Na redação Portal Menina News, Adilson de Souza.
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11: Cristiano Ronaldo quebrou 2 recordes na Copa do Mundo. O atacante português, que balançou as redes do Uzbequistão 2 vezes ontem, se tornou o primeiro jogador a anotar gols em 6 edições diferentes de Copa do Mundo. De quebra, superou Eusébio como maior artilheiro de Portugal na história das Copas, agora com 10 gols. O CR7 marcou um gol na Copa da Alemanha em 2006, há 20 anos atrás, na sua primeira participação, um gol na África do Sul em 2010, um gol na Copa do Brasil em 2014, 4 na Copa da Rússia em 2018, 1 no Qatar 2022 e 2 gols na edição atual da Copa. Será que Cristiano Ronaldo vai ampliar ainda mais as suas marcas pessoais com Portugal? Gerson Felipe para Esporte Total. 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
0: 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É o nosso show da manhã, de volta, quarta-feira, quarta-feira, vamos com os nossos bom dias. Nicolau Oliari, tudo bem, Nicolau? Bom dia pra você, obrigado aí pela sintonia de sempre, né? Sueli Terezinha Lima, bom dia, Terezinha. Maria Aparecida Feltz também. Sandra Stills dando seu bom dia, dizendo que o placar do jogo hoje, 3-1 Brasil. E a Terezinha já deixou seu placar também, 2-1 para o Brasil. Patrícia Moura, que tenhamos aí um dia abençoado, com certeza. Bom dia, Fernando, e adeus, uma abençoada quarta-feira cheia de paz e alegria e prosperidade. É a Lenise Oliari. Angélica Monteiro, bom dia pra você. Quem mais com a gente aqui no nosso show da manhã? Ele, nosso amigo Ivan, lá em São José.
21: Bom dia, meu querido amigo Fernando Santos, a todos uma abençoada quarta-feira. Frio.
0: É frio, né, Ivan? E dá-lhe frio. Maria Luísa, bom dia.
22: Bom dia, bom dia, bom dia, seu Fernando Santos. Olha que dia friozinho gostoso, né?
0: É, maravilhoso.
22: Então, só passei tá pra dizer frio, que tô ligadinha, tá? Beijo.
0: Valeu, valeu, valeu, valeu, bom dia. Mas é um frio, né? Muita gente gosta de frio. Tem uns que não gostam de frio, né? Mas faz parte também, né, gente? Vamos lá, vamos com música no seu rádio 910 agora. Um abração aí para todo mundo que está ouvindo a gente no seu trabalho, você que está em casa, né? Acompanhando o show da manhã.

0: Esse é o Nego Joey aqui no nosso show da manhã. Remador. Bom dia Itapema. Pessoal de Porto Belo também na companhia do nosso show da manhã. Obrigado aí pela cita. Galera dos aplicativos aí, tenham um bom dia. E é claro também, bom trabalho pra moçada que está aí desde cedo, né? A moçada nos postos de gasolina, os nossos amigos frentistas. E você continue participando pelo 99138-1005, vai dando seu bom dia, vai mandando a sua mensagem de áudio, vai deixando aqui a sua mensagem de texto, tá bom?
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0: bom dia. Vamos lá, olha, daqui a pouco tem a enquete pra vocês participarem, tá bom? Tem mais mensagem de áudio por aqui. Como sempre, ela, nossa amiga ouvinte do fã-clube, a Selma. Ô, Selma, bom dia!
1: Bom dia, Fernando. Bom dia, Dilson.
2: Bom dia!
1: Dilson, hoje tá bom pra cortar o cabelo às 7 horas da noite, né?
2: Não
1: é,
2: vai dar.
1: Só tu mesmo, teu doido.
2: Eu marquei.
1: Ah, meu um verdade. Ótimo e abençoado dia pra todos.
0: Valeu, Salete. Alberto, bom dia.
3: Bom dia, Fernando Santos. Bom dia a todos da Rádio Menina FM. Uma excelente quarta-feira abençoada.
0: Tamo junto.
3: Sempre ligadinho na melhor.
2: Misturado.
3: Um abraço.
0: Valeu,
3: tudo
0: Alberto.
3: Vai, Brasil.
0: Vai, Brasil. Pra cima deles, Brasil. Alô, Doraci, bom dia.
4: Oi, Fernando. Bom dia. Aqui é Dona São Judas. O Brasil vai ganhar de 4-1.
0: Tomara.
4: Vai, um abraço para você, pro Adilson.
2: Obrigado.
4: E pro meu esposo Pedro da Silva.
0: Tá bom, minha amiga.
4: Tá bom, Fernando.
0: Oi.
4: Tudo de bom para você.
0: Igualmente.
4: Uma ótima quarta-feira para você e pro Adilson.
0: Valeu. Obrigado. Nosso amigo Tuti. E o Tuti? Tuti deve estar em casa se preparando pro jogo, né, Tuti?
2: Bora, Tuti.
0: Como diz o Osmar, aquele alemão velho tá mais sumido do que nota de 200 na carteira da gente, viu? Heloína da Cunha, bom dia, Fernando e Adilson. Mais um dia abençoado pra nós. Tá frio, mas estamos no inverno, é claro. Tudo certo, né? Deus abençoe vocês aí.
2: Tem que tá frio,
0: aí.
2: Né?
0: Tem que tá frio, não podia ser diferente. Daura Noeli também dando o seu bom dia. A Salete lá de Penha também mandou uma mensagem de um belíssimo bolo aqui, com um recheio da Copa. Olha só, azul e verde e amarelo. Gostei da decoração do bolo, hein? Aqui 6 graus. Que mais? Não mandou aqui também. Aqui. Não, ela tá em Porto Alegre nesse momento. Tá 6 graus em Porto Alegre. Caramba, hein?
2: Mas
0: Porto
2: frio,
0: Alegre,
2: hein?
0: Mas Porto Alegre é frio mesmo, né, Dilson?
2: É frio.
0: Muito frio, muito frio, viu? É o nosso show da manhã. Opa, 9h29. Eu ia falar 8h29, mas já faz tempo. Quem morreu às 8h29 já tá congelado mesmo essas horas. 9h29, bom dia.

0: gosto faz barulho aí.
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0: Grande Panda e Humberto e Ronaldo. Olha, daqui a pouco tá chegando aí a enquete de hoje. A enquete de hoje é bem bacana, viu? Valendo aí 2 ingressos do Cinema Arcoplex em Itajaí pra você assistir aí um bom filme.
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8: Bom dia, para você, minha querida. Bom dia para você, meu querido. Bom dia para todo mundo que nos acompanha, né?
9: Para você do signo de Áries, hoje suas oportunidades financeiras brilham com a Lua em Escorpião, trazendo chances de alívio nas contas e boas ideias ligadas ao lar e à família. Aproveite para fortalecer os vínculos e conversar com quem você ama. Sua cor do dia é cereja e os palpites para hoje são 25, 54 e 27. Touro. Taurina, taurino, hoje as alianças e contatos profissionais se fortalecem, abrindo portas para conquistas. No amor, conversas sinceras acendem a paixão, mas ó, atenção à possessividade para evitar atritos. Relacionamentos verdadeiros e uma dose de cautela podem fazer o seu dia mais intenso. Sua cor, azul claro, e os palpites para hoje, taurina e taurino, são 24, 23 e 4. Gêmeos. Oi, gêmeos! Você ganha uma dose extra de talento e coragem para conquistar mais dinheiro e sucesso no trabalho, tá? Cuidado à tarde com exageros e sinais do corpo. No amor, um crush pode aparecer no ambiente de rotina, mas mantenha a sinceridade e a atenção aos sinais. Sua cor do dia? Roxo. E os palpites para hoje são 18, 27 e 48.
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1: É o nosso show da manhã. Fred e Fabrício, e amar é o meu talento, viu? Bom dia, bom dia. Essa programação de inverno tá demais, né? Do jeito que você gosta, ainda mais sendo uma quarta-feira, né, gente? Quarta-feira é o dia do sofá. 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Você vai conferir aí sorteios, viu? 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
2: A Prefeitura de Balneário Camboriú vai realizar no dia 2 de julho uma audiência pública para apresentar o acordo judicial para a regularização dos imóveis da Vila Fortaleza. O encontro será às 18h30 no plenário da Câmara de Vereadores e aberto à comunidade. O principal objetivo da reunião é explicar como ficará o processo de regularização da área e quais serão os próximos passos. A ideia é dar transparência ao andamento do caso e permitir que os moradores acompanhem e tirem dúvidas sobre o acordo já definido. Leia também no Portal Menina. Era o óbvio.

0: E o óbvio não estava sendo levantado, afirma Auri Pavone sobre obra de 20 milhões para corrigir ligações cruzadas em Balneário Camboriú. Após infiltrações colocarem acervo em risco, biblioteca pública em Balneário Camboriú terá telhado reformado. Da redação Portal Menina News, Adilson de Souza.
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0: Pois é, você que está aí nos ouvindo, você que está curtindo o show da manhã, que está em casa, está trabalhando, nesse frio tá demais, você que está aí pelo trânsito, você que está aí pela BR-101, os nossos amigos motoristas, você que sofre diariamente com dores nos ombros, joelhos, nas juntas, isso realmente causa um desconforto muito grande, né, Adilson?
1: Ainda mais agora, com essa friaca toda, imagina só quem já sentia dor está sentindo muito mais. E aí vai ficar pensando, será que eu vou sofrer todo o inverno? Não, gente.
0: Chega. Vamos tomar de sofrimento, atitude, né, Adilson?
1: Chega, tem jeito.
0: Tem jeito. Chegou o Cartilan. O Cartilan é a solução, Adilson. E tem depoimento aí, viu?
1: Vamos lá.
2: Bom dia. Ei, deixa eu te falar do tratamento do meu esposo. Não faz tempo que ele faz, né? Ele faz apenas um mês. Ele é mestre de obra, sobe escada, desce escada, trabalha na fundação, entendeu? E dor nas pernas, não tinha ânimo mais nem pra jogar bola. E depois que ele começou a tomar esse Cartilan e aquele magnésio, nossa, ele é outra pessoa. Outra, sabe? E daí... Você não tem ideia do que tratamento maravilhoso que ele faz, sabe? Ele não reclama mais nada, de nada, de nada, de nada.
0: Olha só o teu testemunho aí da dona Franciele, gente. O Cartilan chegou pra resolver aí a sua situação, né, Adilson? 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
1: Não, não. Chega de sentir dor. 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
5: Depois de Messi, Mbappé e Haaland, Cristiano Ronaldo também desencantou na Copa do Mundo, marcando duas vezes na goleada portuguesa de 5-0 contra o Uzbequistão. Ele inclusive se tornou o primeiro jogador a marcar gols em 6 Copas diferentes. Mas hoje tem Brasil em campo, a partir das 19h, finalizando os jogos da primeira fase no Grupo C, o Brasil enfrenta a Escócia em Miami. A seleção brasileira que não tem o time definido, isso porque Rafinha lesionado não jogará contra os escoceses. Desta forma, o possível time titular que Carlo Ancelotti deverá colocar em campo tem Alisson no gol, a defesa com Danilo, Marquinhos, Gabriel Magalhães e Douglas Santos, meio de campo com Casemiro, Bruno Guimarães e Lucas Paquetá, e o ataque com Vinícius Júnior, Matheus Cunha, e a grande dúvida se joga Luiz Henrique ou Rayan no lugar de Rafinha. No mesmo horário, o outro jogo do grupo também acontece, com a seleção marroquina enfrentando o Haiti. O Brasil lidera o Grupo C com 4 pontos somados.
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11: Oi, Câncer! Hoje sua intuição fica afiada e pode surgir uma ideia criativa para aumentar seus ganhos ou reorganizar suas finanças. Aproveite amanhã para ousar mais. No amor, seu magnetismo fica irresistível, trazendo emoções intensas, mas ó, cuidado com o ciúme à tarde, tá? Sua cor é rosa e os palpites para hoje são 29, 45 e 47. Leonina, leonino, hoje sua percepção aguçada favorece parcerias. Momentos de sinceridade com a família pela manhã fortalecem laços, mas cuidado com discussões à tarde. No amor, a paixão domina, mas evite controles excessivos. Aproveite o dia para fortalecer os seus vínculos. Sua cor, lilás, e os palpites para hoje são 4, 13 e 59. Para você do signo de Virgem, seu talento estratégico no trabalho pode abrir portas e impulsionar contatos importantes, principalmente de manhã. Cuide da saúde à tarde, prestando atenção aos sinais de sobrecarga. No amor, troque mensagens envolventes que podem esquentar o clima e despertar paixões. Sua cor, violeta, e os palpites para hoje são 45, 3 e 36.
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0: Show da manhã, de volta. Vamos lá, vamos lá. Quem é que tá participando aqui com a gente? Vamos com a enquete. Vamos com a enquete valendo um par de ingressos do Cinema Complex pra você curtir aí um bom filme, hein? Ah, legal, né? Vamos lá. Hoje, dia 24 de junho de 2026. A nossa enquete de hoje. Um programa infantil da sua infância. Vamos lá. Tem uns que são bem antigos, né? Sítio do Pica-Pau Amarelo, o que mais? Cavaleiros do Zodíaco. Rapaz, isso faz tempo, hein? Valendo então, para de ingresso do Cinema Complexo. Programa infantil da sua infância. Recorda? Lembra?

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0: vez, Grupo Menos e Mais, pela última vez com a participação do Natan. Bom dia, nossa santa e bela Catarina. Rapaz, a Duraci tá falando o seguinte: Fernando, que frio é esse, meu amigo? É, Duraci, estamos aí no clima do inverno, 10 graus nesse momento é a temperatura, viu, minha amiga? tá frio demais. Ah, deixa eu, já tô com ele na linha, não? Ah, já estamos aí com o Eduardo da BYD. Ah, verdade. Vamos falar da BYD. Você que está de rádio ligado, curtindo a programação aí da 100,5. 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
14: Libriana, libriano, dia de grandes conquistas e reconhecimento, tá? Com boas oportunidades para melhorar a sua renda. Fique atento às possibilidades de aumentar seus ganhos, especialmente pela manhã com a lua na sua casa da fortuna. No amor, o desejo de conexão verdadeira fica forte. Aproveite o melhor do seu dia. Sua cor, azul. E os palpites para hoje são 45, 57 e 54.
15: Escorpião!
14: Hoje a lua em escorpião favorece a sua autoestima, trazendo coragem. À tarde, cuidado com emoções antigas que podem surgir. Na família, o humor pode variar entre amor e conflito com possíveis tensões. No amor, seu charme irresistível promete apaixonar, mas mantenha o equilíbrio para aproveitar o encanto. Sua cor do dia é bege e os palpites para hoje são 33, 8 e 50.
16: Sagitário.
14: Oi, Sagita! Hoje o trabalho pede reserva e foco para evitar confusões. Sua percepção aguçada ajuda a identificar desperdícios e criar maneiras de aumentar a sua renda, com chances de uns dinheirinhos extras de manhã. No amor, uma paixão intensa pode surgir de surpresa. Sua cor hoje, amarelo, e os palpites são 46, 18 e 9.
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0: Show da manhã da menina de volta e a enquete continua bombando aqui, valendo um par de ingressos do Cinema Arcoplex em Itajaí. Um programa infantil da sua infância. Vou aproveitar que a Julie, que é nossa do produtor do marketing, está aqui no estúdio para falar um pouco aí se ela lembra de algum programa infantil da sua infância. Bom dia, Julia.
14: Bom dia, Fernando. Bom dia a todos os ouvintes. Nossa, tem vários programas. Eu adorava acordar de manhã e assistir a TV Globinho, que passava vários, né?
0: Ah, tá vendo? Só veio a recordação.
14: TV
0: viu?
14: Globinho, adorava Três Espias Demais.
0: Olha só que bacana. E você que está nos ouvindo aí, você que está em casa, tá de rádio ligado, curtindo o show da manhã. Você tem algum programa infantil de infância? Você lembra? Conta pra mim aí, tá frio? Tá pronto as coisas? Tá em casa? Tá tomando chimarrão? Tá tomando café? Tá preparando o almoço? Tá na companhia do show da manhã? Minha amiga Júlia, mas conta o que tem de novidades pra nós aí nas redes sociais, no nosso Instagram.
14: Pois é, estamos com alguns sorteios, né, no nosso Instagram. Tem 3 fixados lá. Tem previsão de entrar mais sorteios, então, pessoal, quem ainda não segue a Rádio Menina, vai lá seguir, porque tem muito sorteio rolando. Ontem a gente postou 2 vídeos com o tema da Copa, né? Inclusive o Fernando participou de um.
0: Muito bom, muito bom. Cara, aquele vídeo repercutiu muito. Aliás, todos os vídeos que você posta com a gente aqui na equipe acabam repercutindo aí, né, Júlia?
14: É. Hoje tem mais um que a gente acabou de gravar, né? Ainda não deu tempo de eu editar, mas daqui um pouco já vai sair no ar. Que é o nosso palpitão. Qual que é o palpite da equipe da Rádio Menina pro jogo de hoje?
0: Legal, bacana. Olha, o meu foi, eu falei, acho que foi 3-1, se eu não me engano, viu?
14: Acho que sim, tá? É. E o pessoal ali da equipe de jornalismo, a maioria tá achando que vai dar 2-0. Eu também acho, tá?
0: Olha aí, hein?
14: Tomara. Eu acho que
0: bom,
14: sim.
0: O importante é que a gente ganhe também, né?
14: O importante é ganhar.
0: O importante é ganhar.
14: Tamo aí. Rumo ao Hexa.
0: Rumo ao Hexa.
14: Então vai lá, pessoal, curte esse vídeo aí que eu falei do Fernando. Curte também, a gente aproveitou que o Cazé TV falou do Bota a Boca no Trombone, então a gente fez uma ediçãozinha ali, fez conta que o Cazé tava botando a boca no trombone.
0: Verdade, verdade. Muito
14: no
0: legal.
14: No BBT. Então vai lá, curte, comenta, compartilha com os amigos pra ajudar o engajamento. E já aproveita que a gente tá com 3 promoções. Uma com a Anjinho, que é um super kit da Anjinho. O Fernando,
0: legal.
14: Tá valendo a pena pra quem tem bebê,
0: vai
14: pra
0: lá.
14: Cuidar, vai lá. 5 bolas, 5 pessoas vão ganhar uma bola réplica da Triondas. E também tem o nosso palpitão. Comenta lá qual que é o teu palpite. Claro, que antes de começar o jogo, né, pessoal? Quem comentar depois que começar o jogo não vai valer. E as pessoas que acertarem o placar vão estar concorrendo a uma bola, réplica da bola oficial da Copa. e a camiseta da torcida do Bar da Brahma.
0: Olha que legal.
14: Legal.
0: Boa sorte, né, Julie?
14: Boa sorte, pessoal. Corre lá no Instagram.
0: Vamos lá. Nossa amiga Ivonete Oliveira, bom dia pra você, Ivonete.
1: Bom dia, Nilson e Fernando Santos. Bom dia.
0: Bom dia.
1: O Bertoldo, hein? Tá numa boa, lá no Rio Grande do Norte.
0: É, o Bertoldo tá num calor de 28 graus.
1: Quer deixar um feliz dia para todos os ouvintes da Menina e para todos nós, fãs da Rádio Menina. Bom dia.
0: Bom
1: Brasil,
0: dia.
1: Brasil, 2-0.
0: Brasil.
1: Bom dia.
25: Brasil.
0: Vamos lá. Quem mais aqui? A Simone Bajuc também dando seu bom dia pra gente. Alô, Simone. Bom dia pra você. Tá frio aí, Simone? Ela tá mandando um abraço pra toda a galera do nosso fã-clube. Vovó Cici, bom dia, vovó Cici. A Selma também. Eu amava o Vila Sésamo e o Sítio do Pica-Pau Amarelo. Olha aí, hein? Qual o programa infantil da sua infância? Conta pra mim. Alô, Mara Gilmara, bom dia.
2: Bom dia, Fernando Santos. Quarta-feira gelada, mais a Rádio Menina e Fernando Santos aquecendo nossos corações.
0: Obrigado.
2: E o programa infantil que eu gostava, que marcou minha infância, foi o programa do Fofão.
0: Olha aí, do Fofão. E você? Qual é o seu programa infantil da sua infância, hein? 99138-1005, participe você aqui no nosso Show da Manhã. É quarta-feira, é dia de jogo do Brasil.

0: da manhã com eles, Expresso Rural, certos amigos, com a participação do mestre Zé Cavaleiro. Que canção maravilhosa essa, né, gente? 99138-1005. Qual o programa infantil da sua infância? Conta pra mim, vamos lá, 99138-1005, participem. Hoje valendo um par de ingressos do Cinema Arcoplex em Itajaí.
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0: Menina, 10h45.
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5: Show da manhã da menina, estamos de volta. Continue participando da nossa enquete de hoje. Qual o programa infantil da sua infância? Menina. Conta pra mim. Vamos lá, Silvino Pereira, bom dia.
6: Bom dia, Fernando Santos. Aqui quem fala é Silvino Yacht Club.
5: Oi, João.
6: Na minha infância, meu amigo, eu gostava da família Quest.
5: Família
6: Cachorrinho Quest. Bandite.
5: Olha,
6: era
5: aí,
6: muito legal.
5: Bacana.
6: Um abraço.
5: Bom dia, Fernando. Minha infância não tinha. Na minha infância a gente não tinha televisão, né? Mas me lembro da infância dos meus filhos. Eles assistiam He-Man e também o Scooby-Doo. Quem tá mandando agora aqui é a Mariane Gonçalves. Legal também, né? Jean Pereira. Já foi o Jean?
7: Bom dia, Fernando Santos, Jean Pereira de Camboriú.
5: Tudo bem, Jean?
7: É, referente aí à enquete, programa em si eu não lembro, mas eu lembro dos desenhos, né? É, Mundo Fantástico de Bob, Pernalonga.
5: Ei, quanto tempo, hein?
7: Banana de Pijama, Power Ranger.
5: Legal.
7: Play a Fone.
5: Valeu, Jean.
7: Valeu, grande abraço.
5: Fernando, é a Daura, não tinha como, né? Na minha época era o sítio do Pica-Pau Amarelo, amava. Bacana também. Roger, bom dia, minha rádio preferida do mundo. Aqui é o motorista Roger, ligado na rádio desde as 8 horas da manhã, só desliga a partir das 20h30, das 21 horas, viu? Vamos lá, os programas que eu mais assistia eram Telebambis, Banana de Pijama. Que legal. Sandra e Sil, sobre a enquete. Eu assistia Thunder Kids e Remain Smurf. Legal.

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2: A feira da Orla em Balneário Camboriú vai transmitir ao vivo o jogo do Brasil contra a Escócia nesta quarta-feira, em uma programação especial chamada Copa na Feira. A partida, que começa às 19 horas, será exibida em telões instalados no local, permitindo que o público acompanhe o confronto em clima de confraternização. A ação é promovida pela Fundação Cultural de Balneário Camboriú, em parceria com a Fundação Municipal de Esportes e a Associação dos Feirantes. A proposta é transformar o espaço em um ponto de encontro para torcedores, reunindo esporte, cultura e convivência. Leia também no portal Menina: Terminal de Cruzeiros em Itajaí avança e recebe plano que servirá de base para projeto executivo. Rompimento de fios de alta tensão pode ter provocado incêndio que destruiu igreja em Balneário Camboriú. Da redação Portal Menina News, Adilson de Souza.
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6: Estamos de volta com o nosso show da manhã desta quarta-feira fria na nossa Santa e Bela Catarina. 11 graus nesse momento. Hoje, dia 24 de junho de 2026. E a nossa enquete continua. Programa infantil da sua infância. Conta pra mim. Valendo um par de ingressos do Cinema Complex. Ô, Ivonete Oliveira. Você lembra dessa, Ivonete? Qual foi o seu programa infantil na infância?
7: Bom dia, Fernando Santos. Fernando, venho responder a enquete do dia. Então, meu programa infantil era o programa da Unidunité.
6: Unidunité.
7: Da tia Fernanda. Minha mãe falou pra mim.
6: Legal.
7: Eu assistia muito.
6: Eu acredito. Valeu, minha amiga. Bom dia. Olá, Fernando, bom dia. O que eu mais gostava era o Nacional Kids, Rintintim, Túnel do Tempo, Terra de Gigantes, os Jetsons e Perdidos no Espaço. Rapaz, tu é antigo mesmo, hein? Leonido, alô, Leonido.
8: Bom dia, Fernando.
6: Bom dia.
8: Ah, eu na minha infância não tinha dessa de ficar em frente de televisão pra assistir, né?
6: Uhum.
8: Mesmo com filho pequeno, eu tinha que trabalhar.
6: Eita.
8: Foi muito duro.
6: Imagina, imagina.
8: A minha luta, né? Desde criança. Então, mas eu lembro do meu filho, que ele gostava muito de assistir o Ben 10. Nossa, até hoje, ele com 25 anos, ele lembra.
6: Ô, minha amiga, que legal, saudades, né? Alô, Rubão!
9: Opa, bom dia, bom dia, bom dia, bom dia, bom dia, Fernando Santos!
6: Bom dia!
9: Bom dia, Adilson, já foi o Adilson. Então, Fernando Santos, respondendo a enquete, na minha infância, eu sou do tempo dos baixinhos, das baixinhas, né? Assisti muito o show da Xuxa, mas também assisti o Balão Mágico.
6: É,
9: e os desenhos,
6: também.
9: Né? Os desenhos antigamente eram outro patamar. Hoje em dia é uma bobagem aiada.
6: É verdade.
9: Eu não sei,
6: viu,
9: como que as crianças aguentam hoje em dia, meu amigo.
6: Com certeza.
9: Beleza,
6: viu?
9: Grande abraço pra todos, ótimo resto de semana e pra cima deles, Brasil!
6: Valeu!
9: Vou dar assim um placar bem sucinto. 4-0, Brasil fora o baile.
6: Opa!
9: O Brasil tá melhorando a cada dia, vamos aguardar essa seleção que ela ainda vai dar muito trabalho.
6: Com certeza.
9: Beleza, meus amigos? Grande abraço.
6: Valeu! Alô, Avani! Bom dia!
10: E Fernando, tudo bem com você? Avani de Gaspar, passando para desejar um maravilhoso dia, abençoado vocês da rádio, os ouvintes.
6: Obrigado.
10: Meu programa favorito era Rin Tin Tin, o homem de 6 bilhões de dólares.
6: Olha
10: e mulher biônica, quando eu era criança.
6: É.
10: Ai, como eu adorava. Muito gostoso. Um abraço.
6: Muito bom.
10: De bom. O placar do Brasil hoje é 1-0.
6: Valeu!
10: Não dá pra pensar muito, né? Ganhando,
6: tá bom,
10: seja
6: demais.
10: Por pouco, já tá ótimo.
6: Alô, Rosinha Viegas.
11: Oi, Fernando. Bom dia.
6: Bom
11: da minha
6: dia.
11: Infância, faz muito tempo atrás, eu curtia, cresci, né, com o Vila Sésamo. E a minha alegria quando um dia eu ganhei o autógrafo do cara que fazia o garimpo.
6: Opa, fugiu aqui o áudio dela, terminou. Vamos lá, 11:14 agora. Vamos matar a saudade. Vamos matar a saudade, porque tá chegando.
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6: Grife Menina, hoje nós vamos falar de One, que foi uma dupla pop britânica formada em 1981 por George Michael e Andrew Ridgeley. Tornaram-se uma das maiores sensações dos anos 80, hein? Vendendo mais de 30 milhões de discos com hits como Wake Me Up Before You Go Go, Last Christmas. A parceria encerrou-se em 1986, alavancando aí a brilhante carreira solo de George Michael, e continua fazendo sucesso até hoje, né? Então vamos fazer o seguinte, vamos matar a saudade. 11:15 agora. Aumente aí.

0: Engenheiros do Havaí, Negro Amor. Essa música é bonita também, né? Vamos lá, daqui a pouco tem mais participação. 991381005. Conta pra mim, programa infantil da sua infância, valendo para os ingressos do Cinema Arcoplex.
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0: 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Aqui é a sua, é a nossa e sempre será, né? Participando aqui, a Rosinha, ela, o áudio dela, né, não chegou a ser executado. O que, que ela mandou aqui? Ela tá numa clínica. Ah, Fernando, eu cresci com o Vila Sésimo e tenho até o autógrafo do cara que fazia o Caribaldo. Olha só, cara. Parabéns, valeu, Rosinha. Angélica, bom dia.
1: Bom dia, meninos da menina. Aqui é a Angélica Navegantes. Olha, se eu for falar todos os programinha infantil que eu gostava, eu vai amanhã toda. Porque eu sentava na frente, com meus filhos, tudo pequenininho, né? Uhum. Sentava na frente da TV, a recente tinha saído TV, né? E eu sentava ali na frente, e eu gostava de ir. Mas o meu preferido mesmo, era o Scooby-Doo. Era não, até agora, quando passa algum programinha do Scooby-Doo, eu gosto de assistir. Aqueles Caça Fantasma também eu gostava. E Mulher Maravilha. Fugiu agora. Mas eu gostava de muitos.
0: Oh, que coisa boa! Martinha, bom dia, Fernando! Os desenhos da minha infância é o He-Man e o Thundercat. É a Martinha, valeu, Martinha. Maiara de Freitas, bom dia. Eu assistia Bom Dia e Companhia com o Yudi, é isso? Super Choque X-Men. Que legal, né? Pessoal matando saudade, relembrando aí.
2: Bom dia, Fernando, tudo bom?
0: Tudo bem?
2: O jogo da seleção hoje seria 2-0. Só.
0: 2-0?
2: Contra o Haiti fez 3 ali e já foi sofrido.
0: É, verdade.
2: A nossa seleção é um time muito fraco.
0: Mas tomara que ganhe, né? Importante o Brasil ganhar, né? Independente do placar aí. Vai, Brasil! A gente precisa do resultado, com certeza, né?
3: Brasil!
0: Brasil!

0: Raça Negra com Jorge Matheus, A Mesma Aliança. Belíssima essa canção, né? 991381005. Vamos lá, alô Ivan, bom dia Ivan.
1: Grande Fernando Santos. O desenho era o Zorro.
0: Pô, você gostava do Zorro? Porra, faz tempo essa também, hein? Valeu Ivan. Quem mais? Janete do Soy, de Soy.
2: Bom dia, meninas da Rádio Menino.
0: Bom dia.
2: Tendo fogão a lenha com chimarãozinho. Opa. E curtindo o frio na Penha, no centro.
0: Aí é bom, hein?
2: Janete do centro, da Penha.
0: Fogãozinho a lenha nesse frio. Alô, Marcos, Márcio Saraiva.
3: Olha só, o melhor desenho de todos os tempos. Minha infância ali era o Caverna do Dragão.
0: Ai, ai, ai, ai.
3: A gente gostava de ver o Mestre dos Magos, dali a pouco sumiu.
0: Verdade.
3: Caverna do Dragão era o top.
0: Valeu!
3: Top
0: da...
3: É, pode ser que o Neymar desencante hoje, né? Uh-huh. E daí faça pelo menos 3 gols, né?
0: Tomara, né?
3: Hoje acho que vai ser 3-0, tá?
0: Poxa, boa sorte.
3: Eu lembrei de um outro aqui que é muito massa, cara. Tá muito massa. É. Vamos ver se você lembra desse, né? Antigo espíritos do mal, transforma essa forma decadente em Munhá. O Munhá era muito engraçado. Olha o desenho porque achava graça, cara. Porque ele, o Zari, quem tava com ele ali, né? Nunca ganhava nada do Lion. Lion! Ah! Os Thundercats, né? Os
0: Thundercats, verdade.
3: O Tick-Wick, não. Tick-Wick é outro.
0: Valeu, Márcio! Roberto Carlos, não é o cantor, mas é o Roberto.
4: Bom dia,
0: Carlos.
4: Fernando Santos.
0: Bom dia,
4: meninos e meninas. Olha só, o desenho que eu gostava de assistir todos os dias, né?
0: Ah.
4: É o He-Man. Verdade, não perdia. Já sabia até o horário que começava e terminava.
0: O He-Man faz parte, né?
4: Pra mim é um dos melhores, né? O gatão dele. Verdade. É isso aí, coitado. Em relação à Copa do Mundo, eu acho que eu ainda tô na dúvida, né? Mas eu acho que o Brasil vai empatar, porque o Brasil tá muito ruim.
0: Mas tem que ganhar, não pode empatar.
5: Bom dia,
0: Yara.
5: Santos.
0: Tudo bem?
5: Tudo bem?
0: Tudo Yara. Tranquilo. Ô, Yara, manda, Yara.
5: Sobre a enquete? Eu não tenho lembrança da minha infância, porque a gente morava no interior, lá no Rio Grande do Sul, e não tinha TV na minha época.
0: Entendi.
5: Então... fica difícil, né? Tá bom? Um abraço.
0: Outro
5: uma
0: pra
5: ótima
0: você.
5: Quarta-feira e um bom jogo.
0: Valeu!
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0: Após o sinal, deixa o seu recado. Após o sinal, deixa o seu recado. Matheus e Fernandes. Fechando por aqui o nosso show da manhã. 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Olha, quem acabou faturando aqui o par de ingressos do Cinema Alcoplex, participou da nossa enquete de hoje, foi o nosso amigo ouvinte, o Roger, do telefone final 4678. Alô, Roger! Aliás, a enquete de hoje estava muito bacana, né? Programa infantil da sua infância. O pessoal participou em peso aqui hoje. Agradeço aí a todos. Bom início, bom almoço, um bom início de tarde. Eu, Fernando Santos, de volta amanhã, se Deus quiser. Com mais um show da manhã, sempre depois do Bote a Boca no Trombone. Tá chegando aí a equipe do meio-dia do Jornal da Menina com muitas informações pra você. Até lá, tchau, tchau.
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Olá, muito boa tarde. Está começando mais uma edição do Jornal da Menina. Muita, mas muita informação no seu rádio a partir de agora. Nesta quarta-feira, logo mais, a partir das 7 horas da noite, tem seleção brasileira em campo. Todos na esperança de mais uma vitória do Brasil nessa campanha rumo ao hexacampeonato. Mas antes de falarmos de seleção brasileira, nós temos...

0: Vamos às notícias aqui da nossa região para atualizar. E o tempo segue caindo, hein? Ontem, no comecinho do Jornal da Menina, 17 graus. Hoje, 15 graus a temperatura, uma sensação térmica de 13 graus aqui na região do bairro Pioneiros, em Balneário Camboriú, 12:02. Vem com a gente fazer mais uma edição do Jornal da Menina. E a nossa equipe já está aqui preparada, o estúdio já está nas cores do Brasil, com balões, com bandeiras. No comando técnico da operação de áudio, ele, Lio Brasil. Lio Brasil que botou até uma touquinha hoje, né? Tá gelado, botou uma touca para se proteger desse frio. E temos também a nossa produtora, Érica Guckert. Boa tarde, Érica.
1: Boa tarde, Gerson Felipe, para você, para o Lio Brasil e também para todos os nossos ouvintes que já estão aqui sintonizados com a gente para acompanhar essa edição do Jornal da Menina. Sejam muito bem-vindos e fiquem com a gente que até uma da tarde tem muita informação, tem da seleção brasileira, mas como o Gerson disse, também tem as notícias locais para você saber de tudo.
0: E hoje nós vamos longe, hein? Nós vamos até a Tailândia, ao sudoeste asiático, porque nós temos o professor e policial militar, o Frederico Alexis Panossi. Ele é idealizador do projeto social Panossi Team e o atleta William Uriel está participando do Mundial de Muay Thai lá na Tailândia e ele vai conversar conosco.
1: E também no destaque de segurança, a polícia mira esquema de grilagem em Itajaí e cumpre mandados em 5 cidades.
0: Reportagem hoje com Érica Guckert. Após vetos da prefeita, a lei que define uso e ocupação do solo é aprovada aqui em Balneário Camboriú. Estamos falando do microzoneamento do plano diretor.
1: E também no trânsito, o trecho da Interpraias está interditado para a realização da Festa da Tainha.
0: Obra de macrodrenagem de Balneário Camboriú chega a 70% da etapa norte.
1: E no esporte, o Brasil entra em campo contra a Escócia no último jogo da fase de grupos.
0: E o tempo? Às 7 horas da noite, vai estar chovendo, vai estar frio? Como é que vai estar a temperatura para o jogo do Brasil e também para esta quarta-feira? Quem conta tudo é o Marinho Lopes Stringari Filho. Aumenta o volume, entra no clima da Copa e vem conosco porque está começando o Jornal da Menina.
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1: E no destaque de trânsito, tem trechos que está interditado da Avenida Interpraias e o Gerson Felipe vai contar todos os detalhes aqui pra gente.
0: São intervenções e modificações de trânsito, Érica, que acontecem para a montagem da estrutura da Festa da Tainha, que acontece no início do próximo mês. Mas a interdição, ela já começou ontem, lá no bairro Estaleiro. Inclusive, essa interdição, ela compreende o trecho da Interpraias entre a rua Napoleão Vieira e a rua Virgílio Rodrigues Pereira. Vai seguir até o dia 10 de julho essa intervenção, né? Primeiro, para a montagem da estrutura da Festa da Tainha. Depois, a gente tem, né, a festa propriamente acontecendo entre os dias 3 a 5 de julho. E depois, do dia 5 de julho até o dia 10, o tempo para que seja, então, desmontada toda esta estrutura. Durante, então, este período, né, de montagem, de festa e de desmontagem, a gente vai ter algumas rotas alternativas. Os condutores que trafegam no sentido sul da Interpraias, eles têm como rota alternativa acessar à direita na rua Napoleão Vieira, seguir pela rua Domingos Mafra e retornar à Interpraias pela rua Antônio Torquato. Já os condutores que transitam no sentido norte devem entrar à direita na rua Virgílio Rodrigues Pereira, acessar a rua da praia e retornar então a Interpraias pela rua Napoleão Vieira. A rua Vereador Domingos Fonseca vai ter acesso restrito apenas aos moradores do local durante esse período de intervenções. A gente tem interdição hoje também na rua 1750, na esquina com a Avenida Brasil. Essa interdição começa um pouquinho antes das 7 horas da noite, porque a rua 1750 é a rua da Copa, onde nós temos aquelas camisas de seleções, de times, e vai ter a exibição do jogo da seleção brasileira ali, e portanto tem interdição da rua. Também nós temos as interdições que seguem na Avenida Atlântica, ali na esquina com a rua 4100, com desvio pela Avenida Normando Tedesco, onde foi montado um contrafluxo que retorna para a Avenida Atlântica através das ruas 3950 e também da 3900. Ali estão acontecendo obras de drenagem devido à reurbanização da orla da Praia Central. Deixa eu falar um pouquinho também sobre a nossa movimentação de momento. Hoje o trânsito ele está bem mais tranquilo. A gente tem, por exemplo, em Balneário Camboriú, um pouquinho mais de intensidade na Avenida Alvin Bauer, mas sem apresentar congestionamento, apenas trânsito mais intenso por lá. Também nós temos em Balneário Camboriú trânsito intenso na Rua 1300, ali próximo da Casa da Família. Na Avenida Atlântica, o trânsito vai fluindo bem, por enquanto está um pouquinho mais carregado ali próximo da 2900, temos obras acontecendo ali. E também a gente destaca Camboriú, perímetro urbano em Camboriú, com trânsito bem tranquilo aqui em toda, né, toda a região de Camboriú. Outro destaque fica por conta da BR-101. BR-101 aqui, né, em Balneário Camboriú, o trânsito vai fluindo bem, tanto no sentido sul como no sentido norte. E da mesma forma em Itajaí. Ele está só um pouquinho mais carregado no quilômetro 120 da rodovia no sentido norte, mas é um pequeno ponto de lentidão. Também temos outro ponto de lentidão no sentido norte, próximo da ponte do rio Itajaí-Açu. Mas está tranquilo até comparado com o que a gente tem geralmente na BR-101 aqui na nossa região. Na live, inclusive, imagens da BR-101 em Itajaí. Essa região ali ela fica próxima do posto Santa Rosa. E nós temos nesse momento o trânsito fluindo em ambos os sentidos. 12:09, estas as informações do trânsito aqui no Jornal da Menina.
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0: 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Vamos agora com aquele momento de interatividade, até porque, Érica, o que os nossos ouvintes, tanto os ouvintes falam pelo WhatsApp, como os nossos teleouvintes falam pelas lives no Facebook e também no YouTube.
1: Vamos lá, Gerson, continuando naquela nossa competição de quem chega primeiro. Hoje a Gilmara foi a primeira no YouTube. Ela escreveu assim, ó: ótimo jornal para todos nós, e hoje o meu dedinho foi o mais rápido, o mais ligeiro, e passando pelo Facebook. Então o pessoal tá animado, Gerson Felipe, só dá a bandeira do Brasil nesse chat. A Selma já está aqui conosco assistindo, o Sérgio Vargas, o Ademir também tá desejando um excelente jogo da seleção para todos nós, e o Gesiel tá anotando o placar aqui, ele disse que vai dar 5-3 para o Brasil, e também tem muitos outros nossos ouvintes aqui nos acompanhando, e muito obrigada pela companhia.
0: Gente, quero pedir um favor, por favor, curta as nossas lives, deixe o seu dedinho, a sua curtida no nosso Facebook e também no nosso YouTube, Facebook Rádio Menina ABC e no YouTube Menina Play. Ajuda a gente, né, que com certeza com a sua curtida o nosso programa vai ainda mais longe com as informações aqui da nossa região. 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
0: 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Logo tem também festa da tainha no estaleiro, para comer uma tainha, para comer uma rapadura, para soltar o grito de gol, tem que estar com o sorriso em dia.
5: É verdade, Gerson. Nesse momento de festa, se você não está com o sorriso em dia ou está com aquela ponte que está machucando, não vai conseguir aproveitar. E a gente está aí para conseguir fazer com que você aproveite também essas festas.
0: Perfeito, doutor Lucas. 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Hoje é quanto pro Brasil, doutor Lucas? Qual o palpite?
5: Ah, o meu palpite vai ser 2-1, Gerson. A gente acho que não vai conseguir escapar sem tomar umzinho, mas vamos ganhar.
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0: Manchetes do portal menina.com.br com a Erika Guckert.
1: Rompimento de fios de alta tensão pode ter provocado incêndio que destruiu igreja em Balneário Camboriú. Porto de Itajaí bate recorde do ano com desembarque de 7.200 veículos chineses. Festival do Pescador terá mais de 60 opções gastronômicas e atrações gratuitas em BC. E se você quer ficar por dentro de outras notícias aqui da região, dá um clique aí.
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0: Tá na hora das informações do tempo e temperatura. Imagens da Praia Central aqui em Balneário Camboriú. Tempo encoberto, né? Céu encoberto. Poucas pessoas. Eu não tô vendo praticamente ninguém na praia, pelo menos nesse trecho que a gente tem aqui imagens da nossa parceira Conexão DCTV. Tem uma pessoa ali bem, né? Bem escondidinha ali, né? No cantinho ali. E a gente já está em contato com o Marinho para saber como vai ficar o tempo hoje, né, nesta quarta-feira. E também, Marinho, queremos saber, às 7 horas da noite, tem jogo da Seleção Brasileira. Vai estar chovendo, vai estar frio, como é que vai estar o tempo? Boa tarde, Marinho.
6: Boa tarde, meu amigo Gerson, a toda a nossa equipe, aos amigos aqui do Jornal da Menina, um ótimo almoço. Nem tem como estar na praia com esse frio, né? Somente agora que a temperatura está se aproximando dos 13 graus. Mas a sensação térmica ainda é de 10, Gerson, porque é só agora que o sol está aparecendo, né? Isso aí são nuvens baixas, até nevoeiros, que durou praticamente a manhã inteira, não permitindo que a temperatura ficasse um pouco menos gelada, podemos dizer assim, né? Então, confirmando as nossas previsões de ontem, a temperatura caiu muito e a próxima noite vai cair ainda mais. Na hora do jogo, teremos tempo bom, não há previsão de chuva, Gerson, porque a massa de ar gelada, de origem polar, ela também é seca e garante tempo firme. Somente formação de nevoeiros à noite, a madrugada de amanhã, deve ocorrer até chance de geada fraca aqui na região. Para ter geada, precisa o tempo estar aberto e muito gelado. Então, essa condição de geada continua. Tivemos temperatura menos 9 na serra, demais, né? Congelante, né? Geada ampla em praticamente todas as regiões do estado. E a massa de ar polar, ela está se deslocando, viu, Gerson, em direção ao oceano. Então, o núcleo dessa massa de ar polar vai passar pela nossa região entre a noite de hoje e a madrugada de amanhã, que será ainda mais gelada do que hoje. Então, vamos nos preparar que a próxima noite será ainda mais fria, porque a temperatura vai despencar hoje, quando o sol for embora e começar a anoitecer. Teremos, então, queda brusca nas temperaturas e o frio intenso em todas as regiões. Então, todo aquele cuidado, realmente é perigoso esse frio. Os idosos sentem muito, as crianças, os animais de estimação e também o acolhimento, né, abordagem social dos municípios aí com as pessoas em vulnerabilidade, situação de rua, né? Então, porque esse frio é muito forte e a próxima noite será mais intenso ainda o frio aqui para a região do Baixo Vale do Itajaí e também aqui do nosso litoral centro-norte catarinense. Amanhã a temperatura mínima pode até ficar abaixo de 5 graus. Hoje a mínima foi em torno de 6, 7, mas a sensação térmica, que é o que a gente sente na pele, foi de 3, 4 graus e a próxima madrugada promete ser ainda mais gelada. Depois, em direção ao fim de semana, gradualmente, lentamente, as temperaturas mínimas começam a ficar elevadas e a da tarde também, já que o sol deve predominar pelo menos até a sexta-feira aqui em todo o litoral. O estado do mar é calmo. É, a grande maioria da frota pesqueira operando normalmente, tá bom pra tainha, né? Deve estourar mais tainha por aí, viu, Gerson? Então é isso, a condição de tempo bom na hora do jogo, mas com agasalho, jaqueta, japona, porque o frio vai ser bastante forte.
0: É, não vai dar pra ver o jogo do Brasil só com a camiseta não, né? Com a camisa da seleção. Vai ter que botar uma jaqueta, alguma coisa, porque senão vai ficar encarangado. Marinho, muito obrigado pelas informações e pra fechar o teu palpite hoje pra Brasil e Escócia.
6: 3-1.
0: Perfeito, então tá aí anotado o palpite do Marinho Stringari, que volta ainda hoje no Canal 100 a partir das 6 horas da tarde com as informações do tempo. Abraço, Marinho.
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0: Érica Guckert, a obra de macrodrenagem está avançando, hein? Chega a 70% da etapa norte. E quais são os detalhes, né, desta obra que está em andamento?
1: Vamos lá, então. Gerson Felipe avançou porque teve a conclusão da instalação das aduelas ali na faixa de areia da Praia Central, ali na altura da Rua 2000. Esse trecho, então, como você mencionou, marca o fim dessa etapa norte, que já está, então, em cerca de 70% de conclusão. Também começou a construção do extravasor lá na Rua 1400, com as escavações para aplicação de rachão, e já na Rua 51 e também na Rua 1001, seguem os serviços de preparação para pavimentação asfáltica. No mole do Pontal Norte, então, seguem as obras de reconstrução do acesso, com a próxima fase ali sendo a instalação do piso após a compactação do solo. As próximas etapas também dessa obra incluem a construção de caixas de ligação e também a instalação de aduelas em outras vias da região central. Esse é o destaque, eu volto contigo.
0: Obrigado, Érica. 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
0: Quem tá de volta já é a Érica Kuckert, porque após vetos da prefeita, lei que define uso e ocupação do solo é aprovada aqui em Balneário Camboriú.
1: A lei de parcelamento, uso e ocupação do solo de Balneário Camboriú foi aprovada pela Câmara de Vereadores na noite de ontem, após nova votação sobre quatro vetos da prefeita Juliana Pavan a emendas incluídas no projeto. Os vetos foram analisados pelos vereadores depois que o texto retornou ao Legislativo, uma etapa necessária para a conclusão da tramitação de uma das principais propostas que integram o plano diretor do município. Entre as quatro emendas vetadas, a primeira trata de uma alteração no anexo 4, que define os parâmetros urbanísticos da zona de ambiente construído consolidado, o conhecido ZAC 1. Segundo a prefeitura, a mudança reduziria os índices de construção permitidos na região, diminuindo tanto o potencial básico de aproveitamento dos terrenos quanto a possibilidade de aquisição de área adicional por meio de outorga onerosa. O vereador da base do governo, Samir Daoud, destacou que após conversas, os vereadores aprovaram o veto.
7: E a outra é a questão do potencial construtivo aqui do centro da ZAC 1, que a gente fala que é Avenida Brasil, Avenida Atlântica e Terceira Avenida, onde estava se congelando o potencial construtivo e se entendeu que não, que é melhor manter o potencial construtivo, melhorar ele, até para captar mais outorga onerosa, para que possamos estar redistribuindo esse dinheiro da outorga nos bairros e em obras de infraestrutura aqui no nosso município.
1: O segundo ponto vetado trata de uma regra que criava uma disciplina específica para uma área verde chamada Hotel do Bosque, que fica localizada na ZAC 1. O veto entendeu que essa alteração não respeita as regras já previstas no plano diretor.
7: Que é a área verde, onde o plano diretor já tinha sido aprovado com 6 mil metros e na lei do microzoneamento foi colocada uma emenda para 9 mil metros. Porém, como a lei do plano diretor e os delegados já tinham entendido em 6 e o plano diretor é uma lei que está acima hierarquicamente do microzoneamento, ela acabou se tornando inconstitucional e aí sendo vetada.
1: O terceiro ponto vetado envolve uma alteração nas regras de recuo de fundos nos corredores de desenvolvimento. Na prática, a mudança flexibilizaria esses recuos, o que foi considerado inadequado por contrariar o planejamento urbano que organiza a transição entre as áreas mais adensadas e outras regiões da cidade.
7: E os corredores hoje você pode ser 50 de altura e usar 100 de fundo do terreno, só que deixar 15 metros de fundo e 10 de frente. Essa foi a emenda que mais deu discussão e ontem ainda nós estávamos discutindo se iria passar ou não. Porque desde que foi apresentado essa ideia dos 15 metros, nós questionamos, ok, é legal tu ter uma rua projetada a 100 metros de fundo de cada quadra. Por exemplo, pega a Avenida Palestina, o cara vai construir 100 metros. Mas e quem tem um terreno de 50 metros de fundo? Aí a lei previu os 15. Uhum. Aí você deixa 10 de frente, 15 de fundo, te sobra 25. Uhum. Então você vai perder metade do terreno. Então a ideia da emenda era que só quando batesse o 100, só que dessa emenda a vereadora Jade fez uma, o vereador Anderson fez outra e acabou dando uma incongruência. E aí, da forma que ficou, a prefeitura entendeu em vetar e encaminhar futuramente uma lei complementar alterando esse artigo, onde diz que é somente quando chegar nos 100 metros terá esses 15 de recuo nos fundos.
1: O quarto ponto vetado na Câmara de Vereadores se refere a mudanças no mapa de microzoneamento e em regras para os terrenos de mais de 10 mil metros quadrados. A proposta permitiria que esses terrenos tivessem uma aplicação mais ampla dos parâmetros urbanísticos ao longo de toda a sua extensão, o que também foi vetado por contrariar as diretrizes do planejamento urbano.
7: Porque era uma emenda onde terrenos acima de 10 mil metros quadrados poderiam fazer ocupação 100%. Só que daí nós começamos a ver esses terrenos, não tem muitos em Balneário, acho que são 14, se eu não me engano, e estão concentrados na região sul. Então ia dar um grande adensamento, ia dar para construir 7 mil e poucos apartamentos numa área pequena e acabar adensando sem infraestrutura, sem saneamento, sem rua.
1: Após a aprovação desses quatro vetos na Câmara de Vereadores, o texto segue novamente para a sanção da prefeita Juliana Pavan. Érica Gucarti para a Rádio Menina.
0: importante esse material da Érica, essa matéria que fala sobre a lei do microzoneamento, né, da ocupação do uso do solo aqui em Balneário Camboriú, esse parcelamento, né, do uso do solo, até porque ele é um dos principais pontos que envolvem o plano diretor de Balneário Camboriú. E eu entendo, né, que foi importante esse avanço, né, o plano estava desatualizado e que possa, né, contemplar todas as regiões da cidade, como ele foi formado, para que não privilegie uma em detrimento de outra, né? Pelo que a gente acompanha, foi exatamente isso que aconteceu. Então, positivo, né, esse trabalho, né, que foi comandado aí pela Prefeitura e com o apoio da Câmara de Vereadores. 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
0: Depois de Messi, Mbappé e Haaland, Cristiano Ronaldo também desencantou na Copa do Mundo, marcando duas vezes na goleada portuguesa de 5 a 0 contra o Uzbequistão. Ele inclusive se tornou o primeiro jogador a marcar gols em 6 Copas diferentes. Mas hoje tem Brasil em campo. A partir das 7 horas da noite, finalizando os jogos da primeira fase no Grupo C, o Brasil enfrenta a Escócia em Miami. A seleção brasileira que não tem o time definido. Isso porque Rafinha lesionado não jogará contra os escoceses. Desta forma, o possível time titular que Carlo Ancelotti deverá colocar em campo tem Alisson no gol, a defesa com Danilo Marquinhos, Gabriel Magalhães e Douglas Santos, meio de campo com Casemiro, Bruno Guimarães e Lucas Paquetá e o ataque com Vinícius Júnior, Matheus Cunha e a grande dúvida se joga Luiz Henrique ou Rayan no lugar de Rafinha. No mesmo horário, o outro jogo do grupo também acontece com a seleção marroquina enfrentando o Haiti. O Brasil lidera o Grupo C com 4 pontos somados.
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0: De volta com o Jornal da Menina para uma entrevista muito especial e uma conexão. A gente está fazendo uma conexão Balneário Camboriú, Camboriú e Tailândia. Por quê? Balneário Camboriú é a sede da Rádio Menina. Camboriú é a sede do projeto social Panossi Team. E Tailândia, porque o Frederico Alexis Panossi, que é professor, policial militar e idealizador do projeto social Panossi Team, está lá no Mundial de Muay Thai, acompanhando o atleta William Uriel. Panossi, muito boa tarde. E um prazer conversar contigo, ainda mais nessa conexão internacional com o Sudoeste Asiático, com a Tailândia. Boa tarde.
20: Boa tarde, Gelson. Tudo bem? Como vai?
0: Tudo certinho. Boa tarde aqui pra nós, né? Porque na Tailândia acho que já é madrugada, já comecinho de madrugada.
20: É 10 da noite, 10h36, na verdade.
0: 10h36 da noite já. Bom, Panossi, conta pra gente, né? O William Uriel, ele conseguiu essa classificação para o Mundial de Muay Thai na Tailândia, e agora você está acompanhando esse talento aqui da nossa região, né, que vai participar dessa competição tão importante. Para quem não sabe, a Tailândia é um dos berços do Muay Thai, um dos locais onde o esporte mais é praticado.
20: Exatamente, a Tailândia foi aqui onde começou, né, o Muay Thai, né, inclusive na cidade de Ayutthaya, que nós estivemos, né, o ano passado, eu, William e minha sobrinha Lorena, fazendo um camp de treinamento de 15 dias e vendo, né, como que era o Muay Thai aqui. E esse ano retornamos, eu e meu aluno William Uriel, que foi meu primeiro aluno, né, que você vem acompanhando já ele desde os 12 anos de idade. Verdade. Agora já está com 17 anos. Né, já está com 17 anos, 59 lutas, fora dos outros títulos dele, nacional. Então, esse ano viemos disputar o nosso primeiro Mundial, e foi no, de Muay Thai, e no berço do Muay Thai, né, na Tailândia. Estamos aqui em Bangkok hoje.
0: Quando que começam as competições para nós? Quando que vai começar já esse Mundial e como é que funciona, né? Qual que é o sistema de lutas, né? Quantas lutas para chegar até a disputa de título? Explica para a gente entender melhor essa competição.
20: Então, Gelson, esse ano deu mais inscritos do que o ano passado, né? Mais classificado, deu em torno de 1.300 atletas, né? Do mundo todo, aqui no hotel que nós estamos. Tem México, tem Austrália, Uzbequistão, Espanha, gente, toda parte do mundo está aqui para disputar esse Mundial. Esse Mundial amanhã começa, vai ter a cerimônia de abertura e a pesagem oficial, e dia 26 começa daí as lutas aí, né? No William, que é 17 anos até 63,5 kg, tem 17 na chave dele, praticamente vai ter que fazer 4 lutas para ser o campeão daí, da categoria dele.
0: Já tá definida qual vai ser a primeira luta dele?
20: Não, ainda não, só tem o número, né, de inscrito, né, de classificado na chave dele, mas não tá ainda difundido quem que é o adversário, chaveamento, nada, só os classificados, né, os inscritos, né, ainda tem a pesagem amanhã tem a parte, a pior, né, parte, né, é amanhã a pesagem, tem que bater 63,500, inclusive ele tá até perdendo os últimos quilos agora, né, tá correndo lá fora, lá, e eu tô aqui no quarto aqui, vim um pouco antes, e ele já tá subindo já.
0: Perfeito, importante, né, esse momento aí pré-pesagem para que ele consiga bater certinho o peso. E Panossi, até para que as pessoas possam conhecer melhor um pouquinho do teu projeto, né, que é um projeto social, sem nenhum tipo de fim lucrativo, né, totalmente gratuito para a comunidade. Fala um pouquinho sobre o William, né, que é um atleta que começou no projeto contigo, mostrou destaque e agora tá, né, viajando o mundo, atravessou o mundo para defender a nossa região e o Brasil.
20: Exatamente, o William foi meu primeiro aluno do projeto social, isso praticamente 5 anos atrás, ele tinha 12 anos e se demonstrou muito guerreiro, comprometido com o projeto social, e isso foi causando, vamos dizer, mais vontade nele, né, em querer competir e se profissionalizar. Hoje ele já é faixa marrom de kickbox e ponto azul claro de Muay Thai, onde que ele administra as aulas do Kickbox Kids, né, do projeto social, sendo já instrutor. E o William já vem já de, né, de 59 lutas, ele já está invicto no box, no Muay Thai ele é campeão brasileiro, campeão catarinense, no kickbox ele é bicampeão catarinense, vice-campeão brasileiro. É um moleque muito dedicado, e esse ano agora vamos disputar o primeiro Mundial. E o William, infelizmente, felizmente ou infelizmente, ele vieram um pouco antes, né? Estamos aqui já desde o dia 11 de junho, fazendo um camp de treinamento aqui na academia MC Muay Thai Fight Jeans, e já para poder se preparar para o Mundial. E depois do Mundial, o Mundial acaba dia 29, depois do Mundial, o William já tem uma luta na Tailândia, no dia 5 de julho. Ele vai participar do evento Thai Fight, que é um dos maiores eventos aqui de Muay Thai, onde que ele vai lutar com cordas na mão, não vai ser luvas, né? Vai ser aquela moda antiga que é cordas, eles enrolam cordas na mão para poder lutar. Antes era, dizem, né, que era banhado, né, no caco de vidro. Hoje em dia é só enrolado corda na mão. E ele vai fazer a sua estreia aqui na Tailândia, dia 5 de julho, no Thai Fight, um dos maiores eventos da Tailândia. E o William vai permanecer na Tailândia, né? Ele vai permanecer treinando aqui. Eu retorno pro Brasil, porque estou de férias, né, no momento, da Polícia Militar. Retorno das minhas férias. E o William permanece aqui treinando e lutando na Tailândia daí.
0: Olha que coisa incrível, né, Panossi? Porque um menino, né, de Camboriú, que poderia hoje, né, tá fazendo qualquer coisa na rua, né, poderia tá sem um rumo na vida, é um atleta profissional, tá conhecendo uma outra cultura, tá participando de uma competição internacional, tudo através do esporte, né, do Muay Thai e da oportunidade que o projeto social, o teu projeto, né, Panossi, conseguiu dar para esse garoto. E é muitas vezes isso, né, as crianças, adolescentes, precisam só de uma oportunidade. Se tiver essa oportunidade, eles vão mostrar garra e vão ganhar o mundo, como está acontecendo agora com o William e como já está acontecendo também com outros atletas do Panossi Social Team. Isso mostra um pouco da força do projeto e de como o esporte muda vidas.
20: Exatamente, Gelson. Graças a Deus, o projeto social, ele vem se mantendo em Camboriú, né? Estamos indo para o quinto ano, sempre com a ajuda de empresários e da Fundação do Esporte Municipal. O Gilberto Boscato, né, que vem nos ajudando. E eu posso até fazer gostaria de fazer até, se possível, né, fazer um pedido.
0: Pode fazer.
20: Né, para a comunidade aí, para a comunidade de Balneário, Camboriú, que queira estar apoiando o William Uriel. Porque aqui na Tailândia não é fácil viver do Muay Thai. O William, ele quer se profissionalizar no Muay Thai, quer se profissionalizar na trocação, né, a luta dele é em pé, né, a vontade dele é ser um profissional em pé. E aqui na Tailândia é assim, Gerson, que funciona da seguinte forma: se ele luta, ele ganha, se ele ganha, ele se mantém, sabe? E o William vai ficar aqui, a princípio, vai ficar morando na academia onde que nós estamos treinando e vai começar a lutar na academia, né? Como ele vai começar as primeiras lutas dele, a bolsa não é tão alta, né? Os valores, assim, para quem não é conhecido, não é alto. E quer ou não, ele tem que dar ainda 40% pro dono da academia, né? Onde ele vai ficar. Ele vai ficar alojado e o empresário dele, no momento, vai ser o dono da academia. Então, para poder o William se manter aqui, não é fácil. Então, caso se alguém queira, né, tá divulgando sua marca e tá apoiando esse atleta de 17 anos que vai permanecer aqui na Tailândia, sozinho, mas que tem um coração enorme e quer vencer na vida, entre em contato com o projeto social, entre em contato comigo, né, se puder anotar o telefone, é 47 992 62 1982, ou pelo projeto social para o nosso time, que eu passo as instruções aí, como pode estar ajudando esse menino que está aqui na Tailândia, né? A moeda daqui, o real, vale bem mais do que o baht, que é a moeda daqui. Então, se a pessoa às vezes, porra, ele está lá na Tailândia, como que eu vou manter um garoto lá? Não, nosso dinheiro, graças a Deus, vale um pouco aqui. Então, quer dizer, o pouco que ele possa ajudar vai estar ajudando muito o William aqui na Tailândia.
0: Que bacana, que bacana. Importante demais isso para nós, essa parceria, né? Que as pessoas possam estar contribuindo para manter esse talento que a gente tem do esporte, que é o William, né? Vivendo o sonho dele, vivendo do Muay Thai. Eu tenho certeza que logo, logo ele já vai estar, né, se sustentando sozinho, porque é um grande talento e vai fazer bonito também, né, em terras tailandesas. Para nós, infelizmente, o nosso tempo já acabou aqui, mas quero te agradecer e desejar boa sorte para o William, que ele possa já estrear com vitórias e, né, voltar, eu não digo porque ele quer ficar por aí, mas que ele conquiste esse título mundial, que eu tenho certeza que competência para isso ele tem de sobra. Obrigado, viu, Panossi?
20: Valeu, Gelson, obrigado a todo mundo aí que acompanha o Projeto Social, acompanha a Rádio Menina, e mande pensamentos positivos para nós aqui na Tailândia, tá? Daqui exatamente 10 horas, né, apesar de aproveitar a cerimônia, e o evento todo vai passar no YouTube pelo WBC, né? Que é a entidade, uma das maiores entidades de boxe, né? A WBC é a maior entidade de boxe e agora tá promovendo lutas de Muay Thai, né? Então vai passar no YouTube, quem quiser acompanhar o William no YouTube, é só entrar lá, WBC Muay Thai, que vai estar passando todo o campeonato mundial lá.
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0: E vai dar tudo certo, sim. A gente tá na torcida pro William Uriel. 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
0: De volta com o Jornal da Menina, meio-dia e 51 minutos. Informações de segurança, Érica. Que história é essa, hein? A polícia, ela tá mirando um esquema de grilagem em Itajaí, hein? Aqui na região. E esse esquema fez com que a polícia cumprisse mandados em 5 cidades.
1: Isso mesmo, Jairson Felipe. Essa ação mobilizou ali cerca de 30 policiais e teve como alvo, então, suspeitos de vender ilegalmente áreas da Celesc lá no bairro São Roque, em Itajaí. Foram cumpridos, então, mandados de busca e apreensão em Itajaí, Ilhota e também no município de Camboriú. Durante a operação, então, foram apreendidos celulares, contratos e também comprovantes de pagamento que podem ajudar nas investigações. O inquérito, então, apura crimes como estelionato, associação criminosa, furto de energia elétrica e também infrações ambientais. Até o momento, não há informação sobre prisões e as investigações seguem em andamento. Esse é o destaque de segurança aqui no Jornal da Menina.
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0: Quem tá chegando é ela, Camille Guckert, com as informações esportivas. Hoje, Camille, vamos começar então pelos jogos que vão acontecer ainda pela Copa do Mundo e, claro, com destaque para a nossa seleção brasileira.
1: Isso mesmo, Gerson Felipe, uma boa tarde para você, para todo mundo que já está ligadinho com a gente aqui no Jornal da Menina. A gente começa então falando dos confrontos que teremos hoje pela fase de grupos ainda da Copa do Mundo. Às 16h, a Bósnia e o Catar se enfrentam. No mesmo horário, Suíça e Canadá também fazem esse confronto. E aí sim, nos jogos das 19h, Marrocos vai enfrentar o Haiti e o Brasil vai enfrentar a Escócia. Esse jogo do Brasil e da Escócia acontece então às 19h e o resultado da seleção brasileira nos confrontos anteriores contra a Escócia é muito positivo, porque são 10 partidas, sendo 8 vitórias para o Brasil e apenas 2 empates. A seleção escocesa não conseguiu vencer o Brasil em nenhuma das oportunidades. O Rafinha é o jogador que está, né, afastado da seleção brasileira, ele que teve uma lesão confirmada, uma lesão muscular na coxa. Por outro lado, o Neymar, que era um jogador que estava lesionado, se recuperou de um problema na panturrilha e voltou a ser relacionado para o jogo da seleção brasileira. O Rayan deve ser o substituto, então, do Rafinha. O atacante, ele treinou na seleção brasileira, foi treinado já justamente ali na posição do Rafinha, e o Carlo Ancelotti destacou que ele deve ser a única mudança do time que enfrentou a seleção do Haiti. Então, a escalação brasileira deve ter Alisson, Danilo, Marquinhos, Gabriel Magalhães e Douglas Santos, ainda assim Casemiro, Bruno Guimarães, Lucas Paquetá e no ataque Rayan, Matheus Cunha e Vinícius Júnior. E Gerson, vamos trazer um panorama aqui de como deve ficar os próximos adversários que o Brasil enfrentar caso, né, avance para a próxima fase. Se o Brasil terminar em primeiro do grupo, como é o que está acontecendo no momento, o próximo jogo do Brasil seria na segunda-feira, às 14h, em Houston, nos Estados Unidos. O adversário seria o segundo colocado do grupo F, que no momento é o Japão. Mas o Japão está disputando essa posição contra a Holanda e também contra a Suécia. Agora, se o Brasil terminar na segunda colocação, caso, né, empate com a Escócia e o Marrocos vença o Haiti, o jogo do Brasil ainda continuaria sendo na segunda-feira, só que às 19h e em Monterrey, lá no México. O adversário, então, seria o primeiro colocado do grupo F, que no momento é a Holanda, mas que também está disputando esta posição contra o Japão e também contra a Suécia. Para finalizar os destaques dos jogos de hoje, ainda teremos o jogo entre África do Sul, Coreia do Sul às 19h, República Tcheca e também o México às 19h.
0: Também aproveitar para falar, nós temos os jogos do grupo do Canadá também. Não sei se você separou, Camille. Temos o grupo do Canadá também com bola rolando.
1: Isso, Bósnia e Catar, Suíça e Canadá, esses jogos às 16h.
0: Vamos falar dos resultados de ontem. Cristiano Ronaldo desencantou na Copa.
1: Isso mesmo, e foram dois deles na goleada de Portugal por 5-0 contra o Uzbequistão. Inglaterra e Gana ficaram no empate em 0-0, Panamá e Croácia 1-0 para a Croácia. E para finalizar, Colômbia venceu a República Democrática do Congo por 1-0.
0: É, roubaram o meu Congo, hein? Roubaram o meu Congo! E na Série B do Campeonato Brasileiro, um catarinense em ação.
1: Venceu e venceu com um golaço de César Martins de letra aos 30 minutos do primeiro tempo. Criciúma, que agora ocupa a quinta posição da Série B do Brasileiro. Esses os destaques do esporte para Canvel.
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0: brasileira para cima da Escócia. E muito obrigado também a Erika Guckert, né, que também tá com um palpite positivo. Foi 2-0, Erika, o seu palpite?
1: 2-1.
0: 2-1 para a seleção brasileira. Quem tá chegando agora é ela, Juliana Tormena, e o Show da Tarde. Ju, vem, vem, vem. Eu vou. Tchau, tchau.
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0: Oi, galera, boa tarde. Quarta-feira começando mais um Show da Tarde muito especial, no oferecimento de Supermercado Imperatriz, tudo em um só lugar, Parentex, qualidade em produtos higiênicos e Hospitalar BC, confiança e cuidado em cada detalhe. Eu sou Juliana Tormenta.

0: 18 10 05. Beijo, Mara Miguel. Ela sempre chega ali no comecinho. Ela tá lá em Indaial curtindo a gente todo dia. Ela é de Jucuatu com muito frio em Indaial. Beijo, tudo de bom. Vamos que vamos. Ela tá lembrando que hoje é quarta-feira, dia de tradução na batalha. É dia romântico, né, Mara? Beijo, Nicolau Oliari. Ju, boa tarde. Hoje vai dar 2-0 pro Brasil. Nicolau já dando aquele palpite. O pessoal tá na vibração pelo Brasil, hein? Samuel da hora, tá ligado? Beijão. Luiz André de Floripa, boa tarde, querido. Raulino, aquele beijo. Maria Luísa, Angélica Monteiro, Dilene do FEC, Gorete, querida, pessoal do Cristo Luz, sempre com a gente. Patrícia Moura, boa tarde. Ângelo Matias, hoje meu palpite, Brasil 3-1 na Escócia, diz o Ângelo. Valeu, querido. A Elza Dali Brasil, quarto. Carlos César também chegou. Então vamos pra batalha musical.
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0: Então vamos pra Batalha Musical, naquele momento que a gente brinca junto. Eu mostro três músicas, três pedacinhos de música, você vota um, dois ou três no nosso WhatsApp, e daí a mais votada toca na íntegra. Hoje o detalhe é que é quarta-feira, quarta love, vai ter tradução com Fernando Santos, sim! Vai ter vídeo no Instagram com os bastidores da tradução, sim! Eita, coisa boa! E quando ganha uma música internacional, eu faço a tradução simultânea e a gente se ama esse clima de quartou. Hoje todo mundo que participar fica concorrendo um par de ingressos pro Parque Unipraias. Presentaço! Vai passear de bondinho aéreo, vai curtir esse parque maravilhoso, incrível, cheio de atrações maravilhosas, né? E também aquela vista privilegiadíssima de Balneário Camboriú. No finalzinho do programa eu conto quem ganhou esse par de ingressos, tá bom, galera? Primeira música da primeira batalha romântica, Elvis Presley, Suspicious Minds.
2: Boa tarde, Ju. Tudo bem com você? Passando para desejar uma ótima tarde a vocês da rádio, aos ouvintes. Um beijão, Ju. Tudo de bom?
0: Tudo de bom, Avani de Gaspar. Oi, Ivan.
3: Boa tarde, Juliana, a todos. Uma abençoada tarde de quarta-feira. Tá escurecendo, só tem um bola. Isso, Juliana.
0: Ivan de São
3: Vamos
0: José.
3: Vamos tomar uma cerveja. Mas sem álcool,

0: quarta-feira.
1: Oi, Caeté!
0: Papai do céu abençoe e dê sucesso planejado. Manda um abraço pra todos que estão ligadinhos. Um abraço pra Gabazada da Ariane.
1: Abraço, Gabazada.
0: Papai do céu abençoe a todos e dê tudo certo planejado. Fica na paz aí, vamos que vamos, dentro que dentro. Tchau, obrigado.
1: Tchau, obrigado. Caeté, fala o Demir.
2: Oi, Ju! Quartou, Ju. Estamos loucos pra ouvir as suas traduções.
1: Será que vai ter tradução, Aldemir? Será?
3: Música 3.
1: Paulo Ricardo.
4: Se eu soubesse que ia ser.
1: Tudo por nada.
5: Boa tarde, Juliana. Meu Deus, que frio é.
1: Tá frio.

0: Puerto Brasil. ¡Yuhu! Quarto, oh, meu Deus, que frio é esse?
1: Que frio é esse? Fala, Alberto.
2: Boa tarde, Ju. Boa tarde a toda a Rádio Mina FM. Uma excelente quarta-feira abençoada. Tamo junto. Sempre ligadinho a melhor. Um abraço. Tudo
1: de bom, Alberto. A Elza sobre o jogo, Ju. 3-1 pro Brasil. Vai ser sofrido, ela diz. Sol, bora pra batalha, Sol. Então vamos votar. Um, Elvis Presley, Suspicious Minds. Dois, Savage Garden, I Knew I Loved You. Três, Paulo Ricardo, Tudo Por Nada. Um, dois ou três? 479-9138-1005.

0: música de hoje. Um, Elvis Presley, Suspicious Minds. 2, Savage Garden, I Knew I Loved You. 3, Paulo Ricardo, Tudo Por Nada. Que vai dar? Será que vai ter tradução, hein? O Paulo Neres foi na 1, Raul na 2, Avani 1. Oi, Estevão.
1: Boa tarde, Juliana, aqui é o Estevão de Balneário Camboriú. Brasil hoje, 4, Escócia 0. E a introdução tá música, só tem música boa, hein? Mas pra mim já é no meu música número 1. Valeu, Juliana.
0: Valeu, Estevão. Eu vou apostar 2-1 pro Brasil, viu? 2-1. Gorete foi na 1, Dirlene 1, Mara.
2: Boa tarde, quarta love, batalha, não tem frio que vença, você esquenta nossos corações.
0: Vamos com essas tradições, Mara.
2: Ainda mais junto com quem? Com quem?
0: Fernando vai estar aí, já já.
2: Então essa tarde vai ser plenamente quente, bora. E eu fico com a número 2, tá, Ju?
0: Valeu, Mara. O Luiz André foi na 2 também. Ivan.
3: Juliana, número 1.
0: Perla foi na 1, Alberto 3, Marli 3, Evandro Pezzi.
4: Boa tarde,
0: Prezi.
4: Ju.
0: Oi.
4: Olha só, parece o friozinho lá de Bento Gonçalves, no Rio Grande do Sul,
0: tá,
4: hein?
0: Tá friozinho mesmo.
4: Oi, Ju, vamos no número 3.
0: Valeu, Evandro. Carlos foi na 1, Larissa 2, Eloína 3, Miriam, eu vi sempre. 1, ela diz. Ângelo foi na 3. A Nádia 1, você foi na 3, Ângelo? Peraí. Não, ele foi na 2. Mas ele continua falando, daí eu não entendo nada. Mas ele foi na 2 e fez palpite 3-1 pro Brasil. Pronto. Nádia foi na 1. Maria Luísa.
5: Número 1.
0: A minha mãe ama o Paulo Ricardo, dela diz aí a judiação. Eu quero a 1 e a 3. Aí, brincadeira. Foi na 1, que ela quer a tradução, né, mãe? Samuel foi na 2. William.
6: Boa tarde, Juliana Tormenta, sua querida. Sua vozinha poderosa.
0: Meu querido.
6: Vai ter tradução hoje de novo, Ju.
0: Será?
6: Ju, queria pedir ali o Elvis Presley. Eu não sei se é 1 ou 2.
0: É 1.
6: É Elvis Presley.
0: Tá bom.
6: O rei. Vamos que hoje tem seleção. Vê que eles amarelos não vão fazendo as passa-raiva.
0: Não vão, não.
6: Tem um abração pra galera do fã-clube, pro Diegão. Vamos que vamos, sua querida.
0: Vamos que vamos, seu querido. Oi, Rogério.
7: Oi, Ju. Aqui é o Rogério Pacheco. Um abraço pra Cacá Pacheco. E é a número 1.
0: Valeu. A Sol foi na 1. Ratinho 1. Simone 3. Daura, 2-0 pro Brasil. Foi na 1. Diana, foi na 1. Ela ama o Elvis. Valdi.
8: Boa tarde, Juliana. Uma ótima tarde de quarta-feira para você, para todos os membros do fã-clube e todos os ouvintes.
0: E ele foi na 1.
9: Ju, aqui é Maria Luísa, voto na 3. Beijo.
0: Beijo, Maria Luísa. Mara Miguel foi na 1, Douglas 1, Elisiane 3, Leandro 1, Caio. Oi,
10: boa tarde, Ju. Número 1, tem que dar tempo ainda. 4. E vai ser 4-0. 4-0.
0: Valeu, Caio. Fala, Aldemir.
11: Misericórdia, hein, Ju? Brasil? 5-0. Bora, bora, povão brasileiro. Bora. Vamos ouvir, então, Elvis Presley. É 1, Ju.
0: Valeu, Aldemir. Christian foi na 3, Caeté 1, Patrícia 3, Ana Beatriz 1. Fala, Mara.
2: Né, Ju?
0: A Gorete, Brasil 2-1, Ju. E ganhou essa aqui, ó.
12: Batalha musical. E a campeã foi.
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0: Elvis Presley numa armadilha não pode escapar porque ele ama demais. No Suspicious Minds, vencendo a primeira batalha desse quarto.
1: Agradeço.
0: Gorete, você comemorou. De Andrei, beijo pra você. Mara Miguel, ela falou sensacional e linda tradução. Heloína, tá na correria. Beijo, Heloína. Ela diz que ela ama Elvis. Perla, acertei, guitarra, som linda, ela disse. Aldemir.
2: E de lavada, Ju. Igual o Brasil, 5-0 de lavada.
0: Diana disse, ela é aquela fãzona de Elvis. Gostou da tradução, Diana? Beijo, minha mãe linda também. Beijo pro meu paizão, Milton Tormenta, meu irmão Jefferson, que estão lá em Penha curtindo. Solange, sua alegria. Ângelo, ele linda canção. Com tradução, a primeira vez que ouço a tradução dessa música. Gostou, Ângelo? Foi só a primeira batalha de quartô. Eu já volto.
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0: Isolete Ricardo, que também tá com a gente. Oi, Cláudio.
14: Oi, Ju, boa tarde, tudo bem?
0: Tudo.
14: Eu vou com o número 3. E pra cá do Brasil, hoje é 3-0, Brasil.
0: 3-0.
14: E gostaria de participar do sorteio.
0: Beijo, Cláudio. E vamos de batalha musical.
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0: Qual, me conte.
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0: Luan Santana, Tudo que você quiser.
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0: É nossa quarta love.
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0: Que apaixonada, hein?

vai ganhar essa, hein? 1. Luan Santana, Tudo Que Você Quiser. 2. Raça Negra, Vida Cigana. Eu falei cigana, né? Mas faltou ouvir. Vida Cigana. E 3. Trague a Véia Só Pro Meu Prazer. 1, 2 ou 3? 47991381005. Agora, aquele momento esperado. Participação de Fernando Santos na tradução de hoje de Lady Antebellum. Need You Now.

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0: você agora. Obrigada a todo mundo que curte as traduções.
1: Valeu, galera. Quarta-feira que vem tem mais. Valeu, beijo.
0: Manda suas sugestões aí, ó.
1: Estamos aguardando.
0: Valeu, Fê.
2: Valeu, Fernando Santos. Mais uma tradução épica com o mestre dos mestres da tradução, essa voz trepidante, Fernando Santos. Need You Now, o vídeo vai sair já já. Júlia, a Jill, já editou, tá lindo. E já já o vídeo lá no Instagram, @meninafm. Tá? Quando sair, eu aviso. Mas fiquem de olho, vai ser já já. Vamos resolver essa batalha, então, romântica. 1, Luan Santana, tudo se que você quiser. 2, Raça Negra, Vida Cigana. 3, Traia Véia, só pro meu prazer. Daura foi na 2, Leandro 2, Caio foi na 1. A Cássia e o Iron estão aqui, votou na 1. Fala, Iron.
3: Oi, Ju, aqui é o Iron.
2: Um beijo, Iron. Alberto foi na 2, Larissa 1, Marli 1, Mara.
4: Sobre o jogo de hoje, é 4-1 pro Brasil.
2: E ela foi na 2, William. 1, Valde 2, a Simone 3, Ivan.
5: Lila, número 3.
2: Ratinho 2, Heloína 2, Perla, que emoção, ela amou a tradução. E foi na 2, Miriam foi na 3, Ângelo foi na 3, é isso? Eu acho que sim, foi na 13 e gostou da tradução. É que ele escreve muita coisa, eu não acho o voto dele. Dirlene foi na 2, Ana Beatriz 2, Maria Luísa.
6: Aqui é Maria Luísa, voto na 2, beijo.
2: Um beijo, Maria Luísa linda. A Diana não tá achando o vídeo, já vai ser postado o vídeo lá. Diana Ditz, um beijão pra você. A minha mãe linda amou a tradução aqui. Foi na 3, Solange 2, Samuel 2, Patrícia foi na 1, Mara 2, Avani 2, Nádia Machado 3.
7: Juliana Tornelli, que coisa mais linda do mundo. Parabéns, Fernando Santos. Meu Deus, a tua voz é muito romântica mesmo. É de arrepiar, hein? Parabéns.
2: Tati 2, Christian 1, Gorete 2, Douglas 2, Diego 3, Aldemir.
8: Miss. Credo, esses dois. Misericredo, que dupla da menina. Ô, Ju, oh. Eu vou de Traia Véia. Bora, bora de 3.
2: Foi na 3. André, essa tradução foi pra esquentar o frio. Foi na 2. Fala, Perla.
9: Ju, tu queria matar nós do coração.
2: Não quero matar
9: nós,
2: não.
9: Eu escutei a tradução dessa música, meu Deus do céu, que delícia. Obrigada, e a Fernanda Santos também.
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2: 2, Raça Negra, Vida Cigana.
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0: Comemorou, Mara. As duas Maras, a Mara Lourenço e a Mara Miguel. Ivan.
1: Uma estragaram meu corpinho.
0: Não acredito, Ivan. Heloína. Amor. Ela diz, essa dupla arrebenta nosso coração. Gostou? O Ângelo lembrando do Clube da Paixão, né? E tinha o Bandeira 2 também. E o Fernando que fazia as traduções, por isso que eu sempre falei dele, até que eu convenci ele de vir aqui no nosso quartô, né, gente? Claro! Valeu! Deixa eu ver quem mais tá aqui. A Gorete comemorando, a Sol, amo essa música. A Perla, acertei de novo! A Daura, amo. Dirlene, acertei duas. E a Priscila dos Santos dando boa tarde. Oi, Pri, boa tarde. Já já tem mais Batalha de Quartô. Segura aí.
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0: Estamos de volta no nosso quartou super especial aqui na Batalha Musical Romântica com direito à tradução e tudo. Vamos lá?
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0: Um, dois
2: ou três. Qual leva o seu voto?
0: Música. Primeira música da terceira batalha, som de Ed Sheeran, Photograph.

0: Música 3.
1: Pegando pesado nessa batalha, hein? Eurythmics, The Miracle of Love. Legal, mirei no refrão, acabou o refrão. Calma, vou passar mais um cadinho. Agora sim, no lugar.

balada romântica, que é isso? É, eu sei que tá difícil. Nessa aqui, nem eu sei onde votar, galera. Um, Ed Sheeran, Photograph. Dois, Christian and Ralph, Palavras ao Vento. Três, Eurythmics, The Miracle of Love. Um, dois, três, me conta. Aquele me conta lá no WhatsApp. Arte Popular Temporal.

0: Olha, romântica de hoje. Um, Ed Sheeran, Photograph. 2, Christian Ralph, Palavras ao Vento. 3, Eurythmics, The Miracle of Love. Diego Soares foi na 1, Mara Miguel 3, Avani 2, Minha Mãe Linda foi na 3, Alberto 3, André 1, Valde 3, Madri 3, Tati 3, Maria Aparecida mandou beijo, beijo, Daura 3, Samuel 1, Ivan.
1: Ou na terceira novamente, Liana.
0: A Perla foi na 1, Priscila 1, Simone 1, Ângelo foi na 3, Paulo Ferreira de Navegantes foi na 1, Nádia 3, Miriam 3, Caio 1, Ratinho 3, top demais, ele diz, Eloína 3, Maria da Graça e junto com a Maria Luísa na 2, Karen foi na 1, Ana Beatriz 3, Aldemir.
2: Oi, Ju! Eu vou de 1, viu, Ju? Já não vou gabaritar mesmo, o importante é participar.
0: É isso aí.
2: Eu vou de 1, mas bem que eu ficaria com a 2, viu? Só pra ouvir o seu vibrato.
0: eu tava fazendo uma brincadeirinha aqui, né? No vocal de Christian Ralph, Aldemir. Solange 3, Gorete 3, Douglas 3, Marina Alves 3, Rogério 2. Bruna Caroline foi na 1. Quarto. Maiara 1. Mas ganhou essa aqui, né?
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0: Por pouco, viu? Passou raspando. 3, Eurythmics. The Miracle of Love. O milagre do amor. Aqui no nosso quarto. Love. Do Show da Tarde, de coração para coração. A nossa tradução simultânea. Só para os corações apaixonados. Vamos lá. Quantas tristezas. Você tenta esconder. Num mundo de ilusão que está cobrindo sua mente, eu mostrarei a você algo bom. Oh, eu mostrarei a você algo bom. Quando você abrir sua mente, você descobrirá um indício que existe algo que você está ansiando encontrar. O milagre do amor levará embora a sua dor. Quando o milagre do amor vier na sua direção novamente. Cruel é a noite que encobre seus medos. Meiga é aquela que enxuga suas lágrimas. Deve haver uma intriga amarga para fazer você atormentar tão perversamente. Dizem que o maior covarde pode magoar o mais ferozmente. Mas eu mostrarei a você algo bom. Eu mostrarei a você algo bom. Se você abrir seu coração, você pode fazer um novo começo. Quando o seu mundo desmoronante desabar aos pedaços. O milagre do amor levará embora a sua dor. Quando o milagre do amor vier na sua direção novamente.

0: Marito, ela é craque do jogo, lindíssima música, né, Mara? Gerson Ratinho amou esse som do Eurythmics. Tô terrível hoje, acertou tudo, Ratinho. Eloína, querida, obrigado, carinho. Marli, linda tradução. Cássia e Iron, beijo. Ivan.
1: Tá, corpinho, agradece.
0: E amanhã,

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2: A Câmara de Vereadores de Balneário Camboriú aprovou ontem o veto parcial da prefeita Juliana Pavan à lei do microzoneamento, que integra a revisão do plano diretor e define as regras de uso e ocupação do solo no município. Foram mantidos 4 vetos do Executivo a emendas aprovadas anteriormente pelos vereadores. Segundo a prefeitura, as mudanças alteravam parâmetros urbanísticos, definidos com base em estudos técnicos e poderiam gerar impactos no planejamento e na infraestrutura da cidade. Entre os pontos vetados estão a redução do potencial construtivo na ZAC1, a criação de uma regra específica para a área do Hotel do Bosque, a flexibilização dos recuos nos corredores de desenvolvimento e a ampliação dos parâmetros construtivos para terrenos com mais de 10 mil metros quadrados. Acompanhe também no portal menina.com.br. Obra de macrodrenagem de Balneário Camboriú chega a 70% da etapa norte. Emoção demais? Síndrome do coração partido pode ser desencadeada durante jogos da Copa do Mundo. Com as informações do portal Menina News, Érica Gucker.
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0: 11:38.
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5: Cristiano Ronaldo quebrou 2 recordes na Copa do Mundo. O atacante português, que balançou as redes do Uzbequistão 2 vezes ontem, se tornou o primeiro jogador a anotar gols em 6 edições diferentes de Copa do Mundo. De quebra, superou Eusébio como maior artilheiro de Portugal na

0: história das Copas, agora com 10 gols. O CR7 marcou um gol na Copa da Alemanha em 2006, há 20 anos atrás, na sua primeira participação, um gol na África do Sul em 2010, um gol na Copa do Brasil em 2014, 4 na Copa da Rússia em 2018, 1 no Qatar 2022 e 2 gols na edição atual da Copa. Será que Cristiano Ronaldo vai ampliar ainda mais as suas marcas pessoais com Portugal? Gerson Felipe para Esporte Total. 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
7: 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E o nosso show da tarde que segue com a playlist Inverno, uma melhor que a outra. Agora nova de Jorge Mateus, Só Se For Sozinho. 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

0: Styles performando esse clássico de Tears for Fears, Everybody Wants to Rule the World, live cover BBC Radio 1, sensacional. Essa versão vale a pena, está na playlist Inverno Menina. Antes teve Lulu Santos, Sereia, outro clássico que dispensa comentários, e Jorge Mateus, música nova, Só Se For Sozinho, muito bom. Oi, Sally de Itapema, ela já tá ali na vibração pela seleção brasileira.
1: Oi, Ju, oi. Boa tarde, eu ligada aqui na rádio melhor do Vale. Menina, o meu palpite do Brasil é 2-1 pro Brasil, com toda certeza, com bolo de chocolate enfeitado do Brasil.
0: A gente apostou igual, viu, Sally? Eu também apostei no 2-1. E ela mandou o bolo decorado com as cores do Brasil. Isso que é torcer, hein, Sally de Itapema? Beijo. Beijo também pra Maiara de Freitas, pessoal da VS Confecções. Obrigado, carinho. Sabrina de Penha. Oi.
2: É, Sabrina aqui de Penha. Quero desejar uma abençoada tarde, viu? Aí de frio.
0: Pra todos nós.
2: Pra ti, pra todo mundo aí da menina.
0: Beijo, Sabrina querida. Beijo também, Ismael Antônio, tá todo dia com a gente, curtindo no bairro Tabuleiro, em Camboriú. E você, Leão Lobo, como você tá? Tudo bem?
3: Ah, muito bem, Ju. E você, querida?
0: Melhor agora que você chegou, né?
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3: Alô, alô, minha companheira, meu companheiro. Tô chegando. Fofocas quentinhas, viu? Mas antes, meu carinho, hoje é dia de São João. Viva São João! E hoje também, João Roberto Kelly, um dos meus primeiros ídolos, fazia direção musical do programa Times Square na TV Excelsior. Foi autor de marchinhas famosas, como A Cabeleira do Zezé, Mulata Iê, Maria Sapatão, enfim, muitas músicas aí que foram muito sucesso no carnaval, né? João Roberto Kelly está completando hoje 88 anos, maravilhoso, lá no Rio de Janeiro. O Eric Marmo, ator também, galã, né? O Marcos Chiesa, o Bola do Pânico, também está aniversariando hoje. Nilson Condé, o ator e professor, escritor, diretor, né? Completando hoje 87 anos, fez muitas novelas na Globo, né? E saudades da minha amiga e grande cantora brasileira, Vilma Bentivenha, querida, querida, infelizmente já nos deixou. E também a atriz e modelo Bete Lago, também já nos deixou, né? Bom, vou lá e volto já já para contar as fofocas quentinhas. Bruna Biancardi diz que gravidez com Neymar foi planejada e fala em possível novo filho. Longe da TV há 17 anos, cabeção de Malhação investe em venda de vídeos personalizados. Paulo Oliveira brinca sobre voltar ao Brasil com 6 malas. Já já a gente fala sobre isso, viu? E as novelas, já já. Aliás, a novela. Já já eu explico por quê.
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16: 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Agora para contar mesmo as fofocas, vamos começar falando da CBF, que negocia direitos da Copa do Brasil com 7 emissoras e procura até o YouTube. A CBF, Confederação Brasileira de Futebol, começou a abrir rodadas de negociação com empresas de comunicação para tratar do novo contrato de transmissão da Copa do Brasil no ciclo que vai do ano que vem até 2030. Globo, SBT, Record, Amazon, TNT Sports, Paramount e Disney, foram convidadas a participar da discussão sobre a aquisição dos direitos de exibição do torneio. A Cazé TV foi descartada pela CBF e não foi procurada. No entanto, o YouTube chegou a ser consultado. Nos bastidores, a CBF alega que tem fortes problemas de relacionamento com a Live Mode, uma das donas do projeto esportivo liderado por Casimiro Miguel. A intenção da CBF é fechar um contrato longo de 4 anos. A ideia é fazer uma venda dividida com os vencedores, sabendo de antemão quantas partidas vão exibir e alternando escolhas de jogos importantes por rodadas. Vamos ver como é que vai ser, né? Essas negociações aí. Lucélia Santos relembra prêmio na China após sucesso de Escravizaura. Lucélia Santos voltou à China na semana passada para participar de eventos ligados ao cinema brasileiro. A atriz integrou a delegação brasileira presente no Festival Internacional de Cinema de Xangai e no Mercado Internacional de Cinema e Televisão de Xangai. Eventos que antecedem o Ano da Cultura China-Brasil. Mas a viagem também reacendeu lembranças de um dos momentos mais marcantes de sua carreira. A atriz relembrou a homenagem inédita que recebeu no país em 85, quando foi premiada após o sucesso de Escravizaura. Exibida na China a partir de 1984, Escravizaura rapidamente se tornou um sucesso nacional. A trama, protagonizada por Lucélia, ambientada no Brasil do século XIX e centrada na luta de uma jovem escravizada por liberdade, chegou a reunir mais de 450 milhões de telespectadores por semana. O êxito foi tão expressivo que no ano seguinte, mais de 300 milhões de pessoas votaram na atriz em uma premiação da televisão chinesa. Naquele momento, o prêmio Águia de Ouro existia, havia apenas 3 edições e nunca havia reconhecido um artista estrangeiro. A novela foi exibida em cerca de 80 países. Maravilha, né? Paola Oliveira brinca sobre voltar ao Brasil com 6 malas. Em Xangai, na China, Paola Oliveira compartilhou com seguidores os preparativos para voltar ao Brasil e revelou que precisará de 6 malas e uma mochila para trazer tudo que acumulou durante a viagem ao país asiático. Levando a China inteira na mala, brincou. A atriz esteve no país para participar do Festival Internacional de Cinema de Xangai, onde representou o filme Herança de Narcisa, na mostra Focus Brasil. Durante a passagem pelo evento, ela também marcou presença no tapete vermelho com um vestido de veludo vinho assinado por uma grife francesa. O visual ganhou destaque por conta de um colar de uma tradicional joalheria chinesa avaliado em cerca de 600 mil reais. A peça exigiu um esquema especial de segurança com uma profissional responsável exclusivamente para acompanhar o acessório durante o evento. Paola também mostrou que foi a um café temático de gatos. Apaixonada por animais, a atriz apareceu interagindo com os felinos do estabelecimento. Ela já contou que adotou 11 gatos e 7 cachorros ao longo da vida. Tá aí. Longe da TV há 17 anos, Cabeção de Malhação, lembram? Investe em venda de vídeos personalizados. O ator Sérgio Ronjakoff, conhecido por interpretar o personagem Cabeção na novela Malhação, voltou às redes sociais para divulgar um novo serviço de vídeos personalizados que inclui felicitações de aniversário, mensagens para familiares e surpresas. No Instagram, Ronjakoff informou que está disponível para gravar também conteúdos publicitários. Estou sem contrato com a emissora e isso continua sendo meu ganha-pão, ele disse, escreveu na publicação. Nos últimos anos, o ator se afastou da mídia e passou por tratamentos relacionados à dependência química. Desde então, vem tentando retomar atividades profissionais de forma independente. Tomara que ele consiga, né? Ju, daqui a pouco eu volto com mais fofocas, hein? Até já.
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18: E segue nosso programa, nosso show da tarde até as 4. Agora tem Zezé de Camargo.

0: Hugo, Beijei a Cura, Zezé de Camargo, Irmão da Lua, Amigo das Estrelas. Beijão Ana Laura Santos, curtindo a gente. Beijão todo mundo que tá mandando recado. Já já tem Leão Lobo, resumo das novelas e mais música, já já.
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0: Rádio Menina, 2h40.
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5: Depois de Messi, Mbappé e Haaland, Cristiano Ronaldo também desencantou na Copa do Mundo, marcando 2 vezes na goleada portuguesa de 5-0 contra o Uzbequistão. Ele, inclusive, se tornou o primeiro jogador a marcar gols em 6 Copas diferentes. Mas hoje tem Brasil em campo, a partir das 7 horas da noite, finalizando os jogos da primeira fase no Grupo C, o Brasil enfrenta a Escócia em Miami. A seleção brasileira que não tem o time definido, isso porque Rafinha lesionado não jogará contra os escoceses. Desta forma, o possível time titular que Carlo Ancelotti deverá colocar em campo tem Alisson no gol, a defesa com Danilo, Marquinhos, Gabriel Magalhães e Douglas Santos, meio de campo com Casemiro, Bruno Guimarães e Lucas Paquetá, e o ataque com Vinícius Júnior, Matheus Cunha, e a grande dúvida se joga Luiz Henrique ou Rayan no lugar de Rafinha. No mesmo horário, o outro jogo do grupo também acontece, com a seleção marroquina enfrentando o Haiti. O Brasil lidera o Grupo C com 4 pontos somados.
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0: De volta, de volta. Agora para falar das novelas, né? Bom, as novelas da Globo hoje estão praticamente suspensas por causa dos jogos, né? Por causa do jogo do Brasil. Então não tem a Nobreza do Amor, porque a Globo já às 18 horas já vai entrar com futebol. Também não vai ter Coração Acelerado, né? Mas vai ter Quem Ama Cuida, logo depois do jogo. Acho que vai ter o Jornal Nacional logo depois do jogo e depois a novela. No capítulo de hoje, a Silvana, ela deixa bem claro ao doutor Ademir que Tiago não fará exame de DNA, porque ele é herdeiro, né, do Arthur Brandão. Zeni ameaça Adriana novamente. Carolina fica sem graça quando Felipe diz que notou a forma como ela olha para André. Adriana pede a Kleber que ajude Pedro a esquecê-la. É, porque ela sabe que ela está presa, tal, que ele está se prejudicando, né? Sendo namorado dela. Brigitte recebe uma intimação em sua casa. Eita, é isso.
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3: É.

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2: Teve início nesta semana o curso básico de formação de policiais militares temporários em Balneário Camboriú, que vai preparar novos integrantes para atuar no apoio às atividades do 12º Batalhão de Polícia Militar. Após a conclusão do curso, 23 novos profissionais temporários estarão aptos a prestar serviços à comunidade. Os policiais militares temporários ingressam na instituição por meio de um processo seletivo específico e podem permanecer na Polícia Militar por até 8 anos. 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Câmara de BC mantém vetos e barra mudanças no microzoneamento. Veja o que sai da lei. Porto de Itajaí bate recorde do ano com desembarque de 7.200 veículos chineses. Com as informações do Portal Menina News, Érica Guckert.
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8: Vamos pra 1990 com MC Hammer, You Can Touch This. Esse é o sucesso principal, música assinatura desse rapper norte-americano. E também tem aquele sample do clássico Super Freak de Rick James. Vamos curtir You Can Touch This na grife menina do Show da Tarde.
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0: Martins, Luca e Matheus, mais 18, onde teve papas da língua pura ingratidão, MC Hammer, You Can Touch This, na grife menina, que a Mara Miguel gostou demais, né, Mara? Everaldo Machado tá curtindo a gente, só saboreando uns churros, aí ele manda foto pra fazer montagem, mora dessa, Everaldo! Daqui a pouquinho eu volto com mais fofocas do Leão Lobo.
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19: Cinzas de mãe de Mel Maia são transformadas em diamantes e entregues à atriz e à irmã. As cinzas da empresária Débora Maia, mãe da atriz Mel Maia, que morreu em novembro no Rio de Janeiro, deram origem a dois pequenos diamantes destinados à atriz e à irmã, a dentista Yasmin Maia. As peças foram entregues às duas na tarde de ontem para que sejam guardadas como símbolo de união com a mãe. Débora Maia foi encontrada morta aos 53 anos em 28 de novembro em seu apartamento no Rio. A causa da morte não foi informada. O procedimento de transformar cinzas em diamantes também foi adotado por outras famílias de celebridades. Por parte das cinzas de Preta Gil, foi transformada em pedras destinadas a amigos próximos e familiares. Outro caso semelhante foi o do apresentador Jô Soares, morto em agosto de 2022. Parte de suas cinzas também foi transformada em diamante por decisão de sua ex-mulher, Flávia Soares. Em entrevista ao programa Conversa com Bial, ela contou que mantém a peça em um cofre, mas cogita transformá-lo em um patuá. Bruna Biancardi diz que gravidez com Neymar foi planejada e fala em possível novo filho. Uma semana após anunciar a terceira gravidez, Bruna Biancardi contou que o casal planejou a gestação. Ela afirmou ainda que para ela seria a última, embora Neymar já tenha adiantado a vontade de ter um menino. Falei que quero parar, mas ele já falou em mais um, disse. Bruna explicou o motivo da resistência de tentar mais uma gravidez. Só me vejo grávida, eu volto pro meu peso, engravido de novo. Ano que vem, vamos tentar mais um. Eu passo muito bem nas gestações. Tive um sangramento na primeira, coisa leve, um enjoozinho, mas nunca vomitei, nunca tive nada, afirmou. Ela ainda falou sobre a relação com as mulheres e jogadores da seleção com quem tem convivido mais de perto durante o torneio nos Estados Unidos. Fui a única que fiquei em Orlando. Elas estão em New Jersey. Fazem algumas coisas juntas e acabei ficando um pouco afastada. Conheço algumas, conheci outras que eu acompanhava nas redes. É uma relação de amizade, todas se identificam e passam pelas mesmas situações. A gente torce uma pela outra. Disse que bom, né? Bruna Marquezine relembra a pressão aos 18 anos e namoro com Neymar. Durante participação em um evento realizado aqui em São Paulo, Bruna Marquezine relembrou os desafios que enfrentou aos 18 anos quando precisou lidar simultaneamente com a pressão profissional de protagonizar uma novela da Globo e a repercussão constante de seu relacionamento com Neymar. Segundo a atriz, aquele foi um momento de grande fragilidade emocional. Enquanto tentava corresponder às expectativas da emissora e do público, sua vida pessoal se transformava em assunto diário na imprensa e nas redes sociais. Na época, Bruno integrava o elenco de Em Família. A trama já enfrentava dificuldades para conquistar o público. A responsabilidade, segundo ela, foi enorme. Neymar vivia um dos momentos mais midiáticos de sua carreira no futebol. Bruna destacou que nunca escolheu transformar sua vida amorosa em um espetáculo público. Eu estava tentando administrar um relacionamento difícil, recordou. A atriz revelou ainda que o desgaste emocional acabou se refletindo nos bastidores da produção. Ela contou que chorava com frequência durante as gravações e isso acabou gerando reclamações internas. Disseram que eu precisava passar o crachá e começar a interpretar. Aquilo me feriu muito, lembrou. A artista também refletiu sobre a diferença de tratamento entre homens e mulheres no ambiente de trabalho. Segundo ela, presenciou comportamentos inadequados de colegas que nunca foram alvo do mesmo tipo de cobrança que recebeu. Tá aí, Bruna Marquezine desabafando, né? Irmã de Cristiano Ronaldo ironiza críticas após goleada de Portugal. Kátia Aveiro saiu em defesa do irmão Cristiano Ronaldo após uma atuação decisiva do jogador na goleada de Portugal por 5-0 sobre o Uzbequistão. O atacante marcou 2 gols e a empresária usou as redes sociais para ironizar as críticas. Espera aí que já falo com vocês. Estou vendo um velho de muletas carregar muitos melões nas costas, escreveu ela. A irmã de Cristiano Ronaldo ainda sugeriu que os críticos haviam desaparecido após a boa atuação do atacante. Conhecida por defender o irmão publicamente, Kátia costuma usar as redes sociais para comentar momentos marcantes da carreira do craque. Ela já havia demonstrado insatisfação com a atuação da seleção portuguesa na estreia do Mundial, no sofrível empate em 1-1 com a República Democrática do Congo. Aí, é a irmã defendendo o irmão Cláudio, né? Ô, Ju, por hoje é só. Mas amanhã eu volto, hein?
20: Tá bom.
19: Beijos, dignidade, já.
20: Até amanhã, Leão Lobo.
21: Eita, babado!
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20: E a gente segue com música no Show da Tarde. Agora tem Ferrugem. Arrependidaço.

0: tarde de quarta-feira. Beijo, Heloína. Beijo, Sandro Stais. Ah, meu Deus. Melhoras pra Nona, viu, querida? Beijo, Roseli. Beijo, Vilmar Oldoni. Já volto.
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5: Últimas de hoje, então, mas como pode esse programa passar tão rápido, hein? Beijão, Nicolau, beijão pra rapaziada que tá aí contigo, Javier, Lobão, Neguinho, eles apostaram 6-0 pro Brasil, hein? Otimistas os meninos.

0: frio. Fala, Roseli.
1: Que frio, Juliana.
0: Tá frio. Tá
1: que frio. Frio é, Roseli Duarte de Camboriú. Pensa o frio. E o meu palpito do jogo é 3-0.
0: Valeu, Roseli. Um beijão. Beijo, Cici. Beijo, Karen de Oliveira. Luiz André de Floripa, beijão. Antes o Nicolau ali com o pessoal apostou 6-0, a Pri falou assim: Ju, povo anda bem iludido, né? Qual que você aposta aí, Pri? Ah, falando nisso, a galera tava me perguntando, cadê o vídeo da tradução de hoje, Legend TV?

0: A gente fica feliz saber que vocês gostaram. A Pri falou, Ju, eu aposto 2-1. O Nilo votou 8. Pri, eu tô contigo e com a Sally de Itapema também. Falei 2-1, tá? O Gerson Ratinho, até amanhã, Ju, tá bom pra tomar banho de praia hoje? Depende do teu objetivo, né, Ratinho? Se for pra ter uma hipotermia. Tá frio é demais, querida. Eita! Sandra, mais um beijão pra você. Agora tá chegando o Nilo Deitos. Pôr do som sertanejo, amanhã, quinta-feira, 1 hora, eu te espero pra mais um show da tarde muito especial. Beijo, galera. O que, Ratinho? Ele falou 3-0 pro Brasil, tá bom. Beijo, até amanhã. Beijo, Dil. Valeu, gente, tchau.
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0: 10h55.
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2: O ProMobis, projeto de mobilidade integrada sustentável, foi premiado na Mostra de Boas Práticas do Summit Cidades 2026, realizada entre esta terça e quinta-feira em Florianópolis. A iniciativa foi reconhecida na categoria Mobilidade, Infraestrutura e Urbanismo por suas propostas de integração regional e soluções sustentáveis para o transporte coletivo na região da Associação dos Municípios da região da Foz do Rio Itajaí. O projeto reúne os 11 municípios do consórcio intermunicipal e prevê a implantação de um sistema de transporte com corredores de ônibus BRT, frota elétrica, integração tarifária e ações de mobilidade ativa, como ciclovias e calçadas acessíveis. Também está no planejamento a parceria público-privada para o túnel submerso entre Itajaí e Navegantes, que atualmente está na fase de seleção da empresa que será responsável pelos estudos técnicos. Acompanhe também portalmenina.com.br. Porto de Itajaí bate recorde do ano com desembarque de 7 mil veículos chineses. Câmara de Balneário Camboriú mantém vetos e barra mudanças no microzoneamento. Com as informações do Portal Menina News, Daiane Valentim.
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3: Antes de eu ir embora de uma vez, deixa eu falar que quem ganhou o prêmio, né, gente? Par de ingressos, Parque Uni Praias, foi pro Diego Rory Soares. Parabéns, Diego! Agora sim, galera, tchau.
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2: Pera, não é aí, é aqui, ó. Pera aí, Nilo. Tá apressado, por quê?

assim porque hoje tem jogo da seleção, né? Eu acho que tá todo mundo meio apressadinho. Eu já passei aí pela terceira, né? Aqui na Avenida dos Estados, uma movimentação louca, o supermercado cheio, o pessoal comprando os guloseimas, comprando os refri, as pipoca, os docinhos salgadinhos pra ver o jogo da seleção. Mas por aqui a gente chega com o pôr do sol sertanejo nessa tarde linda e gostosa de quarta-feira 24. Hoje é dia de São João. Ô, São João, velho! Com a gente, Oral Singula Mania e Clínica da Roupa, aí comigo você aí do outro lado, tá trabalhando, tá curtindo a programação da Rádio Menina, tá ligado e esperando o jogo da Seleção Brasileira da Copa, a terceira partida. O Brasil precisa ganhar hoje, com certeza. Na verdade, o Brasil precisa ganhar sempre, não é só hoje não, não é mesmo? Tudo bem contigo? Ótima tarde, vem comigo, participe,

99138-1005. A sua presença aqui comigo, me faz um bem danado, tá bom? Dia frio? É, dia friozinho, mas sabe, o coração da gente aquece, esquenta tudo. É ou não é verdade? Seja bem-vindo, seja bem-vinda, agora sim, Sammy Rico! Senta dias apaixonado.

10 minutos, 4:10, aqui na programação da sua Rádio Menina. Aquele abraço carinhoso e especial pra você, tá ligado comigo, tá acompanhando a programação, seja bem-vindo, bem-vinda, participe. E cadê o seu boa tarde no 479 9131?

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2: Muito bem, estamos por aqui na programação especial da sua rádio de 1 milhão de amigos. Rádio Menina, Balneário Camboriú. Tudo bem com você? Turminha do pôr do sol, tudo certo? A Nádia Machado tá por aqui, diz que vai dar 4-1 pro Brasil hoje, né, Nádia? Faltou cachaça nessa quarta. Pois é, eu pra mim também vou ter que trabalhar aqui, então é no chimarrão mesmo, é no chima. Fala, meu amigo Alberto Paulino.
10: Boa tarde, Nilo, boa tarde a toda a rádio.
2: Tarde, meu amigo.
10: Uma excelente quarta-feira abençoada.
2: Pra todos nós.
10: Sempre ligadinho na melhor. Do pra cá do Brasil é 3 pro Brasil, 1 pra Escócia aí. Tudo de bom.
2: Tudo de bom, o meu placar é 8-1 pro Brasil, viu? Sempre 8-1. É, quando joga o Grêmio também, todas as vezes o meu placar vai ser 8-1. Eu sei que não vai acontecer sempre, nem vai ser difícil, né? Mas é, eu continuo sempre falando isso. 8-1, 8-1. Sabrina!
11: Boa tarde, Nilo.
2: Oi.
11: Sou a Sabrina aqui de Penha.
2: Tudo bom?
11: Tô ligadinha como sempre na menina.
2: Obrigado, querida.
11: Acho que com o jogo do Brasil hoje vai dar 2-0 pro Brasil.
2: 2-0.
11: E quero desejar uma abençoada tarde pra ti e pra todo mundo aí da rádio.
2: Tá bom, querida. Muito obrigado. Um beijão especial pra você, tá, Sabrina? Um abraço bem especial pra toda a turminha de Penha ligada com a gente, né? O pessoal em Penha. Um abraço bem especial. Continue sempre na Rádio Menina, tá? Companhia gostosa pra você. A Daura Noeli, 2-0, Daura. Valeu, beijo, querida. Virlene, boa tarde, meu bem. Vossice, tudo bom? Tá frio? Ah, com frio ou sem frio, tô grudadinha na menina. Aí sim, Vossice, beijo. E a Priscila, tomando um cafezinho pra esquentar. Um beijão pra você. Mandou até um retrato atracado na xícarazinha de café, na canequinha, né? Marina Alves, 3-1 pro Brasil. Olha só, se depender da seleção musical que a menina escalou pra hoje, o Brasil será campeão sempre, com certeza. Alô, Luiz André. Alô, Luiz André, meu amigo, tudo bem? Renato Farias, fala comigo.
12: Fala, meu caro amigo. 8-1 é muito esticado, mas 3-1, esse é o palpite. O adversário tem que fazer o gol da honra. Estamos aí, eu e a mais bela das Isas, a Isabela. Contemplando mais um pôr do sol.
2: Valeu.
12: Farias comprovando a audiência em 100.5.
2: Valeu, Renatão. Um abraço pra você e pra Isa também. Tudo de bom. Eu sei. O meu palpite pro jogo é 2-1. Mas eu acho que vai dar 8-1. Eu quero que dê 8-1. Sempre quero que dê 8-1. Alô, Jocilene Fernandes, 2-1 Brasil. Beijo, Jocy. Tudo de bom. Elisângela Alves, 4-0 pro Brasil. Tá numa cobertura, bem tranquila, tomando um cafezão. Mandando beijos pra Pri e pra Marina. Beijão, Elisângela.

cara, fazia tempo que eu não tocava essa música, né? Tava com saudade já, bem gostosinha, né? A Joana mandou um 3-0 pro Brasil aqui. Alô, Joana! Pessoal da Clínica da Roupa, falta a Cris, falta a Dona Marisa, falta a Esmi, falta a Lourdes e falta também, eu não lembro agora da senhorinha lá, o nome dela, vou pedir desculpas, mas falta ela também. Cadê as meninas da Clínica da Roupa pra mandar o palpite aqui? Bora mandar o palpite pra gente aqui do Jogo do Brasil, minhas companheiras queridas, da nossa parceira.

É, e o pessoal lá da Clínica da Roupa participou. A Cris fala que vai dar 3-1 pro Brasil. E a dona Marisa, 2-0 pro Brasil. Ô, Esmi! Ô, dona Lourdes, cadê o placar de vocês?

Muito bem, eu indiquei as meninas lá da clínica da roupa. Eu e também a Lourdes, também vamos no 2-1, né, Lourdes? É, a Lourdes vai no 2-1 e a Josi também no 2-1. Já a Esmi vai no 3-1 pro Brasil, Esmi!

0: Gilberto e Gilmar.
1: Eu preciso ir.
0: Oi, de tudo ali, foi lá que nasci, lá quero morrer. Fala, meu amigo Diego, tudo bom? Diego Rores Soares, tá ouvindo a gente, Diegão? Aquele abraço, hein?
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5: Muito bem, voltamos aqui para continuar com os palpites da turma. Fala, Ivan.
6: Meu amigo Nilo, a todos abençoada tarde de quarta-feira. Ô, meu amigo Nilo, sonha teu Grêmio, rapaz. Barbaridade. Pois, meu Inter, tudo bem, né?
5: Vai ser sempre 8-1, não tem dúvida, não tem dúvida. Fala, Zenilda.
7: Boa tarde, Nilo.
5: Boa tarde, tudo querida. Tudo você? Ótimo, e contigo?
7: Meu palpite é 2-1 pro dois Brasil.
5: 2-1, tá. 2-1.
7: Vamos que vamos.
5: Vamos que vamos, Zenilda. Um abraço aqui pro Lucas. O Lucas da Silva tá ouvindo a gente aí, falou que o dele é 3-1 o palpite. Valeu, valeu. O Roger dizendo que dele é 3-0. Tá aí, tá já aí fazendo as entregas pra assistir o jogo com a família. Aí sim, Roger. Aí é legal, aí é bonito. A Janete fala com. Ô, Janete, fez bolo pra assistir hoje? Neguinha maluca com confetes verdes e amarelos. Oh, olha que legal. Fala, Janete.
8: Boa tarde, Nilo.
5: Boa tarde.
8: Do Centro da Penha.
5: Tudo bom?
8: Sim, vai dar 4-1. Placar. Já tá nos, nas receitas prontas pra gente não atilhar o jogo da seleção.
5: Ai, ai, valeu então, Janete, um beijo pra você. A Solange tá ouvindo a gente, o palpite dele é 3-1, lá nos macacos, tá ouvindo nós. A Diana Dietz, Nilo, 2-1, Brasil, a Diana Dietz tá esperando. Ah, Diana, você tá tomando um chopinho agora, essas horas, chega até as 7 horas, você dorme, cuidado. Ai, ai, ai, a Luana Caroline curtindo a gente, Maria Aparecida Feltz também, um beijo, Luiz André, Nilo, tô saindo de Navegantes, faz tempo que não saio daqui tão cedo, acho que chego em casa antes do Tigrão, do Tigrão pronunciar a sua frase icônica, tá certo, ao fim do canal 100, é o poder da seleção, valeu, valeu Luiz André, Deus abençoe, boa viagem, tá? Vocice disse que dá 3-0 para o Brasil, a Mari 4-1 para o Brasil, né? Tá mandando um abração pro mano Joelson e pro Marcos e também pro João Graff, estão ouvindo a gente. 4 Brasil, valeu! E Bete!
9: Tarde, Sonilho.
5: Tarde!
9: Todo mundo assistindo a rádio, menina.
5: Tá bom.
9: Meu palpite pro jogo vai ser de 3-0.
5: 3-0 pro Brasil?
9: Brasil e 0 pro outro time lá.
5: Tá bom, pra Escócia. Valeu, Ivete. A Aninha Beatriz lá em São Domingos, lá em, no bairro São Domingos, em Navegantes, ligadíssima com a gente. 3-0, ela diz, né? 3-0. Nicolau Oliari, um beijo pra toda a família Oliari ligado com a gente. Um abraço, Nicolau. Um beijão pra Lenise, pra Fran, pra Piazada. Vai dar 2-0. Trabalhando o Javier, o Lobão e o Neguinho. O Neguinho disse que dá 6-0. O meu é 8-1, né? Roseli Duarte ouvindo a gente. O Diegão mandando um abraço. O melhor programa sertanejo do Brasil. Ô, Diegão, então bora, bora, bora.
10: Ah, canção rei.
5: Rosinha disse que dá 1-1, Rosinha.
11: Displicente.
5: Beijo, tudo de bom. Roseli Weber, ligada com a gente.

0: Renato. Alô, Loína, tá na escuta, me levando na carona. Tá indo pra casa, curtindo a programação da menina. Beijão, Eloína. Fala, Bertino, tudo bem?
1: Ô, meu amigo, vocês vão ganhar lá. Daí esse é o frouxo, porque eles vão jogar com a rapaziada que usa saia lá.
0: Vão jogar com a Escócia, né? Eliandro Legário falou que dá 4-0 pro Brasil. Aí sim. Fala, Leandrão. Ruho.
2: Boa tarde, meu amigo Nilo. Aqui é o Leandro de Balneário Camboriú.
0: Tudo bom?
2: Aqui na menina, tá terminando o bici pra ir pra cá assistir o jogo, né?
0: Isso, cara, isso.
2: Ó, cara, o Brasil não tá aquelas coisas, né?
0: Verdade.
2: Mas vamos botar 4-1 aí no jogo aí, valeu? Um ótimo e abençoado final de programa pra ti.
0: Tá bom, querido. Valeu.
2: Valeu,
0: Leandrão. Abraço pra você, meu amigo. Brizola disse que vai dar 3-1 pra seleção brasileira. E a Angélica? Oi, Angélica. Tudo bem? Como é que é o seu palpite?
3: Ô, Nil.
0: Oi.
3: Aqui é a Angélica de Navegantes.
0: Tudo bem?
3: Meu palpite pro jogo hoje é 3-1.
0: 3-1, Brasil.
3: Ok.
0: Ok. Combinado.
3: Brasil.
0: A gente é brasileiro e não desiste nunca, né, Angélica?
3: Um abraço pra todo mundo aí, tá?
0: Tá bom. Alô, Bruno Dornelis, 3-0 para o Brasil. Adilson tá ouvindo a gente também. Grande Adilson, fala aí.
4: Fala, Nilo, boa tarde.
0: Tudo bom?
4: Brasil 3.
0: Valeu, 3 pro Brasil. Os outros não interessam, né? Tá certo, é isso aí. Valeu, Adilson Ramos, um abraço pra você, meu querido. Vamos que vamos que vamos.

Maiara de Freitas falou, Nilão, 2-1 pro Brasil, valeu Maiara. A Cléo disse 2-1 pro Brasil também, né Cléo? Que legal, que legal. Galera participando, todo mundo otimista, otimismo, é isso aí.

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2: O módulo BC Pet conta com 55 cães e gatos disponíveis para adoção responsável em Balneário Camboriú. A ferramenta integra o aplicativo de serviços municipais BC Digital e reúne informações sobre os animais, como nome, foto, raça, condições de saúde e características de comportamento. A plataforma foi criada para incentivar a adoção de animais abandonados ou acolhidos em abrigos da cidade. Os cadastros são realizados por organizações não governamentais ligadas à causa animal e também por protetores independentes habilitados pelo município. Caso haja interesse em adotar um dos pets, o futuro tutor deve preencher um cadastro com dados pessoais e enviar uma foto da residência para avaliação. Além de reunir animais disponíveis para adoção, o BC Pet permite a busca por critérios como porte, idade e perfil do animal e conta com um mural para divulgar pets desaparecidos. Em maio, o sistema registrou o primeiro caso de reencontro entre um tutor e seu cão perdido. Acompanhe também em portalmenina.com.br. Festival do Pescador terá mais de 60 opções gastronômicas e atrações gratuitas em Balneário Camboriú. Rompimento de fios de alta tensão pode ter provocado incêndio que destruiu igreja em Balneário Camboriú. Com as informações do Portal Menina News, Daiane Valentim.
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6: Depois de Messi, Mbappé e Haaland, Cristiano Ronaldo também desencantou na Copa do Mundo, marcando duas vezes na goleada portuguesa de 5-0 contra o Uzbequistão. Ele, inclusive, se tornou o primeiro jogador a marcar gols em 6 Copas diferentes. Mas hoje tem Brasil em campo. A partir das 19h, finalizando os jogos da primeira fase no Grupo C, o Brasil enfrenta a Escócia em Miami. A seleção brasileira que não tem o time definido. Isso porque Rafinha lesionado não jogará contra os escoceses. Desta forma, o possível time titular que Carlo Ancelotti deverá colocar em campo tem Alisson no gol, a defesa com Danilo, Marquinhos, Gabriel Magalhães e Douglas Santos, meio de campo com Casemiro, Bruno Guimarães e Lucas Paquetá, e o ataque com Vinícius Júnior, Matheus Cunha, e a grande dúvida se joga Luiz Henrique ou Rayan no lugar de Rafinha. No mesmo horário, o outro jogo do grupo também acontece, com a seleção marroquina enfrentando o Haiti. O Brasil lidera o Grupo C com 4 pontos somados.
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17: Estamos por aqui. Alô, Joel, lá no Castro Paraná, 3-1 pro Brasil. Tá bom, tá bom. Joel vai com 3-1 pro Brasil. E a Selma? A Selma sempre participa hoje, que é pra dar palpite. Cadê tu? Cadê tu, Tatu? Aquele abraço, tudo de bom, obrigado. Tá fazendo mudança, que eu sei, né? Tá fazendo mudança, mas dá, tira um tempinho, manda mensagem. Alô, meu amigo Valdeci, alô, Marli, está o Marechal Cândido Rondon hoje. Hoje a partida é por lá, né? O Brasil vai, eu vou assistir por lá. Um abraço pro Cláudio também. Diegão, boa aventura, dona Dani, cadê vocês, meus queridos? Quem tiver o zap do Diegão Boaventura aí, diga que eu tô mandando um abraço pra ele. Acaba sumiu, rapaz, sumiu, é, não apareceu mais, sei lá. E o Diegão Oliveira também, né? Só que o Diegão eu sei que tá do outro lado, né? A Fran Oliari tá ouvindo a gente, o Nadinho também, fala Nadinho, o Elias Churrasqueiro, fala Elias, um abraço pra você, tudo de bom. O André Baez tá com a gente também, André, abraço meu querido, tudo de bom. O Jean, ligadíssimo na programação, um abraço bem especial pra toda essa tropa, pra toda essa turminha do fã clube da Rádio Menina. Agora 5 horas 11 minutos. E hoje o menino nem joga. Não sei se meio tempo, primeiro, segundo, mas ele vai entrar em campo, pode ter certeza. Falei com o Ancelotti hoje.

0: aqui no Pôr do Sol Sertanejo, Maria Luísa. Boa tarde pra você, meu bem. Respondendo o Diego, hoje o Neymar joga. O tempo todo não, mas joga.
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7: Cristiano Ronaldo quebrou 2 recordes na Copa do Mundo. O atacante português, que balançou as redes do Uzbequistão 2 vezes ontem, se tornou o primeiro jogador a anotar gols em 6 edições diferentes de Copa do Mundo. De quebra, superou Eusébio como maior artilheiro de Portugal na história das Copas, agora com 10 gols. O CR7 marcou 1 gol na Copa da Alemanha em 2006, há 20 anos atrás, na sua primeira participação, 1 gol na África do Sul em 2010, 1 gol na Copa do Brasil em 2014, 4 na Copa da Rússia em 2018, 1 no Qatar 2022 e 2 gols na edição atual da Copa. Será que Cristiano Ronaldo vai ampliar ainda mais as suas marcas pessoais com Portugal? Gerson Felipe para Esporte Total. 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

0: Que lindo! Bruno Marrone, meu disfarce. Rapaz, essa música é... Isso é um hino, como diz o André. É mão no peito, Nilo. É mão no peito, lado esquerdo. E olá, Bexico Diegão Boaventura. Diegão tá por aqui.
1: Boa tarde, meu amigo.
0: Diego! Fala, meu chegado.
1: Como é que tá, meu amigão?
0: Tudo bem.
1: Não é que estamos sumindo, não, meu amigo. É a correria, bicho pegou.
0: Aí é bom.
1: Aí às vezes não dá tempo nem pra tomar água. Mas estamos aí sempre ligadinho. Agradecemos sempre os saudações aí.
0: Sempre, queridão.
1: Mas tamo junto, Nilo.
0: Valeu.
1: De hoje.
0: Vai.
1: 2-1, Nilo.
0: 2-1.
1: Vamos ver ainda se conseguimos. Não sei não, meu amigo. Tá meio desanimado aí essa seleção. Mas como brasileiro, vamos ter fé aí e vamos que vamos.
0: Tá certo. Junto. Valeu, amigo Diegão. Beijo para a Dani aí. Tudo de bom. Abração para você, meu querido. Beijão no coração. Alô, Selma. Apareceu a Selma. Falou, Nilo, a hora que você mandou a mensagem, eu tava com o colchão, carregando o colchão. Depois, quando você falou, eu tava com a máquina de costura, carregando a máquina de costura. Fazendo força. Vamos que vamos!
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0: Rádio Menina, agora 5:42.
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0: Muito bem, alô Cláudio! Cláudio tá mandando mensagem aqui, Nilo. Hoje a gente vai ficar assim na capa da gaita, mas vai dar 4-1 pro Brasil. Então tá bom, Claudião. Um abraço, meu querido. E a Nilma, oi Nilma, fala pra mim, o que você me diz do jogo, Nilma?
1: Tarde, Nilo.
0: Tarde.
1: Virou a picolé.
0: Né, né?
1: Vocês estão aí.
0: Aqui tá quentinho.
1: É caramba, é 2-1, somos Brasil.
0: É isso aí.
1: Vamos torcer pro Brasil, né?
0: A gente não perde a esperança nunca.
1: Um abraço aí, uma ótima quarta de sofá pra vocês, galera.
0: Hoje o sofá não é pra namorar, né? Tá certo, hoje o sofazão não é pra namorar, é pra ver o jogo no Brasil!

Muito bem, está na hora, está na hora. O Walter Carpe. O Walter falou assim: Nilo, eu vou assistir o jogo de pé hoje. Eu falei, ué, por quê? Ele, eu jamais troco o meu sofá de namoro por um jogo de futebol. Vai assistir de pé o jogo hoje. Maravilha, amigão, aquele abraço pra você. Foi encerrando por aqui o nosso pôr do som sertanejo. Tá chegando o Canal 100. 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Outra!

0: gente, vem aí o Canal 100, meu amigo Joel lá em Castro vai estourar umas pipocas pra hoje, né? Tá certo.
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0: Muito bem, agora são 5:58 e quem está por aqui agora já para começar o nosso bate-papo, trazer os destaques de hoje do canal 100 é sempre ele, nosso querido Luiz Carlos Tigrão, devidamente fardado com a camisa da seleção brasileira. Tigre, boa tarde.
2: Tudo bem, querido? Tudo bem. Você também tá com o Cascavel Futebol Clube, pois a sua camisa.
0: Eu me comprometi.
2: Pô, com... tu tá patrocinado KTO pela Van, velho da Van.
0: Velho da Van.
2: Tá te patrocinando.
0: Tá patrocinando.
2: Que é isso, hein, Nino?
0: Aqui é Fortaleza.
2: Um pouco. Copavel, enfim.
0: Pô, é, legal. Tem mais aqui, ó.
2: Você fala de Cascavel, eu lembro. Pô. Saraiva de Resende, Nutriago, mas bem patrocinado, hein, Nilo Dentes? Bem patrocinado. O falo de Cascavel, lembro meu, o canhão do Ariribá, o Pedro Forécio.
0: Olha
2: Pedro
0: aí.
2: Tem amigos lá em Cascavel. Eu vim com a minha camisa tradicional do Brasil, né, e prometi à secretária da Educação, Zélia Zanella, que toda quarta-feira a gente vai vir com um time de futebol. E quarta-feira que vem com a camisa do campeão, bicampeão mundial, o Corinthians. Cumpri a promessa. Nilo, hoje, inclusive, um recado especial para os nossos teleouvintes, o canal 100 vai ser um pouquinho mais curto, né? Porque nós também somos filhos de Deus, né? Para acompanhar a seleção brasileira. Então, vamos falar rapidinho, o dólar fechou em alta, hoje R$5,20, Avenida Atlântica, com alteração no trânsito aí na região da Rua 51, um curso da PM vai preparar 23 novos policiais, aí eles vão atuar aqui em Balneário Camboriú, em Camboriú. O abrigo de inverno começa a funcionar aqui em Balneário Camboriú. Penha promove a sexta edição Saúde do Pescador. E o governo do estado, falamos ontem sobre isso, lança o edital para a construção da Via Mar. Aliás, a maior obra rodoviária da história da Santa e Bela Catarina. Navega até você, leva serviços da Prefeitura do bairro São Paulo, sábado, lá em Navega City. E a festa do peixe, sábado, pratos gratuitos, música... Votação popular em Itajaí. Um destaque da polícia, da política, perdão. O Flávio supera o Luiz Inácio no segundo turno, 42-40. Copa do Mundo hoje tem, sem dúvida, todas as atenções hoje para o nosso Brasil. Brasil e Escócia. Em homenagem ao Brasil, inclusive, viu, Nilo Dentes?
0: Oi.
2: Eu vou sorver tomar um Scott. Hoje.
0: Ah, eu pensei que tu ia sorver um amargo.
2: Não, um Scott hoje.
0: Um Scott. É.

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9: Olá, muito boa noite. Estamos iniciando a partir de agora mais uma edição do Canal 100 e, sem dúvida, você já sabe. Este é o verdadeiro canal da informação, transmitido para você através da nossa Rádio Menina 100.5, a rádio de mais de 1 milhão de amigos, e a nossa TV Mocinha para você que tem TV a cabo, CCS. Tem muita informação. A sua participação conosco é primordial. Anote o WhatsApp do jornalismo para você interagir com a edição do Canal 100. Anote aí, 991741005. 991741005. Meu WhatsApp é só textos, 992258543. Ou ainda, Nilo Deitz. Boa noite, Nilo.
10: Muito boa noite, Grão. Boa noite, Daiane Valentim. Boa noite, você que está acompanhando o Canal 100. Hoje você pode participar também, né, aqui na programação, pelo 47991381005. Estou com a bandeirinha do Brasil aqui. 1005 que cai aqui no estúdio, né, na mesa de som da sua Rádio Menina. Ainda pelo Instagram e pelo Facebook da sua Rádio Menina. É isso aí, Tigrão. Olha aí, ó. É Brasil hoje? Qual o teu placar?
9: Com certeza, vai ser uns 4-0 hoje.
10: É, tá. Eu digo 2-1 pro Brasil, só pra... Mas o meu placar de verdade é 8-1. É 8-1. 8-1. Sempre. Sempre 8-1.
9: Estaremos aqui aguardando a sua manifestação na crítica, no elogio, na reivindicação. Você agora, neste exato momento, se você tiver qualquer informação, já sabe, seja o nosso repórter, sempre com muita responsabilidade. Vamos juntos? Já é quarta-feira, 24 de junho de 2026. Estamos vivendo o nosso friorento inverno brasileiro.
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9: E vamos conferir agora. Vamos, conferimos?
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9: E tem as informações do tempo, da temperatura aqui na edição do Canal 100. É o nosso especialista, que é você, Marinho Estenigar, de Japona e tudo, eu acho. Boa noite, Marinho. Tudo bem?
11: Tudo bem, Tigrão. Uma ótima noite aos amigos aqui do Canal 100. Confirmando as previsões, o ar gelado de origem polar tomou conta de todas as regiões, trazendo temperaturas baixas, queda acentuada e aquele frio extremo, principalmente nas noites, madrugadas e o amanhecer. A primeira onda de frio do inverno chega com força total, a segunda onda de frio do ano, e essa com um pouco mais é intensa, né? A partir de agora, a temperatura em declínio acentuado rápido. Essa noite será ainda mais gelada, porque o centro do ar polar, Tigrão, está se deslocando para o oceano e por isso a temperatura fica mais baixa na próxima madrugada. Teremos o sol aparecendo para todas as regiões e por isso à tarde o clima fica menos frio, né? Menos gelado. Mas à noite, quando o sol vai embora, declínio acentuado, novamente o frio intenso toma conta da nossa região. Na área marítima, a visibilidade fica prejudicada com nevoeiros também, mas melhorando no decorrer do período.

0: Desce de baixa nas ondas, oferecendo condições à navegação, à prática da pesca, tainha, muita tainha chegando novamente com esse frio. E também ondas entre leste e sudeste, com até 1 metro hoje, tendência de baixa, o swell amanhã diminui entre a Grande Florianópolis e a ilha de São Francisco do Sul. Desejando a todos uma boa noite, Tigrão. Com as atualizações da previsão do tempo, os dados da Univale, Marinho Stringari para o canal 100.
1: Obrigado, Marinho, e um abraço muito especial. É brincadeira, 18:03, né? Agora são 18:06. Adivinha quem mandou uma mensagem pra gente? Tá aqui, ó. Obrigado a Tigrão e ao Nilo por compactuar com a educação e dizer: eu respeito as diferenças, vestindo camisa do seu time. A secretária de educação, Zélia Zanella.
2: Que legal. Nós prometemos para ela que viríamos, né, Tigre? Cumprimos, com certeza. Que bacana.
1: O canal 100 que tem textos e interpretação de Luiz Carlos Tigrão, apoio técnico é de Nilo Deite, para atender você na recepção dos nossos telefones. A Bianca, a previsão do tempo é de Marinho Stringari, e a produção do canal 100 também com a camisa do nosso Brasil e os seus destaques, Daiane, Ross e Valentim. Tudo bem, Dai? Boa noite.
3: Tudo bem, boa noite, Tigrão, também uniformizado aqui, boa noite, Nilo, boa noite aos nossos ouvintes. Olha só, Tigrão, hoje a gente vai falar da visita do ministro das Comunicações lá em Camboriú, entrega de notebooks custeados pelo governo federal, Tigrão, grande programa aí de conectividade lá em Camboriú na educação. A repórter Erika Guckert traz, Tigrão, uma reportagem especial, porque a Câmara de BC manteve os vetos da prefeita e barrou mudanças na lei de uso e ocupação do solo.
1: Eu falei, nós falamos de esporte também, né? Eu e você,
2: isso,
1: né, meu?
2: Isso, verdade.
1: Então, deixa eu... Se o Ancelotti
2: uhum,
1: viesse pela região aqui, não tinha... Como é que é o nome do goleiro? Do
2: Alisson? Alisson.
1: O Everton.
2: Everton e Ederson.
1: É.
2: Não tinha?
1: Não tinha pra ninguém. Tinha, sabe pra quem?
2: Pra quem?
1: Beto Júnior. Com toda certeza.
2: Olê,
1: queridas. Olê. Um abraço, Beto Júnior, meu querido. Eu tive a honra e o prazer de trabalhar com ele na nossa 99. Obrigado pelo carinho, obrigado pela audiência, Beto. Um grande ser humano. Jogava muito, viu?
2: É.
1: Não sei se está enganando hoje, mas jogava. Agora são 18:08.
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1: Mandar um abraço especial para dona Marli, a sua mamãe tá lá em Curitiba, mandou uma mensagem agora. Boa noite a todos aí da rádio. Tigrão, 8 graus aqui em Curitiba. Olha a japona, dona Marli. Na economia, o dólar fecha em alta, vai a R$5,20.
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1: O dólar fechou em alta nesta quarta-feira com um avanço de 0,29%, cotado a R$5,20. O quadro de juros no Brasil e nos Estados Unidos segue na mira dos investidores. Ontem, o Comitê de Política Monetária apontou uma piora do cenário para a inflação na ata de sua última reunião, indicou que pode manter os juros inalterados em seu próximo encontro, agora em agosto. Já no hemisfério norte, a perspectiva de alta de juros nos Estados Unidos ainda pesa nos mercados. No Oriente Médio, destaque fica com a volta do tráfego de navios pelo Estreito de Hormuz. O preço de referência do petróleo mundial caiu mais de $3 nesta quarta-feira, fechando em seu nível mais baixo desde antes do início da guerra no Irã, à medida que as preocupações com a oferta diminuíram com a saída de mais petroleiros retidos do Estreito de Hormuz. Hoje o barril Brent foi cotado a US$ 73,74. O euro 5,90, a libra 6,86. Já o Ibovespa, que é o principal índice da Bolsa Brasileira, teve queda de 0,52%. 170.375 pontos. 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Antes do nosso primeiro destaque local, a gente vai falar sobre alteração no trânsito na Avenida Atlântica, na Rua 51, o nosso primeiro e rápido intervalo comercial. E você continua participando conosco, interagindo no 991741005. Você pode mandar a sua mensagem. 991741005 aqui para participar e interagir com a edição do Canal 5. Primeiro e rápido intervalo e a gente volta na sequência. Tem muita informação para você conferir.
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1: Avenida Atlântica tem alteração de trânsito aí próximo à rua 51.
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1: Avenida Atlântica entre o Hotel Mercury e após a rua 51 está em meia pista nesta quarta-feira. A razão, aliás, são obras de macrodrenagem. Os serviços seguem até as 18h30 e serão retomados amanhã, 8 da manhã, sendo a via liberada neste intervalo. A previsão é que os trabalhos finalizem na sexta-feira. Nestes dias, a ciclofaixa também terá alterações temporárias durante a execução dos trabalhos, com desvios em momentos pontuais, para garantir a segurança dos usuários. Lembrando, as ruas 51 e 1001 ficarão interditadas novamente até sexta-feira para a execução dos serviços de implantação de base e pavimentação asfáltica. Teve início nesta semana o curso básico de formação de policiais militares temporários aqui em Balneário Camboriú, que vai preparar novos integrantes para atuar no apoio às atividades do 12º Batalhão de Polícia Militar. Após a conclusão do curso, 23 novos profissionais temporários estarão aptos a prestar serviços à comunidade. Os policiais militares temporários ingressam na instituição por meio de processo seletivo específico e podem permanecer na Polícia Militar por até 8 anos. 12º Batalhão de Polícia Militar é responsável pelo atendimento aqui em Balneário Camboriú e Camboriú, né? E a chegada dos novos integrantes representa um reforço nas ações desenvolvidas pela corporação e no atendimento à nossa população. 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Secretaria de Assistência Social, Mulher e Família iniciou o atendimento do abrigo de inverno destinado a pessoas em situação de vulnerabilidade durante período de frio intenso. O espaço é ativado sempre que a temperatura ela atinge 13 graus ou menos. O abrigo foi estruturado atrás do Centro de Treinamento Comunitário, ali na Rua Itália, no bairro das Nações, cerca de 50 vagas de acolhimento. São disponibilizados travesseiros, cobertores e roupas de cama para garantir mais aquecimento e conforto durante a noite. Há também espaço para acolhimento dos animais de estimação. Além do abrigo de inverno, Balneário mantém o atendimento regular através da abordagem social e encaminha as pessoas acolhidas para casas de passagem contratadas. São 100 vagas adquiridas no modelo de casa de passagem, distribuídas conforme a necessidade e a localização das pessoas. A abordagem é um serviço de 24 horas intensificado a partir das 18 horas, quando é estendido pela noite e pela madrugada. 156, esse é o telefone, se você perceber alguém, né, em vulnerabilidade, principalmente com esse período. 156. 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Tá certo? Câmara de Balneário Camboriú mantém vetos da prefeita, barra mudanças na lei de uso e ocupação do solo. A reportagem especial é de Érica Gugert.
13: A lei de parcelamento, uso e ocupação do solo de Balneário Camboriú foi aprovada pela Câmara de Vereadores na noite de ontem, após nova votação sobre quatro vetos da prefeita Juliana Pavan a emendas incluídas no projeto. Os vetos foram analisados pelos vereadores depois que o texto retornou ao Legislativo, uma etapa necessária para a conclusão da tramitação de uma das principais propostas que integram o plano diretor do município. Entre as quatro emendas vetadas, a primeira trata de uma alteração no anexo 4, que define os parâmetros urbanísticos da zona de ambiente construído consolidado, o conhecido ZAC 1. Segundo a prefeitura, a mudança reduziria os índices de construção permitidos na região, diminuindo tanto o potencial básico de aproveitamento dos terrenos quanto a possibilidade de aquisição de área adicional por meio de outorga onerosa. O vereador da base do governo, Samir Daoud, destacou que após conversas, os vereadores aprovaram o veto.
14: E a outra é a questão do potencial construtivo aqui do centro da ZAC 1, que a gente fala que é Avenida Brasil, Avenida Atlântica e Terceira Avenida, onde estava se congelando o potencial construtivo e se entendeu que não, que é melhor manter o potencial construtivo, melhorar ele, até para captar mais outorga onerosa, para que possamos estar redistribuindo esse dinheiro da outorga nos bairros e em obras de infraestrutura aqui no nosso município.
13: O segundo ponto vetado trata de uma regra que criava uma disciplina específica para uma área verde chamada Hotel do Bosque, que fica localizada na ZAC 1. O veto entendeu que essa alteração não respeita as regras já previstas no plano diretor.
14: Que é a área verde, onde o plano diretor já tinha sido aprovado com 6 mil metros e na lei do microzoneamento foi colocada uma emenda para 9 mil metros. Porém, como a lei do plano diretor e os delegados já tinham entendido em 6, e o plano diretor é uma lei que está acima hierarquicamente do microzoneamento, ela acabou se tornando inconstitucional e aí sendo vetada.
13: O terceiro ponto vetado envolve uma alteração nas regras de recuo de fundos nos corredores de desenvolvimento. Na prática, a mudança flexibilizaria esses recuos, o que foi considerado inadequado por contrariar o planejamento urbano que organiza a transição entre as áreas mais adensadas e outras regiões da cidade.
14: E os corredores hoje você pode 150 de altura e usar 100 de fundo do terreno, só que deixar 15 metros de fundo e 10 de frente. Essa foi a emenda que mais deu discussão e ontem ainda nós estávamos discutindo se iria passar ou não. Porque desde que foi apresentado essa ideia dos 15 metros, nós questionamos: ok, é legal tu ter uma rua projetada a 100 metros de fundo de cada quadra. Por exemplo, pega a Avenida Palestina, o cara vai construir 100 metros. Mas e quem tem um terreno de 50 metros de fundo? Aí a lei previu os 15. Uhum. Aí você deixa 10 de frente, 15 de fundo, te sobra 25. Uhum. Então tu vai perder metade do terreno. Então a ideia da emenda era que só quando batesse o 100, só que dessa emenda a vereadora Jade fez uma, o vereador Anderson fez outra e acabou dando uma incongruência. E aí, da forma que ficou, a prefeitura entendeu em vetar e encaminhar futuramente uma lei complementar, alterando esse artigo, onde diz que é somente quando chegar nos 100 metros terá esses 15 de recuo nos fundos.
13: O quarto ponto vetado na Câmara de Vereadores se refere a mudanças no mapa de microzoneamento e em regras para os terrenos de mais de 10 mil metros quadrados. A proposta permitiria que esses terrenos tivessem uma aplicação mais ampla dos parâmetros urbanísticos ao longo de toda a sua extensão, o que também foi vetado por contrariar as diretrizes do planejamento urbano.
14: Porque era uma emenda onde terrenos acima de 10 mil metros quadrados poderiam fazer ocupação 100%. Só que daí nós começamos a ver esses terrenos, não tem muitos em Balneário, acho que são 14, se eu não me engano, e estão concentrados na região sul. Então ia dar um grande adensamento, ia dar para construir 7 mil e poucos apartamentos numa área pequena e acabar adensando sem infraestrutura, sem saneamento, sem ruas.
13: Com a aprovação dos vetos, a lei do microzoneamento permanece em vigor, mas sem os trechos que foram vetados. Érica Gucket para a Rádio Menina.
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1: 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Vamos ter algumas alterações no trânsito amanhã. Interdição parcial, ou seja, meia pista, amanhã. Vamos conferir Atlântica, entre o Hotel Mercury e Alvin Bauer, a partir das 8 até as 18. Atlântica entre a rua 2700 e a rua 1900, das 8h30 ao meio-dia, das 13h30 às 17h. Avenida Brasil, próximo da rua 3550, das 8 às 17h. Na Normando Tedesco, número 4770, das 7 às 18h. Avenida Marginal Oeste, número 1680, próximo à rua Canelinha, das 8 ao meio-dia. Parcial, mas vamos ter interdição total na Atlântica, esquina com a rua 4100. Desvio vai ser pela Avenida Normando Tedesco, com contrafluxo, retornando para a Avenida Atlântica pela rua 3950, a partir das 8 da manhã. Na rua 51, entre a Avenida Atlântica e rua 57, acesso exclusivo de moradores. Na Alvin Bauer, esquina com a 57, a partir das 8 da manhã. Na 1001, entre a Avenida da Lagoa e a Avenida Atlântica, a partir das 8 da manhã. Servidão do edifício Terraços da Rainha, paralelo à Estrada da Rainha, das 7h30 às 17h30. Na Interpraias, esquina com a rua Napoleão Vieira, com a rua Virgílio Rodrigues Pereira, horário integral. Preparação já para a festa da Tainha. E aí nas ruas 201, esquina com a Avenida Central, das 8 às 12. Na 701, esquina com a Brasil, das 13 às 15. Na 1111, esquina com a Avenida do Estado e Avenida Brasil, das 15 às 17, rua Corupá, esquina com a Quinta Avenida, das 13 às 15, na rua Biguaçu, esquina com a rua Bombinhas, das 15 até às 17 horas. Obrigado, Susan Carvalho, que é subcomandante dos agentes de trânsito. 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Governo do Estado vai ser o nosso próximo assunto. O Governo do Estado lança um edital para a construção da Via Mar, a maior obra da, aliás, a maior obra rodoviária da história de Santa Catarina.
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1: O governador Jorginho Melo lançou hoje o edital para a licitação das obras da primeira, aliás, do primeiro lote da Via Mar, que é a maior obra rodoviária da história da Santa e Bela Catarina, que vai conectar a Grande Florianópolis com a região norte do estado. Investimento previsto de 2,2 bilhões de reais. O trecho inicial tem 25,7 quilômetros de extensão entre a SC-486 em Itajaí e a SC-414 entre Luiz Alves e Navegantes. O segmento contará com 4 pontes, 4 viadutos, 3 obras de contenção, em um trecho que cruza a BR-470 e a SC-412, que é a nossa rodovia Jorge Lacerda. Ao todo, a Via Mar terá 145 quilômetros, ligando o contorno viário da Grande Florianópolis a Joinville. A nova rodovia contará com 3 pistas em cada sentido e a velocidade máxima de 120 quilômetros por hora. Governador Jorginho Melo explica que a ideia é que o Estado inicie a obra e outros trechos sejam feitos por meio de uma parceria público-privada.
15: É um dia histórico hoje. A região colapsou. Vocês sabem disso. Todo dia vocês se debatem com isso. E nós não podemos mais esperar. Qual foi a decisão do governo? A decisão dessa obra de 145 quilômetros, nós abraçarmos o primeiro lote para materializar a obra. Nós vamos gastar, a licitação é 2 milhões e 180. Lançamos hoje a licitação. tem que ser uma empresa de porte. Não interessa quem seja e da onde venha, com critérios, critérios técnicos, e depois tem 42 meses para fazer a obra. E aí, paralelamente, nós estamos tocando a PPP, que é o total da obra, os 145 quilômetros. Quem vencer a PPP vai nos devolver esses 2 bilhões que nós estamos aportando. Então é uma obra que vai definitivamente resolver. Então, como a gente não pode esperar, nós estamos fazendo, tomando essa iniciativa, uma atitude corajosa. A gente teve que arrumar 2 bilhões, fora os 5 que gastamos para recuperar a estrada, mais os 2,5 para a estrada rural, 2 bilhões que a gente gastou a mais na saúde. Enfim, nós arrumamos dinheiro para materializar essa obra.
1: E para a vice-governadora do estado, Marilisa Boehm, essa obra será, sem dúvida, um marco histórico para nossa santa e bela Catarina.
17: Hoje é um grande dia para Santa Catarina, é um marco histórico. A obra da Via Mar, tão esperada pelos catarinenses, e que só o governador Jorginho Melo teve a coragem de realizar. Hoje estamos lançando aqui uma obra histórica, que será lembrada por muitos e muitos anos. Por quê? Porque a nossa BR-101 está colapsada. Nós não conseguimos autorização para mexer nessa BR-101. E hoje, com a coragem, com a valentia e com a visão de futuro do nosso governador Jorginho Melo, nós estaremos lançando uma obra que realmente será lembrada pelos nossos netos.
1: O secretário de Estado de Infraestrutura e Mobilidade, Ricardo Grando, detalha os próximos passos para o início das obras.
18: O governador hoje assinou o decreto que já está publicado para que a gente possa começar o lote 4, que é o primeiro trecho de 145 quilômetros no total. Esse lote 4 são 24 quilômetros. Aí iremos começar aqui por Itajaí, a partir da interseção da Antônio Raio, da 486, em direção a Luiz Alves, a 414, são mais de 24 quilômetros, e iniciaremos por aqui. Um custo de R$2,180 milhões. O processo estatório foi lançado, nós iremos acolher as propostas no dia 21 de setembro, né? E a partir daí, obviamente, todo o rito para que a gente possa fazer a seleção da empresa e depois iniciar a obra. Uma obra que tem o prazo de 42 meses para finalizar. Uma obra que coroa aquilo que a engenharia catarinense pôde produzir. E nós temos certeza que esse é um marco para Santa Catarina, para o norte de Santa Catarina, para todo o sul do Brasil, que utiliza hoje a 101 colapsada. Então, uma iniciativa importante, né? Um projeto ousado, mas o governador Jorginho determinou que se fizesse e hoje aqui estamos materializando.
1: O presidente da Associação dos Municípios da Foz do Rio Itajaí, a nossa ANFRA, lógico, prefeito de Itajaí, Robson Coelho, comemora o fato da obra começar aqui pela nossa região.
19: Primeiro que a gente está muito lisonjeado com esse evento aqui na nossa cidade. É uma obra aguardada. O governador Jorginho Melo anunciou já no início do mandato. Nós cansamos da inércia e das falsas promessas com relação à BR-101. Nós estamos buscando a nossa alternativa com recursos próprios. É a Via Mar, um projeto importante que vai conectar de Joinville até Florianópolis, passando obviamente por Itajaí, vai ajudar no escoamento de carga, segurança, mobilidade, geração de empregos aqui para todos nós. E a gente fica muito feliz porque são divididos em 5 lotes e o primeiro lote, né, que é o lote 4, o primeiro lote a ser anunciado, o lote 4, né, começa por Itajaí, envolvendo um trecho Luiz Alves Navegantes até Itajaí. E que vai ficar muito próximo de uma obra que nós estamos planejando aqui na nossa cidade, que é a conexão também da Jorge Lacerda e Antônio Raio. Então, uma obra importante, fundamental para o desenvolvimento da nossa cidade, da nossa região, do nosso estado. 3 pistas para ir, 3 pistas para voltar, então a gente está muito feliz com esse momento.
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1: 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Hoje nós tivemos a visita, né, do ministro das Comunicações, veio visitar, né, a nossa querida cidade de Camboriú. E o destaque da visita do ministro, agora com você, Dayana Rosa Valentim.
3: Isso mesmo, Tigrão. Foi hoje à tarde na Escola Municipal Lucinira Melo Rebelo, no bairro Rio Pequeno. Esteve então o ministro das Comunicações, Frederico de Siqueira Filho. Os nossos colegas Gerson Felipe, Camille e Gucker, Tigrão, estiveram lá. E o ministro visitou o município para acompanhar as ações do programa Escola Conectadas e participar da inauguração de um novo laboratório de informática, Tigrão. O espaço foi equipado com 35 notebooks doados pelo Ministério das Comunicações e vai ser utilizado pelos alunos da rede municipal. A visita ali também teve a presença da deputada federal Ana Paula Lima, do Partido dos Trabalhadores, e o ministro anunciou, Tigrão, olha só que legal, que 28 das 43 escolas de Camboriú terão internet Wi-Fi bancada pelo governo federal. E o ministro falou, então, sobre o programa Escolas Conectadas e a inclusão digital.
20: O programa Escolas Conectadas é um programa, uma política pública muito importante para o governo do Brasil, para o governo do presidente Lula. Hoje são 138 mil escolas, onde a gente já atingiu uma marca de 101 mil, já, e a ideia até o final do ano a gente consiga concluir tudo isso, que envolve aí não só a conectividade propriamente dita, mas também a infraestrutura de rede interna, não é, para gerar e conseguir prover aí uma internet significativa de acordo com os parâmetros estabelecidos pelo MEC, em termos de tamanho, de capacidade para utilização pedagógica dessa internet. Então esse é o programa Internet das Escolas Conectadas, que isso amplia agora com o nosso Plano Nacional de Inclusão, que a gente, o que foi feito para as escolas, a gente vai fazer para a Unidade Básica de Saúde, para os Centros de Referência e Assistência Social, para as áreas quilombolas, para os assentamentos rurais, né, para as áreas ribeirinhas, comunidades indígenas. A ideia é conectar o Brasil, não é, com a internet de qualidade para promover mais inclusão digital, porque hoje não existe inclusão social sem inclusão digital.
3: Olha só, Tigrão, e o prefeito Leonel Pavan também conversou com a nossa equipe de reportagem, destacou os investimentos que Camboriú está recebendo do governo federal, tanto para tecnologia quanto outras áreas.
21: Agora, por exemplo, eles estão conectando as nossas escolas com a realidade dos municípios. E quando você fala em levar a internet para regiões rurais, vem ao encontro do que nós queremos para Camboriú. Então, obrigado ao ministro que veio, primeiro ministro que veio aqui a Camboriú trazer investimentos, tecnologia, através da deputada Ana Paula Lima. Enfim, para nós é uma alegria enorme, porque Camboriú precisa de apoio. Os recursos que o governo federal tem nos enviado são realmente importantes, a começar pelos 100 milhões pelo Parque Inundável, para escolas, 9 milhões para uma, 6 milhões para outra, 4 milhões e meio para outra. Enfim, já veio 24 milhões só para educação. E para saneamento, veio já recursos ainda no ano passado, e agora veio os recursos para garantir água potável para as Camboriús eternamente, que serão mais de 1 milhão de metros quadrados de área, que serão alagadas, e a água retida com os recursos de quase 100 milhões do governo federal. Eu tenho que agradecer. O meu partido é a cidade. O meu partido é a população. Este é o meu partido. E a esses que nos ajudam, eu irei honrar. E a população saberá reconhecer todos os governos, independente de quem são, aqueles que estendem as mãos.
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1: 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Antes de fazer o último e rápido intervalo comercial, fazer um registro rapidinho aqui, ó. A Fujimoro, a filha, a Keiko Fujimoro, foi eleita presidente do Peru. Foi eleita. Tem mais voto. Ela foi eleita, a Keiko Fujimori. E fazer um destaque só, eu vi uma declaração do presidente eleito da Colômbia. Aqui tem bala na agulha, viu? Aqui tem bala na agulha. O presidente eleito da Colômbia, Abelardo de La Espriella, fez promessas duras de combate ao narcoterrorismo e às guerrilhas do país. Numa entrevista ontem, El Tigre, como ele é conhecido, afirmou que dará a ordem para retomar a fumigação das plantações de coca, bombardear os acampamentos narcoterroristas em território colombiano. Ele foi textual. No dia 8 de agosto, darei a ordem de começar a fumigar os mais de 330 mil hectares de coca que são a origem de todas as formas de violência. Eu vou dar a ordem de bombardear todos os acampamentos narcoterroristas utilizando a tecnologia disponível para evitar o menor impacto possível na população civil, mas os bombardeios voltarão. Declaração del Tigre, El Espriella. Ele também afirmou que vai orientar o abate de aeronaves, o afundamento de embarcações utilizadas pelo tráfico de drogas. El Tigre, a gente lembra, foi eleito segundo turno contra o candidato de esquerda, Ivan Cepeda, derrotado por uma diferença de 250 mil votos. Sua principal bandeira de campanha era justamente o combate ao narcoterrorismo no país. E tem muita gente que protege. Interessante. Eu fiz questão de fazer esse registro hoje, achei interessante, né? Abelardo de la Espriella, El Tigre, governador eleito, aliás, presidente eleito da Colômbia. Último e rápido intervalo, a gente volta já já, porque tem muita informação para a gente conferir ainda na edição do Canal 100.
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25: Depois de Messi, Mbappé e Haaland, Cristiano Ronaldo também desencantou na Copa do Mundo, marcando duas vezes na goleada portuguesa de 5-0 contra o Uzbequistão. Ele inclusive se tornou o primeiro jogador a marcar gols em 6 Copas diferentes. Mas hoje tem Brasil em campo, a partir das 7 horas da noite, finalizando os jogos da primeira fase no Grupo C, o Brasil enfrenta a Escócia em Miami. A seleção brasileira que não tem o time definido, isso porque Rafinha lesionado não jogará contra os escoceses. Desta forma, o possível time titular que Carlo Ancelotti deverá colocar em campo tem Alisson no gol, a defesa com Danilo, Marquinhos, Gabriel Magalhães e Douglas Santos, meio de campo com Casemiro, Bruno Guimarães e Lucas Paquetá, e o ataque com Vinícius Júnior, Matheus Cunha, e a grande dúvida se joga Luiz Henrique ou Rayan no lugar de Rafinha. No mesmo horário, o outro jogo do grupo também acontece, com a seleção marroquina enfrentando o Haiti. O Brasil lidera o Grupo C com 4 pontos somados.
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1: Quero agradecer, eu tenho um respeito muito grande por ele. Estou com saudade, inclusive, de entrevistá-lo, né? Porque se tem um ser humano amado, sem dúvida alguma, é essa figura, Dr. Adilor Damiani. Eu tenho um respeito muito grande por ele. E você vê só, meu, olha que repórter, Nilo, né? Fiquei inchadinho agora, né? Tigrão, retornando agora do Tribunal Regional Eleitoral, ele é membro, né, desembargador, passando por Itapema, temos imagens, acabou de acontecer um acidente envolvendo dois veículos, uma moto e um caminhão no sentido sul, mais ou menos na metade da cidade. O acidente está causando congestionamento enorme, grande. Então aí, está em cima da mureta um dos carros, um dos veículos. Quem passou a informação e as imagens está aqui, né? Um dos veículos ficou em cima da mureta que divide as pistas nas imagens aqui. Obrigado, doutor Adilor Damiani, né? E hora que o senhor tiver um tempinho na sua agenda, vai ser um prazer tê-lo aqui para a gente conversar um pouquinho mais, né? Esse é fantástico. Vamos fazer um destaque do esporte agora, amigo Deitos? Pode ser?
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1: Ontem nós tivemos, só para recapitular, Panamá perdeu para a Croácia 1-0. O Modric completou 200 jogos, né, da seleção. A Colômbia venceu o Congo. Amanhã eu vou trazer a bandeirinha do Congo que eu tenho ali na salinha. Portugal 5. Portugal foi 5-0 ontem. Venceu bem ontem. A Inglaterra e Gana empataram em 0. Uzbequistão. Hoje, a Bósnia venceu o Catar por 3-1. Em andamento, Suíça 2, Canadá 1. Nós, 19 horas, tem Marrocos e Haiti. 19 horas, tem Escócia e Brasil. Por isso que o canal 100 vai encerrar um pouquinho mais cedo hoje. 22 horas, África do Sul e Coreia do Sul. E também 22 horas, Tcheca, República Tcheca contra o México. E o Nilo Deitz tem uma informação, como é que se diz? Eles falam cocheira, como é cocheira? É isso? Não, não, eu prefiro uma informação de primeira linha aqui agora. Qual é a tua informação?
5: Vamos lá, escalação da seleção brasileira.
1: Já saiu.
5: Seleção brasileira inicia com Alisson no gol, Danilo, lateral, né? O Marquinhos, zagueiro direito, e o Gabriel Magalhães, zagueiro esquerdo, Douglas Santos na lateral esquerda, Casemiro, Bruno Guimarães, Lucas Paquetá. No ataque, sai jogando hoje o Rayan, ex-Vasco, sai jogando ao lado do Matheus Cunha e do Vini Júnior, do técnico Ancelotti. E nós temos hoje o Neymar no banco apto para jogar, viu, Tigre? Tá prontinho, sim, tá prontinho.
1: Pensou se ele entrar, fazer uns dois gols, hein?
5: É o que eu torço. Né? Porque nós temos aí, né, o Messi fazendo gol, o Cristiano Ronaldo fazendo gol.
1: Quem sabe,
5: né? O pessoal aí, os bons fazendo gols, né?
1: Ok. Gente, nós queremos também participar torcendo pelo Brasil. Por isso, hoje, a edição do Canal 100 ficou um pouquinho mais curta. Mas amanhã, 18 horas, a gente volta com a edição completa aqui para você, tá? Mas não se esqueçam, né? Quem sabe onde quer chegar, escolhe o caminho certo, o jeito de caminhar. A sequência fica com ele, Nilo Deitos, som na caixa. Abraço, até amanhã, tá?
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2: 7 e 8.
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1: 7:29.
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0: 7:45.
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2: Opa! Boa noite! Agora 7h50, 7h50 no ar. A partir de agora, o Som na Caixa especialíssimo, né? Brasil ganhando 2-0, 2 do Vini. E a gente classificando, né? É. Mas vamos, né? Vamos combinar que não tá tudo isso a nossa seleção, mas tá ganhando, é o que importa. Vamos lá pro 8-1 de hoje, hein? Capricha a seleção, tem que fazer 6 da segunda etapa. Vamos lá, tá aí, meu povo. O primeiro tempo quase no finalzinho, o Brasil vencendo 2-0. No outro jogo, né? Haiti e Marrocos 2-2. E a gente começando por aqui a programação com Fine Young Cannibals. Aumenta o volume. Eu sou o Nilo Deitos. Esse é o Som na Caixa da sua rádio, menina. Galera de Balneário Camboriú e toda a região, sejam bem-vindos. Uma ótima noite pra você. O nosso WhatsApp 47991381005.

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0: legal, Zezé de Camargo e Luciano, irmão da Lua, amigo das estrelas, aqui na programação do Som na Caixa da sua rádio menina. Continua 2-0 para a seleção brasileira, viu, turma? 8h23, alô Diana Dits, alô Maria Luísa, Ivan Cus, alô Brizola, turma ligada com a gente aí na programação da menina.
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1: Rádio Menina, agora 8 horas 28 minutos e sai o terceiro gol do Brasil. Matheus Cunha, Brasil 3, Escócia 0.
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0: Muito bem, encerrando por aqui o Som na Caixa de hoje, aquele abraço, a gente se fala, a gente se vê, tá bom? Obrigado pelo carinho, pela audiência e pela sintonia, tudo de bom e um grande abraço. Encerrando por aqui o Som na Caixa de hoje, Brasil vencendo, acho que não tem mais, né, pra Escócia, mas pro Brasil ainda pode rolar mais um golzinho aí. Abraço, turma, tchau, tchau, boa noite, durmo com os anjinhos e até amanhã.

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2: Em Brasília, 19 horas.
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3: Olá, boa noite.
2: Boa noite para você que nos acompanha em todo o país.
3: Quarta-feira, 24 de junho de 2026.
2: Vamos ao destaque do dia: emprego.
3: Dados do Ministério do Trabalho apontam que em fevereiro o Brasil ultrapassou a marca de 62 milhões de empregos formais ativos.
2: O número representa mais de 2 milhões de postos de trabalho com carteira assinada a mais que no mesmo mês do ano passado.
3: Participação feminina no mercado de trabalho cresceu 4,74%. Pablo Mundim.
4: Entre os jovens de 18 a 24 anos, o aumento foi ainda mais expressivo, quase 19% em relação ao mesmo mês do ano anterior.
2: E ainda, recorde no turismo doméstico.
3: De janeiro a maio desse ano, o número de passageiros voando dentro do país chegou a 42 milhões, um recorde. Graziela Mendonça.
5: O número de passageiros internacionais voando no Brasil também aumentou no período de janeiro a maio. Foram 12 milhões e 800 mil estrangeiros viajando aqui no país, 10% a mais que o registrado no mesmo período do ano passado.
2: Você vai ouvir também saúde.
3: O programa Agora Tem Especialistas vai levar atendimento médico a indígenas em comunidades de difícil acesso.
2: E profissionais do SUS vão ensinar pais e cuidadores a estimularem o desenvolvimento de crianças de até